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4: Playlist Energia tá no ar agora para começar. Taylor Swift com The Fates of Ophelia.

0: Shakira com Wycliffe Jean, Hips Don't Lie aqui no Playlist Energia 97, ainda CNC Music Factory. Olá também Lulu Santos, ainda Eminem com Rihanna, tudo começou aí com Taylor Swift, mandando The Fate of Philia. 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

0: Energia 97, Energia que move, Trasher. E vem da Lighthouse Family, Simply Red, ainda Ed Sheeran com Justin Bieber e também Amy Winehouse com Rehab. Ó, seguinte, só lembrando que de segunda a sexta, a partir das 6 da manhã, tem aí o Energia na Veia Veinha, vem com tudo aí pra relembrar aí os flashbacks, não é? 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E no final de semana aí com a Claudinha, a partir das 7 da manhã, 5 horas, direto aí de Energia na Veia, hein? Portanto, o melhor programa de flashback do seu rádio. Você não pode perder, e lógico, a Veninha quebrando tudo aí, não é?
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0: London Beat, fechando aqui o playlist Energia 97 com I've Been Thinking About You. Ainda Alex Warren, rolou também 50 Cent. E ainda LaBouche mandando Falling Love. Acabou. Rápida parada, mas já já tem uma hora direto sem intervalos, tá bom? Mais uma edição aí do playlist Energia. Aguenta aí.
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0: Phil Drake aqui na Energia 97, Energia que te move, God's Plan, vem da Miley Cyrus, falou também que sim, desse Shine Band, Black Eyed Peas, e tudo começou aí com Dua Lipa mandando New Rules. Seguinte, ó, todos os dias, a partir da 1 da tarde, tem aí o Lunch Break, tá bom? Fazendo uma verdadeira festa no seu rádio, DJ Ronaldinho quebrando tudo, tá bom? Portanto, marca aí no relógio logo mais a 1 da tarde, todos os dias. Tem o Lunch Break, continua aqui, ó.
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0: SpaceX mandando aí o sucesso do Bob Marley, Is This Love, ainda Bob Sinclair, rolou também Steve Edwards, Hozier e também Clean Bandit com Jess Glynn, Real Love. Continua aqui, ó.
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Aqui no Rockin' a Energia 97, Madonna Boys Don't Cry, ainda The Vinyls, alô também Jordan Sparks, Ears and Ears, e ainda Jason Derulo com Want You Want Me, invadindo a sua madrugada aqui na Energia 97, Energia que te move. E continua aqui o playlist Energia, mais uma hora direto sem intervalos, tá bom? Agora tem Verve mandando Bittersweet Symphony, down guys!

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A rainha do pop aqui na Energia 97, Madonna, Into the Groove. Ainda Daft Punk, rola também Bruno Mars. Ainda The Weeknd e também The Verve, Bittersweet Symphony. Falando em rainha do pop, agora a gente segue com o rei do pop, lógico. Aí, nas guitarras dessa música, Give It To Me / Michael Jackson.

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0: Rob Kelly aqui na Energia 97, Falling For You, ainda Jason Mraz, rolou também Lauryn Hill e ainda Michael Jackson mandando Give It To Me, continua aqui, ó.
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18: Bom dia, bom dia, bom dia, bom dia, bom dia, bom dia, bom dia. Estamos começando, senhoras e senhores, mais uma edição do Energia na Veia, na Rádio Energia 97. A energia que te move. Tudo bacaninho com vocês? Vamos nessa, né? Chega aí, Lion!
19: Thunder! 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
18: Boa, boa, meu! É isso mesmo, você vai ligar e vai participar. 32847097. 32847097. Ou também pode mandar aquela mensagem, né, de áudio pelo nosso WhatsApp. Manda aí, 966507997. Falei muito rápido? 966507997. É isso aí, boa! Participe, né? Você está concorrendo a um kit incrível do Energia na Veia, contendo uma bolsa da Energia 97. Também tem um copo térmico, né? Muito legal, do Energia na Veia. Também tem um copo de 26 anos do Energia na Veia e um boné do Energia na Veia. O boné é lindão. E, aliás, o copo térmico, o boné, o copo de 26 anos são incríveis, né? É um baita prêmio pra você, tá bom? Participe aí. Mande mensagens, tá bom? Essa semana estamos falando daquela frase do seu pai ou da sua mãe. Ele sempre falava pra você, às vezes você não entendia nem o que que era, né? Hã? Às vezes você não entendia. Minha mãe falava, quando você entrava na frente da TV, ela falava, você é filho de vidraceiro? Como quem? Você é transparente? Você acha que você é transparente? Mas sempre tinha essa frase, você é filho de vidraceiro, por acaso? Ficava na frente da TV. Tinha essas frases. Essa é boa, né? Vamos lá, então. Daqui a pouco a velha vem aí também com o enigma, a participação dos ouvintes pelo WhatsApp. E vamos começar assim, ó. Colin Ray, Into My Life.

0: Charles and Neddy. Essa música é incrível. What a Lie to You. Também teve o que mais aqui? Pointer Sister, He's So Shy. Ó, uma clássica, né? Mojo, Lady, Tony de Bart, The Real Thing. Que mais? Cidade Negra, Querem o Meu Sangue. E abrimos com Colin Ray, Into My Life. Chegando aí, ó, mais participações dos ouvintes, né? Manda mensagem aí pelo nosso WhatsApp.
1: Bom dia, Silvio Ribeiro. Aqui é Ed Carlos, Cidade Intercap, Taboão da Serra. Tá um friozinho, mas mais tarde vai esquentar. Um abraço a todos. Fui!
2: Bom dia, Silvio Ribeiro. Aqui é o Marcos Roberto de Osasco. Silvião, o que minha mãe falava direto pra mim é o seguinte: quando tava bagunçando, ela: ah, Marcos, eu fui aí, vou te pegar, Marcos. Ah, Marcos, eu fui aí, vou te pegar, mas nunca me pegava. Mas quando era meu pai, Silvião, pau cantava. É isso aí, Silvião, abração, valeu!
3: Fala, Silvio Ribeiro, bom dia, Daniel de São Mateus. Silvão, minha mãe falava assim: vai estudar, pra não, senão você vai virar pedreiro. Silvio, hoje eu sou pedreiro e eu falo: estuda pra pagar o pedreiro, porque o negócio tá caro hoje, né não? Valeu, um abraço.
4: Bom dia, Silvio Ribeiro. Aqui é Alex do Ipiranga. Bom, cara, minha mãe nunca falou não, viu? Ela nunca mexeu a boca pra falar, né? Pra falar a verdade. Mas ela falava com os olhos. Olha, e falava pra você, doía, hein? Nem precisava bater, nem falar. Só o olho já bastava. Bom dia pra todos.
5: Dura no tempo, através.

Carlos Zivelli, do Impulso Toca, né? Toca. Muito bem, pessoal. Bom dia e energia na veia. Que legal!

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0: Labouche, Sweet Dreams. Também teve aí Guilherme Arantes, As Loucas Horas e Empty Garden, Elton John, certo? Ô, véia, chega aí com o Enigma, vamos lá.
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2: Muito bom dia, Silvia Ribeiro, bom dia, meus amiguinhos. Estamos começando mais um Enigma do Arco da Velha, valendo presentes bonitos pra vocês, muitos prêmios, vamos lá. Samantha Steves, a feiticeira, ela mexia uma parte do corpo para fazer a sua mágica. Qual é a parte do corpo que ela mexia, hein? A, o dedinho. B, o bumbum. Vai descendo na boquinha da garrafa. É na boquinha da garrafa. Lá, lá, lá. Vai descer, vai se beber. Vai descendo na boquinha. Ah, não é isso. Já tá certo, me desculpe. Me entusiasmei. C, a orelha. Ou D, o nariz. Qual é a resposta certa, hein? Vamos lá, todo mundo ligando pra cá.
3: Bom dia, Silvio Ribeiro. Bom dia, Energia na Velha. Meu nome é Luiz Cláudio, sou aqui da Zona Leste. Lembro que minha mãe falava, passa aqui logo, menino. Aí eu ficava meio receoso em passar, né? Aí ela falava, passa aqui logo, não vou te bater, não. Aí quando passava, aí o couro comia. Assim que você apontava, assim que apontava alguma coisa. É isso aí, valeu, um abraço aí pra todos aí, boa semana.
4: Bom dia, Silvio Ribeiro, é a Celeste aqui da Fazenda do Carmo. Uma frase que minha mãe falava muito era assim, todo mundo tem, ela falou, mas você não é todo mundo. Coisa da minha saudosa mãe.
5: Bom dia, Silvio, aqui é a Janete da Vila Formosa. Quando eu era pequena e queria comprar roupa, queria dar um passeio no Brás, né, com a minha mãe, eu ia pedir dinheiro pro meu pai. Aí ele sempre falava, você vai procurar o que você não perdeu lá? Silvio, beijo.

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Energia Fausto Fawcett com Tia Flávia. Alô, polícia. Também teve Pet Shop Boys, So Hard e The Adventures of Stevie V, Dirty Cash. Você tá ouvindo Energia na Veia, na Energia, né? 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Vai ligando aí, 3284-7097. Ou também mandando mensagens, né? De áudio pelo nosso WhatsApp, 966507.

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Kit bacana da véia. Dá uma vontade de levar você comigo. O que nós vamos fazer nesse exato momento?

0: Alô.
1: Calma aí, vou tentar de novo aqui. Vamos lá. Caiu. Alô.
2: Bom dia.
0: Bom dia, com quem eu falo?
2: Aliás, bom dia, família que me ama.

0: acabou, não.
1: É, não, já mudaram.
0: Você é pai?
1: É, né, porque os pais de hoje, né, já, muitos nasceram jovens, né, já foram pais jovens, né, então não pegaram essa frase de antigamente.
0: Eu já usei essa frase aí com a minha filha. Eu falo umas coisas.
1: Mas você tem mais de 50, né, pais que são com 20, 23 aí, não sabe dessas frases, né?
0: É, mas e o senhor, quantos anos tem?
1: É verdade, viu? Olá, hoje é delivery, filho?
0: Não, hoje é terça-feira ainda.
1: Eu errei o dia, por isso que eu liguei, cara. Eu ia ligar amanhã, então eu vou ligar amanhã então. Mas vou deixar um grande abraço aí pra todos da rádio. Aí amanhã eu ligo de volta.
0: Então, tá bom. Obrigado, meu. Então, abração.
1: Grande abraço todo aí, até mais.
0: Ah, esse é a energia lá, velho. Como é doce e um beijo. Mano, velho. Vou ouvir aqui, meu, a Simone mandou aqui mensagem.
2: Bom dia, energia da véia, bom dia, Silvio Ribeiro, bom dia, Johnny. As frases que a minha mãe mais usava era: a porta da rua é a serventia da casa, e os incomodados que se mudem. Beijo, Simone. Boa. Domingues, motorista de aplicativo na cidade de Lins.
0: Obrigado, Simone.
3: Bom dia, Silvio Ribeiro. Bom dia, 97. Aqui é Andréia de Interlagos, indo para mais um plantão. Olha, naquela época, meu pai só olhava pra gente, né? Meu pai era lagoano, tinha uma criação muito rígida. Então, assim, ele não falava nada. Ele só olhava, a gente já entendia. Eu e meu irmão já sabia o que ele estava falando. Mas bons tempos aqueles, né? A gente sente falta. Hoje ele já não tá mais presente com a gente, mas a gente sente muitas saudades. Beijão para vocês todos aí.
0: Beijo! Mais uma participação ou não? Não, preciso falar do resort, gente. Ó, pra quem ainda não tá sabendo, né? Os apartamentos do resort do Energia na Véia, Estádio 97, estão esgotados. 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A banda Blitz, ó.
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0: energia. Diana Ross, do you know where are you going to? Também rolou Puff Daddy, I'll Be Missing You e Cartoons Feel the Groove.
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0: Vai ligando e vai participando.
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0: Décimo Ribeiro, bom dia a todo mundo aí. Quem fala é o Jonas Pereira aqui da Saúde. É, em relação ao tema do dia aí, meu pai falava também há 30, 40 anos atrás, assim, eu não vou acordar não, filho de fazendeiro. É, depois que eu vim entender por quê, né? A gente dormia até tarde, a gente nem podia descansar direito na época. Ia cansado da escola, tudo. Tentava dormir um pouco mais, mas não deixava. Achava que tinha que acordar cedo pra ganhar o dia, né? Abraço a todos aí e vamos que vamos.
1: Boa, meu velho.
2: Dia, Silvio Ribeiro. Bom dia a todos da Energia na Veia. Aqui quem tá falando é Carmela Cristina. Silvio, tô aqui, ó, ansiosa esperando a enquete. Sabe por quê? Eu quero muito ganhar esse kit de 26 anos, hein? Tô aqui na torcida. E o que a minha mãe falava? Se eu for aí, você vai ver, viu?
1: Se eu for aí... Minha mãe falava, se eu for até aí e achar, que a gente às vezes não achava as coisas, e ela guardava, né? Aí, viu, ela ficava louca. Mãe, não tô achando. Se eu for aí achar, eu esfrego na sua cara. Ai, vamos lá. Ó, oh, esse é Energia na Veia, né? Tocar a música aqui dos Exterminadores do Futuro. Não, é os do futuro nada, Exterminador. Caça fantasma, da onde eu tirei Exterminadores do Futuro? Ai, ai, ai.
3: Alô, caça fantasmas? Sim, é claro que é coisa séria.
1: Boa, boa, boa. Ó, ó o Geleia atendendo aqui, ó.

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0: Barão Vermelho puro êxtase aqui no Energia na Veia, na Energia. A energia que te move. Também rolou pra vocês aí Maria Vidal, Boy Rock, DJ José. Turn the lights off. E Ice MC, Think About a Way. Vamos pro intervalo e já voltamos com muito mais Energia na Veia, da Energia. Ó, deixa eu dar um toque. 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Intervalo e já voltamos com muito mais. Não sai daí não.
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2: 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Estamos de volta aqui no Energia na Véia, na energia. A energia que te move. Ah, hoje é terça-feira e nós não estamos nem aí, tem DJ Marcos Freitas. Fala, Marcão.
3: Fala, Silvião, bom dia a todo mundo na sintonia aí, ótima terça-freitas a vocês aí. Que saudade de estar aqui levando um pouquinho dos clássicos que você curte aqui no Energia na Véia e também a galera que curte lá na Embaixada Dance Music, tá? Obrigado a todos que estão sempre dando uma passadinha lá pra fazer aquela visita esperta e comprar o seu disquinho. Meu, e como aumentou, hein, a galera? Molecadinha, Silvio, de 13, 14, 15 anos, vão lá, escolhe os clássicos, escolhe as músicas novas. A Embaixada também tem o setor lá dos lançamentos. Então, fico muito agradecido, obrigado de coração. E vou fazer assim, você quer saber mais um pouquinho da Embaixada, também da minha agenda? Dá uma acessada agora, Marcos Freitas DJ no Instagram. Me segue lá, que eu vou passar, vou dar detalhes sobre tudo. E também tem a Embaixada Dance Music no Instagram. Vamos de música, fazer um set hoje também com vários clássicos dos anos 90. E no final vou tocar alguns remixes de músicas brasileiras, tá bom?
2: Vamos lá? Que bacana, então vamos lá, o DJ Marcos Freitas.

0: Energia. Essa é a Rádio Energia 97, a energia que te move. Boa, Marcos Esse Freitas.
1: É o Jorginho, é o Jorginho.
0: É o versículo.
1: Versilo. Também teve Luca, Rita Lee, Vanessa da Mata, são versões dançantes aí pra você curtir. Falando nisso, são músicas que eu toco sempre lá na Ursound. Obrigado aí ao Daniel, ao Edu, ao Silvino, toda a galera da Ursound. Umas festas incríveis que a gente faz junto, né? Valeu mesmo. Também teve o Whitney Houston, M People. O set completo eu vou postar lá no meu Instagram, Marcos Freitas DJ, para você curtir aí e falar mais sobre as músicas, sobre os discos, também lá no, na página da Embaixada Dance Music. Brigadão, comecinho de semana, então ótima semana a todos na sintonia. Nos vemos aí o mês que vem, né? Viradinha de mês. Em agosto estamos de volta aqui no Energia na Veia. Valeu, Silvião.
0: Valeu, Marcão. Boa. Procure aí Marcos Freitas nas mídias sociais. Siga o cara, certo?
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0: Esse é o Energia na Veia, na Energia. A energia que te move. Continue ligando, participando aí, 3284-7097. Valendo aí, ó, temos um kit do Energia na Veia contendo um boné, também tem um copo térmico, o copo de 26 anos do Energia na Veia e vem uma bolsa muito legal da Energia 97. Combinado? Participe aí pelo WhatsApp, pelo telefone, fique à vontade. No Mercy, chegando por aqui, né? Baby Comeback.

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Essa é a rádio. É a Rádio Energia 97, a energia que te move. In Vogue, My Loving. Também teve Thelma Houston com Don't Leave Me This Way. Crystal Waters, Make

0: Vamos pro intervalo? Então vamos pro intervalo e já já voltamos com muito mais. Não sai daí não, meu. É.
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0: É, esse é o Energia na Veia, na Energia. Boa, meu, é isso mesmo. Que bacana, vamos nessa. Ok, ready? Go. A poderosa Rádio Energia 97, a energia que te move. 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
8: 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Estamos de volta com Energia na Véia, na Energia. 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É isso aí, só música boa, meu. Até às 10 da manhã, o melhor programa de flashback. Chega do Rádio Táxi.
11: Boa

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0: 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Essa é a Rádio Energia 97, a energia que te move. Nick French, com Did You Ever Really Love Me? Também tem porque mais aqui que nós rolamos para vocês. É Fred Mercury com I Was Born to Love You. E ainda Rádio Táxi com o Rádio Ligado. 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
0: Vamos ouvir as mensagens que estão chegando por aqui? Várias. Várias mensagens, pessoal participando, contando pra gente aquelas frases, né, que os pais falavam, pai, a mãe. É, sempre pra você, né? Vamos ouvir aqui, ó, quem mandou, a Cristine mandou aqui, ó.
2: Bom dia, Silvio Ribeiro, ouvindo essa rádio maravilhosa todos os dias. Meu nome é Cristine de Franco da Rocha. Ah, o que minha mãe sempre falava é, você não é todo mundo. Beijo, eu quero o kit, Silvio Ribeiro, por favor.
0: A concorrida ao kit, Cristine, vamos lá.
3: Olá, Silvio Ribeiro, bom dia a todos. Sou a Alessandra de Guarulhos, moro pertinho do aeroporto de Guarulhos. Eu sou daquele tempo que meu pai só olhava. E quando ele falava algo, ele falava assim, eu vou cuspir no chão. Você tem que voltar antes de secar.
0: Vixe.
3: Um beijo a todos e uma homenagem a ele. Hoje é aniversário dele, um beijo, xerife.
0: Boa, xerife, é isso aí, meu. Legal, né? Tem umas coisas de tal. Eu vou cuspir no chão. Tem que chegar antes de secar. Imagina o desespero. Não dá nem vontade de sair mais.
4: Bom dia, Silvio Ribeiro, que é a Adriana de Goianás. Estou indo trabalhar. Trabalho no Bom Retiro. E o que eu mais lembro que a minha mãe falava, faz o que eu mando, mas não faz o que eu faço. E eu falo isso pra minha filha Laura. Beijo, bom dia. Hoje é terça-feira e a gente não está nem aí.
0: Boa!
5: Bom dia, Silvio Ribeiro, aqui é a Cícera, sou de Santo André e hoje não é uma terça-feira qualquer. Hoje é dia 28 de julho e hoje é aniversário da minha caçulinha Luana, tá fazendo 21 anos. Luana, mamãe deseja que você seja imensamente feliz e que você realize todos os seus desejos e sonhos. Conte sempre comigo, te amo. Em relação à frase,

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Chega do cake, Never There, aqui no Energia na Veia.

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Monaquil, Stay in Love. Também olá pra vocês, o que mais aqui, meu? Jennifer Page com Crush. Sade, Your Love is King. Ah, é simplesmente um luxo essa mulher, né? Dr. Robinson, Hallelujah.

0: Larissa!
1: Ah, muito bem! Vamos lá! Atenção, mais uma vez repetindo o enigma do Arca da Velha, Samantha Stiffs. A feiticeira, ela mexia uma parte do corpo. Qual era a parte do corpo que ela mexia para fazer a sua mágica, hein? Alternativa A, o dedinho. Alternativa certa B, o bumbum. Vai descendo na boquinha da garrafa.
0: Não, velha, velha.
1: Na boquinha da garrafa.
0: Vai.
1: Vai, Silvio, pega a garrafa
0: aí. Eu não.
1: Olha, Silvio.
0: Que garrafa?
1: Já pegou a garrafa.
0: Ah, tá louco.
1: É, tá certo. Ah, não empurra não, hein?
0: Vai.
1: Não empurra não, vagabundo. C, a orelha. E D, o nariz. Qual a resposta, hein? Daqui a pouco eu volto com a certa.
0: Todo mundo participando aí, né? Mandando mensagens e concorrendo. Porque nós temos um sensacional, um espetacular, meu amigo.

0: Vamos lá, ouvintes participando aqui, meu. Rafael, fala aí.
1: Fala, Silvio. Bom dia, Rafael. Motorista de aplicativo da Zona Leste. Minha mãe falava assim, quando a gente queria fazer alguma coisa e a gente ia pedir pra ela, e a gente falava, mãe, a mãe de fulano deixou. Ela falava, eu não sou a mãe de fulano, eu sou a sua mãe. E aí morri aí.
2: Bom dia, seu Ribeiro. Aqui quem fala é Elisângela, do Sapopemba. Um ótimo dia para todos do Energia na Veia. É a frase que meu pai sempre falava pra gente: não jogue pérolas aos porcos. Faz muita falta hoje, papai e mamãe. Um grande beijo para vocês e um ótimo dia. Obrigado.
0: Obrigado, Elisângela. Quem mais mandou aqui, meu?
3: Fala, Silvio, bom dia, aqui é o Igor do Jaraguá, tudo bem? Silvio, referente ao tema aí, o que a mãe falava aí, eu lembro muito bem que a mãe falava assim, essa frase: faço o que eu digo, mas não faço o que eu faço. E até hoje, essa frase aí se arrasta aí, eu falo pros meus filhos isso aí também. Mandar um beijo pra minha mãe Beth aí, que tá na sintonia, meu pai Ainani aí, meus filhos aí, Jennifer e Rodrigo, minha esposa Erika. Valeu, Silvio!
0: Boa, Igor!
4: Bom dia, Silvião, Johnny, Vini, 253 funcionários, todos os ouvintes, e Fábio Henrique Segato de Santo André. Uma frase que minha avó me dizia muito, quando alguém falava que alguém era coitado, ela falava, coitado é filho de rato que nasce pelado. Essas frases que a gente não vai entender nunca. Silvião, põe um asterisco aí, quer ganhar esse kit, hein?
0: É, tinha um complemento, né? Coitado é filho de rato que nasce pelado no meio do mato. Aí é que tá. Continue participando, todo mundo aí. Esse é o Energia na Veia, meu. Das 6 às 10 da manhã, o melhor programa de flashbacks do seu rádio. Conta pra todo mundo, meu. 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

0: Cynthia, The Corrs, Dreams. Remix muito bacana do Todd Terry, incrível, né? Também rolou aí Lobão e os Ronaldos com Corações Psicodélicos e Depeche Mode com Just Can't Get Enough. Velhota, chega aí, por favor, vem e traz a resposta do enigma, vamos lá.
1: Muito bem, a resposta chega muito rápido, parecendo um relâmpago. A resposta certa, claro, que a parte do corpo que a feiticeira fazia e mexia para fazer a sua mágica era o nariz. Era assim, ó. O nariz. Mexia assim, lembra?
0: Tá bom, véio, eu lembro.
1: Esse barulhinho aí nojento, é esse aí, ó. É esse mesmo.
0: Tá, tá bom.
1: É, quem ganhou presente aí, senhor Ribeiro, vai.
0: Vamos lá.
1: Aí. Amanhã quem eu ganhou? Volto com mais um Enigma do Arco da Velha. Tchau.
0: Joia, velhinho. Quem ganhou esse kit da véia de 26 anos, contendo copo, um boné e também o copo térmico do Energia na Véia e uma bolsa incrível para você fazer a feira? Fábio Henrique. Apenas Fábio Henrique. Simplesmente Fábio Henrique. Passa aqui, meu. 5 dias úteis, Avenida Paulista, 1439, no nono andar. 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Amanhã temos mais Energia na Véia a partir das 6 horas da manhã. Tchau.
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6: 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Essa estratégia já foi adotada anteriormente quando o Palio da nova geração conviveu com o Palio Fire, que era uma opção mais acessível. A tática se repete e o atual Argo vai ser o carro de entrada da marca. 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O Argo X vai chegar ainda esse ano e o visual é totalmente diferente da versão atual. Ele é derivado do italiano Grande Panda, com linhas mais quadradas e aparência de um SUV pequeno. Vai ser uma opção superior, com maior valor agregado e um projeto muito mais moderno. Como rivais diretos, vai ter o Chevrolet Sonic, Volkswagen Tera, Renault Kardian e o recém-chegado Hyundai i20. 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

0: Muito bem, senhoras e senhores. Muito bem, respeitável público. Estamos começando a edição deste pequeníssimo programa. Bom dia, bom dia, bom dia, meus amigos, bom dia.
1: Bom dia.
2: Aê, Dudu.
0: Vocês estão bem aí?
2: Palhaço e ouvinte.
1: E aí?
2: Estamos bem.
1: Tranquilo?
2: Com sono. Hã? Com sono.
0: Acabou de voltar de férias,
2: pô. É que teve churrasco no futebol ontem, foi até tarde.
1: É mesmo?
2: Foi até as tardes.
1: Marcou algum gol?
2: Eu marquei um só. Ontem eu joguei mal, vou te falar. Ontem eu joguei mal com gosto.
1: Agora vai.
2: Ontem eu joguei mal com gosto.
0: Ontem?
2: Ontem.
0: Só tá jogando mal faz tempo.
2: Eu sou o fino da bola, cara.
1: Eu ainda tô aguardando o momento ver Bernardo Veloso marcando um gol. Até hoje eu não vi esse momento.
0: Esse momento não existe.
2: Você não conseguiu me ver andando sem mancar na quadra.
0: Bernardo Veloso já não tem mais joelho, cara. Ferrou, já não,
2: não tem mais joelho, não tem mais panturrilha, adutor da coxa.
0: Já fica uma tudo idade que não dá mais, gente. Tem que entender que tem que parar.
2: Não consigo.
1: Só sobraram as histórias, né, Dudu?
0: Tem que parar. 47, uma hora na vida, tudo tem, você tem que terminar. Não tem jeito.
2: Às vezes tem uns lampejos na quadra. Às vezes do nada eu acordo. Ontem acho que já tava pro final do jogo, deu um lance lá, o Tatola acordou, chegou agora. Falei, E foi só
1: Quem
2: também.
1: Que é o pão da turma de rádio, assim?
2: Da galera que joga com a gente lá?
1: É.
2: Ah, tem um moleque novo que vai com a gente lá, o Gibinha, que é filho do Giba. O moleque, ele é categoria de base de profissional. Ele é outro nível.
0: Ah, mas ele não é radialista.
2: É, não, do o Giba, pai dele é. O Giba, pai dele é.
0: Ah, não, não. Eu quero saber o radialista bom de bola.
2: O Tatola.
0: Tatola é bom?
2: Tatola é bom de bola.
0: É.
2: Guinche os pra colar, mano. Fala mais que a boca.
0: Mas é bom.
2: Mas é bom de bola.
0: Ah, o cara, quando é bom, pode falar.
2: Meia esquerda, canhoto, clássico. Que
0: quando é bom, pode falar.
2: Angelão é bom.
0: Tá? Hã?
2: Angelão tá afastado porque teve um problema de saúde, né? Angelão, bom.
0: Era bom, era bom.
2: Angelão, muito bom.
1: E o Frank, o nosso Frank, é bom?
0: Não, você não vai dar risada.
2: Tá muito cedo pra chamar a vinheta e música.
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0: Já a gente vem com o convidado que tá chegando. A gente vem com o convidado já. Fica ligado. Peraí. Oi.
1: Olha a cara do palhaço.
0: Meu Deus.
1: Olha a tristeza. No programa. Olha a tristeza do palhaço.
3: Não, semana papo furado.
1: Semana passada ele tava
3: que eu fale ainda.
0: Olha, eu vou dizer. Você já largou
2: faz tempo. Quiser, tinha uma semana de férias de novo.
0: Já largou faz tempo.
3: Enquanto toca a música, não vou ficar sabendo do futebol do Bernardo.
0: É, vamos lá.
2: Não,
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0: Shakira, Pies Descalços. Nelly Furtado, Say It Right, Bon Jovi, Born to Be My Baby. Muito bem, já estamos recebendo hoje o nosso convidado. Deixa eu colocar uma trilhosa aqui, pronto. Nosso convidado de hoje, ele é pianista, produtor musical, empresário e criador de conteúdos. Ele ficou conhecido na internet por suas interpretações de trilhas sonoras, músicas clássicas e temas da cultura pop ao piano. Com milhões de seguidores nas redes sociais, expandiu sua atuação para vídeos de opinião sobre música, política, economia, comportamento e tornou-se uma figura frequente em debates e polêmicas. Seja muito bem-vindo, Lorde Vinheteiro!
1: Essa fera, meu.
0: Cadê o Lorde? Cadê? Qual que é o microfone dele, Bernardo?
1: Calma aí que você tá sem microfone.
2: É o 4.
1: É assim.
2: É o 4,
0: mano. Tá ligado.
1: O Bernardo
2: calma, derrubou, tá chaveado aí. Alguém chaveou aí.
0: Esse pluga lá, Bernardo, direito lá.
1: Pluga lá. Bernardo nem ligou o microfone, velho. Tá plugado. Que agora vergonha. Olha lá, caiu.
0: Foi. Funcionou? Agora foi.
3: Você deu um currículo gigante aí.
0: Porra, você viu?
3: E não colocou o mais importante.
0: É, qual que é o mais importante, Lorde?
3: O pai da música clássica brasileira.
0: Então vamos lá. O pai da música clássica brasileira, Lorde Vinheteiro.
1: E o Nils.
0: Gostou?
3: E o Nils. Gostei.
0: Gostou?
3: Não, é isso aí. Quem que é, se não sou eu, quem que... Humilde, não. Quem que é o pai da música clássica?
0: Sim. Aqui no Brasil?
3: Se não, não sou eu, quem é?
0: Ah, não. Como não, diria não. Charlie Brown Jr., se não sou eu, quem é que vai fazer você feliz?
3: Charlie Brown Jr. É fezes
0: não fala puríssima. Assim. Não fala assim.
3: É fezes puríssima.
0: Não e fala assim.
3: Quem gosta... É mais idiota ainda,
0: não,
3: tá?
0: Não, não fala assim. Tem um monte de gente que gosta.
3: É tudo um bando de inécios.
0: Então,
3: tudo ganha mal.
0: Não,
3: cara que
0: não.
3: Ganha mal, pobre.
0: Mas tem pobre. Uma gama de muita gente que gosta.
4: Ô, Vinheteiro, se você encontrasse o produtor musical que fez toda a carreira do Charlie Brown Jr., o que, que você falaria pra ele?
3: Eu falaria...
0: Ele trabalha aqui, hein?
3: Não, não.
1: Deixa ele falar, que aí burro, a gente põe.
3: Burro ele não é, porque ele ganhou dinheiro, o produtor ganhou dinheiro.
0: Ganhou muito dinheiro, o milionário.

0: Não, não, ele não é fã. O Domênico aqui, não é fã.
1: Tá ao vivo, Elinho?
2: Eu não sou fã, eu gosto.
0: O Domênico
2: tá ao vivo?
0: Tem que falar
2: tá ao vivo.
0: Que gosta. Tá ao vivo.
2: Ih, peraí. Elinho.
1: Esse cara é o produtor.
2: Oi, Elinho, tudo bem?
0: O Domênico tudo tem bem? Que falar que gosta.
2: O Lorde Vienteiro falou que o Charlie Brown é fezes.
3: É mesmo?
2: Ele falou.
3: É, opinião é música, religião, política, tudo opinião, é gosto.
2: É gosto.
3: Cada um, cada um.
4: Não, é, ele te elogiou, viu, Elinho? Ele te elogiou. Mas
2: falou que você foi bem, porque você ganhou dinheiro, você ficou milionário.
4: Ficou milionário com fezes.
5: Não foi bem um elogio, ele falou, burro ele não é.
0: Não.
3: Agora, baseado em quê que você acha isso?
0: Não, não, você é um gênio. Você conseguiu... Você conseguiu criar fezes e ganhar dinheiro. Todo mundo aqui, todo mundo faz fezes. Todo mundo consegue fazer fezes. E você ganhou dinheiro e ficou rico com isso. Você é um gênio. Não, peraí, uma medalha.
3: Vamos esclarecer. Primeiro, eu não fiquei rico. Esse é o primeiro ponto.
4: Mentira.
3: Segundo, eu não fiz nada. Eu só trabalhei para a banda... Nem a produção musical, necessariamente, eu tenha feito. Eu trabalhei na equipe que fazia a banda ser mais conhecida, vamos dizer
0: assim. Então é fezes. Ah, então ele não fez a... Ele não, agora, então, não...
2: Mas você trabalhava com o Rick Bonadio ou não?
3: É isso, exatamente.
0: Fezes agora... puríssima. Puríssima. Então, um currículo coisa, agora, gigantesco agora... de fezes, o Rick Bonadio tem.
3: Que você fala que é fezes? É isso que eu queria entender. É na sua opinião?
0: Da onde vem
3: essas fezes?
0: Não, se a pessoa que gosta de Charlie Brown Jr. é um idiota, um oligofrênico, automaticamente quem produziu também é.
3: É, também exatamente. É. E quem chama isso de fezes é mais imbecil ainda.
1: Calma! Isso é nosso convidado! Você tá louco!
2: Tá vendo? Eu sabia que ia dar.
1: O Johnny é um desgraçado, hein?
0: Você vem, Johnny!
1: Quer pegar fogo?
0: Eu tô sendo humilhado aqui em rede nacional.
1: O cara é nosso convidado. Os caras
0: me convidam pra me ofender.
3: Ué, mas o cara não responde a minha pergunta. Ele tá falando que não. Eu faço fezes, que eu fiz fezes.
0: Não,
3: mas... não responde a minha pergunta.
0: Eu não tô falando, isso é um fato. Você produziu fezes. Charlie Brown Jr. é fezes. Por quê? Só de ter guitarra já é fezes. Só tem guitarra.
2: Ora, mas aí você é um tá instrumento. De festa, tudo que
3: então você tá explicando. Ó, meu pai sempre dizia: o peixe morre pela boca. Continua falando que você tá caindo numa armadilha tua mesmo, hein?
0: Ó, só de ter guitarra, bateria e
2: não
0: baixo.
2: Não fala assim, Lorde.
4: Baixo é bom.
0: Não, não. Fez por
3: isso. Jesus Cristo.
0: Se tivesse sido criado na Inglaterra, onde tem. Ah, nossa, o rock,
3: gente,
0: aí era bom, mas é no Brasil, não existe rock nacional.
2: Mas você falou que
0: nacional.
2: O Queen é fezes, o Queen foi criado aonde?
0: Não, é fezes,
2: aí você caiu em
0: mas aí ele é...
2: É uma ele fezes é internacional, é isso?
0: Fabricada na Inglaterra.
2: Aí é melhor, a fezes internacional fezes é melhor que a nacional. Pound,
0: né? Muito melhor. Pô,
2: eu não entendi isso,
5: cara. Mas ó, só também pra não deixar, também não deixar no ar...
0: Ele cai na categoria rock. O aqui no Brasil...
2: Que é?
0: Não existe, ó, não tem que ter guitarra. Esse instrumento lá da Estados Unidos, lá da Inglaterra. Não é pra... Aqui você tem que usar cavaquinho... Tem que usar pandeira pra fazer as
5: músicas. Ô, Vinheteiro, e também pra não deixar o dito pelo não dito, o Elinho não produziu só Charlie Brown Jr., não, tá bom, irmão?
0: Quem mais?
5: Ele produziu o E.T. Rodolfo.
0: Fezes puríssima também.
1: Ora, o Johnny te botou numa roubada, hein, Elinho?
2: Ora, Elinho, que roubada que
3: você entrou. É o Johnny, né?
1: É, o Johnny, ele...
3: Eu tô aqui quietinho.
5: Trava a internet, Elinho.
1: Vou te dar um toque, irmão. Volta... Sexta-feira
2: vai,
1: aí.
2: É, volta
1: vai descansar.
2: É
1: melhor,
2: vai descansar, né? Vai descansar que você vai ouvir umas coisas que não vai ser legal.
1: Obrigado,
2: hoje.
1: Viu, pela sua Elinho. Participação.
2: Tá bom. Muito
5: foi incrível, Elinho.
2: Um abraço, você, Elinho.
4: Abraço, Elinho.
1: É isso aí.
2: Muito bem.
0: E para de produzir fezes, Elinho. Para com isso. Já produzi demais.
1: Eu acho que o Lorde Vinheteiro tá certo.
2: É bom, muito bem. Olha,
4: que situação que a gente colocou o Lorde Vinheteiro.
2: Não, eu acho que... Eu acho assim, o Lorde Vinheteiro, ele é um personagem. Ele, você é um personagem.
5: Você é um personagem?
2: Não é. É, eu acho que é.
0: Eu acho
2: Fezes mesmo. Mesmo porque, eu vou te explicar o porquê. Você tá rindo, você sabe.

0: que eu sei. Ó, você lá no jurado, eu te acompanho, eu vejo você no jurado lá do show de calouros lá do programa Silvio Santos.
1: Da com Patrícia.
0: A Patrícia Bravanel.
1: Que dia incrível hoje.
0: E você vai pra cima. Aí você vai dar nota baixa, mas você fica com dó. E aí você dá o dinheiro lá.
1: Ah, errado? Existe um coração aí. Então,
0: tem um coração aí dentro.
1: Às vezes
0: eu te acompanho. Viu como eu te acompanho?
2: Como eu fico com dó... É muito ruim eu ficar com dó. E por causa disso, eu falo que é bom sendo ruim. Não é verdade?
0: Mas aí você acaba dando o dinheiro lá.
3: É que não é dele. Se não fosse meu, também dava. Eu xingava pra cacete. E olha lá, leva 10 mangos aí, tipo para Cine Almeida.
2: A gente tem que dar uma caixinha de vez em quando.
3: É uma porcaria. Senão
2: eu vou ficar dando zero só e torna-se previsível.
1: Sim. Ô, Lorde, você acha que você é o novo Pedro de Lara?
2: Eu?
0: Não, o pessoal tá falando que você é Aracy Almeida 2.0 da Bahia.
1: Eu queria
0: o Rafael Trevisan. O vinheteiro é Aracy Almeida 2.0, turbinado.
3: É o único cara que tocou com o Pingolinha ao lado do Patrícia Bravanel.
0: O piano.
3: Ele tocou com o Pingolim, né? Vocês não viram essa cena?
0: Eu não vi, não quero nem ver.
3: É fantástico. Sensacional.
1: Isso é fantástico.
3: E ela arranca a saia dela e toca do lado dele.
0: Não, mentira. Para de mentir. Um momento épico.
3: Foi?
1: Sim.
3: Épico na TV.
4: Piano.
0: Pode ser.
3: Coloca aí, Johnny, procura essa imagem.
2: A gente tem que fazer arte de vez em quando. O funk, os caras não ficam pelados o tempo inteiro tocando funk? Por que eu não posso tocar piano nu?
3: Com o Pingolim. É isso aí.
1: Do lado de Patrícia Bravanel.
0: Mas agora,
3: o meu pingolim não alcança ideia.
4: De brinquedo, né?
1: Aqueles de criança.
3: O meu, Lorde. Só alcança quando eu vou na Vila Mariana.
0: Tá muito alto?
2: Não, eu não gosto. Eu tenho nojo de fone de ouvido.
0: Não fala assim, a gente usa isso, é rádio.
2: Por isso que eu tenho nojo. Se ele tivesse limpinho e higienizado, eu tava feliz colocando
1: ele, mas não é. A gente passou álcool antes.
2: Passaram nada, mentiroso.
1: Eu higienizei.
2: O álcool aqui, ó. É mentira, eu não vi.
4: Ô, vinheteiro, fica tranquilo que esse fone aqui é um fone especial da rádio que a gente usa pros convidados desde que a rádio começou.
2: Não, mas
4: lá atrás, nos anos 80.
0: Todos os convidados já usaram ele.
2: Eu tenho esse fone aqui. Que eu comprei, inclusive, no Paraguai, esse AKG há mais de 15 anos. É modelo antigo. Nem existe mais.
1: Esse fone que você está fazendo, o Fábio Porchat usou.
2: O Porchat usou?
1: É.
0: Não, eu não sou meu pai.
2: Porchat, as piadas do Porchat não tem graça nenhuma. Ele tem competência, tá? Ele tem
0: quem que é o melhor desses aí, ô?
2: Na Globo não dá pra fazer.
0: Hein, Lorde, quem que é o melhor desses caras aí de stand-up, você acha? Ou não tem?
2: Os que eu gosto...
0: É.
2: Eu gosto do Igor Guimarães.
0: É bom.
2: Eu gosto do Murilo Couto, que eu não sei por que foi sair do Danilo. Gosto muito do Marquito, fazendo a Malaguenha. Adoro o Marquito. Mas o Marquito tá mal.
0: Tá
2: doente. Aliás, tomara que ele volte aí.
0: Sim.
2: São esses que eu gosto. Gosto da Sela também, mas a Sela não é humorista.
0: Não, né? Ela é um personagem, né?
1: Personagem. Eu acho que é personagem,
2: porque eu conheço ela. Ela não é personagem.
0: Não é personagem, não? Não é personagem?
2: Não.
0: É?
2: Ela é daquele jeito mesmo. Toda mulher é. Todas as mulheres, elas são metidas. Né?
0: Que isso, Lorde?
2: Mas elas fingem que são boazinhas e educadas e tal. E a Sela, nossa, ela é verdadeira.
3: Vamos pedir pro senhor não bater na mesa que os microfones pulam aqui também. O senhor tá sem fone,
0: mas nós
3: estamos com fone.
0: Ele é o convidado. Presta atenção.
3: Só quero deixar bem
0: claro. Ele é o convidado.
3: Que o cara deu dois murros aqui.
0: Ele é o convidado. Ele fala, deixa ele falar, deixa ele bater na mesa. Se ele quiser bater na mesa, ele bate na mesa, tá?
4: Eu acho que o palhacinho...
0: Não, eu levo você pra ele bater em você. Pronto, é melhor.
4: O palhacinho tinha que contar uma piada e o Lorde Vinheteiro falar se foi uma piada boa
0: se
4: foi
0: fezes. Vai ser legal. Nós vamos fazer isso quando for sair do bloco aqui. Mas antes, eu quero saber o seguinte. Você é um cara que tem uma opinião muito forte, né?
4: Sim.
0: E aí eu entendo que os ouvintes e muita gente pode te cancelar. Como é que você encara esse negócio de cancelamento, ataques virtuais? Como é que você encara isso, Lorde?
2: Eu gostei muito da pergunta.
0: É a melhor pergunta feita até hoje.
2: Foi a melhor pergunta.
0: Eu sou o cara que faz as perguntas boas aqui.
3: Só no podcast ele respondeu umas 15 vezes.
2: Olha que legal. Eu não tenho patrocinador. Então, se alguém me cancelar, eu não tô nem aí. Eu sou imune a cancelamento. Eu sou a única alma pura que fala o que quer na internet. Não sou esses artistinhas vagabundo aí que fica falando só coisinha bonitinha pra vocês gostarem dele. Aqui é realidade. O Lordão...
0: Bate.
2: É o pai da música clássica brasileira. É uma entidade, o Lordão é uma entidade que ele brota nos lugares que você menos espera. Eu tô aqui na 97, eu sou profissional de podcast, hoje eu tô na Rádio 97, ninguém sabia. E eu tô aqui, tá? Então vocês aproveitem.
3: Ô Lorde. O que tinha nessa maçã aí, mano?
1: Ô Lorde, você falou que não depende de nada, da internet, de grana. Você tem um trampo que te gera renda ou você é só rico e dane-se o resto do mundo?
2: Não, eu sou rico porque o meu papai e minha mamãe me dão dinheiro. Então eu não preciso trabalhar. Quem precisa trabalhar é pobre. Pobre, ai, eu tô duro todo dia, ninguém se importa que você dá duro todo dia. Ai, mas eu pego o ônibus. Foda-se.
0: Não, não pode. Mas você tem que ter empatia com as pessoas.
2: Eu vim de Uber Black.
0: Tá? Mas você tem que ter... E a empatia?
2: Hã?
0: A empatia onde fica?
1: Ele não sabe o que é empatia, Domênico. Travou o cara.
2: Que é isso?
1: Ô, Lorde, você não precisa de dinheiro, mas quando perdeu os bitcoins, entrou em desespero, apareceu chorandinho na internet.
2: Eu não chorei, eu posso perder de novo. Inclusive, eu acabei de descobrir que eu perdi
0: Quanto?
2: 650 mil reais no Banco Master.
0: E aí?
2: Eu só descobri agora.
0: E agora?
2: Que a minha avó vai ter a casa leiloada. Vai ter a casa leiloada porque ela tomou um processo trabalhista e ela tinha me pedido pra colocar um dinheirinho, guardar um dinheirinho dela, porque eu entendo de finanças.
1: Entendi muito, tem te dar pena.
2: E ela mandou eu colocar dinheiro, aí o gerente do banco, aquele vagabundo do gerente... Me fez colocar no CDB do Banco Master.
0: Aí você perdeu.
2: E aí minha avó...
4: 200% do CDI.
2: Minha avó tomou um processo trabalhista. É
0: sério?
2: E de 380 mil reais e mandou eu pegar o dinheiro pra pegar daquela cuidadora vagabunda.
0: E aí, calma.
2: Aquela
0: e aí?
2: Cuidadora sem vergonha. Aí eu fui tirar o dinheiro no CDB pra pagar a
0: cuidadora. Ação
2: trabalhista.
0: Ação,
2: E descobri que tava no Banco Master e não tinha mais dinheiro.
0: Não tinha, já faliu, né?
2: Não tinha mais dinheiro.
3: O senhor é bom nisso. O senhor não foi um também que perdeu a senha do Bitcoin?
0: Perdeu a senha do Bitcoin? Você perdeu?
3: Esse cara é muito bom.
2: Não me lembro.
0: É sério? Você perdeu?
3: Não, vocês estão dando risada.
0: Não pode rir, o cara perdeu dinheiro, porra.
2: Vocês ficam rindo da desgraça.
0: Então você não pode desprezar aí os pobres. Porque você tá ficando pobre.
4: Tá chegando cada vez mais próximo de nós.
0: Nós reros pobres que estamos aqui, tudo pobre, pobretão. E aí eu quero ver.
4: A gente sabe viver na pobreza, né? Você vai ter que aprender.
0: Quero ver.
2: Tem muito aqui pra perder ainda. Pode perder várias vezes. É isso que atrai as pessoas. As pessoas escutam que eu perdi.
0: Fica feliz?
2: Ficam felizes.
0: Fica. Eu não fiquei feliz que você perdeu dinheiro. Eu não gosto de pessoas que perdem dinheiro.
2: Não gosta?
0: Eu lógico que não.
2: Mas a maioria do brasileiro, ele é invejoso.
0: Isso é verdade. Isso que você tá falando é verdade. Eu vejo aí muitas pessoas que ganham dinheiro e ficam ricas, e as pessoas ficam com inveja e começam a falar mal das pessoas. Pelo fato da pessoa ganhar dinheiro.
1: Parece que é um crime, né?
0: Parece que é um crime. O cara que é rico.
3: No Brasil não pode ganhar dinheiro.
0: É verdade, mas é verdade, eu tô errado.
1: Não, tá. Mas o que ajuda também é que é um país que muita gente ganha dinheiro de forma que não era pra ganhar. Então isso também colabora.
0: Também. Né? Não, mas também aí é outra história, muito, né? Olha, é o seguinte. A gente vai voltar já já com o Lorde Vinheteiro. Preciso colocar algumas músicas aqui. É o seguinte, você vai contar a piada agora, palhaço? Lorde, você vai falar pra mim se a piada é boa, você dá risada. Se não, você maneira que é fezes mesmo, daquele jeito que você fala lá, tá bom?
2: Tá, tá.
0: Vai. Você gosta de piada? Gosta de piada?
2: De maneira alguma.
0: Não gosta?
2: Odeio piada. Principalmente então, quem ferrou. Conta piadinha em rádio.
0: Trouxa aqui.
2: Eu odeio piadinha de rádio.
0: Esse trouxa aqui que vai contar, vai.
3: Eu odeio pianista também. Não falei até agora porque... Hã? Pra não desrespeitar o trouxa aí.
0: Mas vai lá.
3: O pianista tava tocando.
0: Pianista? Pianista. Mas era o Lorde, não?
3: Não sei.
0: Ah, tá.
3: Era um trouxa qualquer.
0: Não fala assim.
4: Era outro trouxa.
0: Não, pera lá.
3: Pianista pra mim é fezes. Aí o cara tava tocando.
0: Certo.
3: Aí veio uma pessoa, porque sempre tem isso também. O cara tá tocando nesses bares, nesses lugares.
0: Certo.
3: No sarau.
4: Nossa.
3: Aí sempre vem aqui, nem DJ, é a mesma coisa. Tá tocando, vem aquele cara do lado. Por que você não toca?
0: Puta, é chato isso,
3: hein? Isso é chato. Vem pedir música.
0: É chato. Eu tô
3: acostumado com isso já. Aí o cara pegou e falou assim, o senhor toca de pela partitura ou o senhor toca de ouvido? Aí o pianista falou, eu toco por necessidade.
2: Acabou. Eu gostei. Uh-huh. Eu gostei.
3: Ele entendeu.
2: Eu gostei. Não,
0: não é possível. Você gostou não da piada?
3: É possível. Olha que tá.
2: Porque ela tem a moral da história. Tem a moral da história que todo músico é pobre. Os músicos, a maioria dos músicos são amaldiçoados. E esses aí, Charlie Brown Jr., Legião Urbana, esses fezes aí, venderam a alma pro Baal. Por isso que a musiquinha deles toca na rádio. Agora esses músicos vagabundos que tocam em barzinho aí, que nem ele falou, estão amaldiçoados.
0: Ai, meu Deus do céu. Vou tocar uma música que você vai gostar
2: tocam.
0: Agora. Vou tocar uma música agora.
3: Uma música que ele vai gostar.
2: Troca de um prato de comida. É muito triste a vida desses músicos.
0: Vou tocar uma música que você vai gostar agora. Ó, essa aqui, ó.

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12: Muito bem, estamos de volta aqui na Energia 97. Hoje nós estamos recebendo o Lorde Vinheteiro, né? Trocando um papo, trocando uma ideia legal aqui, não é
0: talvez,
12: verdade?
0: Talvez seja a hora da gente se despedir desse programa.
12: Por que
0: se despedir? Eu não sei se o Lorde não tira isso do ar hoje.
12: Ah, tira nada.
13: Quer que eu faça um Monark Day hoje?
0: Não, não queremos.
13: Vou derrubar essa rádio.
12: Não, não. Agora, eu queria saber o seguinte, Lorde. Tem algum assunto... sobre, de repente, algum assunto que você não opina de forma alguma, fala, não, sobre isso aqui eu não falo.
13: Um assunto que eu não opino? Política. Política
12: você não se envolve, não se envolve.
13: Não me envolvo. Primeiro que eu não gosto, vai dar sempre na mesma, né? O Brasil vai continuar um país de fezes pelos próximos 100 anos, Então por que eu vou opinar?
12: Pra quê, né?
13: Se o brasileiro... O brasileiro, ele tem mania de... Ai, o país não vai pra frente por causa dos políticos. Os políticos são... Não é. O Brasil não vai pra frente por tua causa, porque você não quer trabalhar. Você vai lá tirar atestado médico pra ficar um dia sem trabalhar. Você chega atrasado no trabalho. Você quer processar o seu patrão, tem inveja do seu patrão porque ele é mais rico que você. Então você não vai pra frente nunca. Não é culpa dos políticos. Os políticos estão fazendo deles lá, estão ganhando dinheirinho deles.
7: Estão ganhando dinheirinho
13: roubando,
7: da gente.
13: Roubando, aplicando imposto lá e ganhando dinheirinho deles. Estão fazendo o corre deles. Você acha que eles não trabalham? Você acha que eles não trabalham? Lógico que eles trabalham.
14: Dá trabalho roubar.
7: Mas... Roubar dá trabalho, isso.
14: Dá. Porra, tem que pensar, né, meu?
15: O trabalho é não ser pego, né?
14: É.
15: Roubado é mais fácil, mas aí não ser pego, né?
13: Não ser pego é fácil, é só engraxar os outros.
12: Agora, ô Lorde, você já perdeu algum trabalho por conta dessas opiniões fortes que você tem?
13: Eu acho que sim. Só que eu nem sei, né? De vez em quando eu escuto uns caras vêm e falam assim.
12: Ah, eu não vou levar o Lorde porque ele fala algumas coisas que não é legal. Você já ouviu falar sobre isso?
13: Não, toda não? hora eu escuto falar assim, ó. Ó, você não tem patrocinador porque você xinga as classes. Ah, você xinga pobre, então você nunca vai ter patrocinador. Foda-se que eu não tenho patrocinador.
14: Não bate na porra da mesa.
13: Eu não tô nem aí. Eu tenho liberdade, eu falo o que eu quero, eu não fico medindo as minhas palavrinhas igual a Anitta. Ai, eu gosto da favela. Gosta nada! A Anitta não mora inferno, na favela.
14: Cara. Tira a mesa
13: Ele
14: da
13: tira
14: frente
13: Tira que
14: dele.
13: Ela gosta. É. Né? Esses artistinha da Globo aí. Ai, o esquenta, né? Regina Casé. Ô, Regina Casé. Para de comer. Toma uma tirzepatida.
12: Que isso?
13: Porra, Regina Casé. Que é isso? Você tem dinheiro? Compra canetinha aí. Pô, e ainda vem falar que o Esquenta... Lembra daquele programa, o Esquenta?
7: Esquenta.
13: O pior programa de todos os tempos. Ele era pior que o Podpá. Ele era
12: Pode
13: pior
12: pá?
13: Que o Podpá, que é o programa que as pessoas... mais oligofrênicas escutam. Precisa ser oligofrênico. Se
7: você
13: não tiver um grau de oligofrenia...
14: Bernardo, ele não consegue acompanhar.
13: Você não consegue assistir o Podpá. Você tem que ter um QI de 79, 78 para aguentar o Podpá. E o Esquenta, a mesma coisa.
12: Ô, Luar, então vamos lá. Você falou que Legião Urbana é fezes, que o Charlie Brown é, um monte de... Quem são os brasileiros que fazem música que são bons?
13: Bons?
12: É.
13: Ernesto Nazaré.
12: Ah.
13: Chequinha Gozada, também era muito bom, Chequinha Gonzaga. É.
14: Acabou também, é muita Acabou? Gente.
12: Acabou?
7: Você meteu Chiquinha Gonzaga. De brincadeira com a minha
14: fala. Caralho, o cara toca...
12: Deixa ele falar, a opinião dele.
14: O Bernardo tá de brincadeira.
12: Por quê? Você não gosta?
14: Nem sabe quem
7: pra
14: é
7: Pra mim, Chiquinha Gonzaga é feio.
12: Deixa ele, deixa. Não, mas tua opinião. Mas a opinião dele, ele gosta.
14: O convidado é o cara.
12: Eu por exemplo, não acho Legião e nem Charlie Brown fez. Não acho, mas acho é a minha opinião. A opinião é dele. Cada um tem uma opinião.
14: O Bernardo não respeita.
12: Cada um tem uma opinião.
14: O Bernardo não respeita. O senhor
12: não está respeitando a opinião dele.
7: Mas ele não respeita a opinião de ninguém, então eu posso não respeitar dele também.
12: É por isso que ele não falou que não respeita.
7: Não falou.
12: Falou
7: que fã de Charlie Brown
12: não falou.
14: É por isso que não vem ninguém no nosso programa. Aí a gente tem que convidar esses caras aí pra
7: ver. É o que nós tem nele também, é isso aí. Se tá errado, você não tá.
13: Eu não desrespeito ninguém. Quando eu falo que o fã de Charlie Brown Jr. é fezes, eu não tô desrespeitando, eu estou falando um fato. É uma verdade. É apenas um fato.
15: Uma pergunta, então, ô Lorde. Você falou que você gosta até de música eletrônica, é isso, né? Ou não?
13: Gosto.
15: Você gosta de música eletrônica.
12: O que você acha do Alok?
15: Isso que eu queria saber. O DJ Alok, que é o maior representante da música eletrônica brasileira, talvez. Qual a sua opinião sobre?
13: Pezes puríssima. com 150% de pureza, tá? Ah. O Alok não sabe fazer música eletrônica. Ele nunca fez uma música eletrônica. Quem faz são os produtores, os engenheiros de áudio. Ele só é um carinha que fica fazendo assim, ó. Lá na mesa de DJ lá. Como é que chama?
7: É o mixer.
13: Na controladora. Ele fica lá fazendo assim.
14: Explodindo fogos e tal.
13: Solta fogos.
14: E controla o drone.
13: Essas coisas.
14: Eu falo.
13: E assina a música. Aquela musiquinha lá. Que eu ia falar que é dele, mas não é dele.
12: Essa aí.
14: Terminal.
12: Bruno Martini.
13: O Alok.
12: Bruno Martini.
13: Ele apenas colocou o nomezinho dele lá. Sabe quando você vai fazer um trabalho de escola? Você é um aluno ruim e não faz nada?
12: E aí você vai no grupo? Fazem, você entra no grupo?
13: Põe
12: meu nome aí.
13: E põe o nome. E aí a menininha gordinha, feinha, mas inteligente, ela teve que trabalhar. Ela deu duro e fez o trabalho.
12: Entendi.
13: E você vai lá, bonitão, e coloca
14: o nome. Mais ou
13: menos isso que o Alok faz.
14: O Ziba, vocalista,
7: o Ziba. Eu defenderia o Alok se ele tivesse dado nossos óculos.
15: Então, como ele não tá devendo. A gente tem um pouco de raiva dele, porque ele prometeu óculos pra todo mundo e nunca mandou, entendeu?
12: Nunca então, vou te perguntar. Não, ele prometeu.
15: O óculinho dele, o óculinho
12: dele. Deixa eu pegar.
15: E ofereceu pra todo mundo, falou que ia mandar.
7: Não mandou. No ar, vou mandar.
12: Não, mas é melhor não nem mostrar, que ele vai falar que o óculos também é fezes.
15: Olha aqui, ó. O óculos é fezes, real.
12: Ele vai falar.
15: Mas...
12: Ô, Lorde, o que você acha de Elton John?
13: Elton John?
12: É pianista, hein?
13: Eu acho
12: pianista, hein? Pianista.
13: Eu vou falar a verdade. Muito chato.
12: Não pode ser. Mas não é fezes.
13: Muito chato.
12: Não é.
13: Fezes.
12: É? Você acha? Fezes. Elton John?
14: Também, Domênico vem com cada...
12: Guilherme Arantes!
13: Não sei o que é, mas é...
12: Como assim não sabe quem é? O pianista, o Guilherme Arantes, não sabe, lógico.
13: É brasileiro,
12: então. Maravilhoso. É fezes. Não é.
14: Não fala
12: é
13: fezes
14: assim.
13: Puríssima. Pode chamar o produtor dele aí, que eu falo que é fezes.
12: Não, vou chamar
14: o produtor. Também não vamos chamar todos os produtores.
13: Guilherme Arantes é fezes
7: puríssima. Agora você vai falar que o grupo SBC também é fezes.
13: Quem?
7: Grupo só pra contrariar.
13: Não, SPC é maravilhoso, o SPC.
12: Como assim é maravilhoso?
13: Por que o SPC é bom? Porque ele mostra que o pobre tá devendo. Ele põe o nome de todo mundo lá que deixa de pagar suas contas. SPC é maravilhoso, eu adoro. Serasa e o SPC.
14: Vamos falar do início da sua... Você explodiu na internet e no YouTube, né? Tocando música clássica. De repente, como é que você viu isso assim? Falou, pô, explodiu na Europa, no Japão, os japonesados te curtiam pra caramba. Foi assim que você começou, né, cara?
13: Os peru pequeno gostam do meu trabalho. Eu queria trabalhar na televisão, em algum lugar. Ninguém me atendia. Ninguém
14: não sei
13: por quê
14: também.
13: Não, eu fui procurar emprego na Jovem Pan. Devo ter vindo aqui também, mas não lembro. Tá em 2001. Devo ter vindo entregar currículo e vocês defecaram.
12: Vocês não, eu não mando aqui.
13: Pro meu currículo.
12: Vocês não, você não pode falar vocês.
7: Às vezes a gente acerta, Lorde.
13: Essas meninas aí, essas meninas que ficam na portaria pegaram o meu currículo. E limparam.
12: Olha.
13: Lulu, o meu currículo.
15: Vinheteiro, a gente tem, na verdade, uma revelação pra fazer. O seu currículo chegou, sim, à mesa do nosso diretor artístico, que é o Sombra. Só que ele fez o seguinte: ele pegou o currículo, ele leu, aí ele virou, devolveu pra menina e falou: fezes. Jogou assim o seu currículo.
7: Na verdade, ele fez fezes,
13: não? Não, é porque eu coloquei que eu não gosto de cachorro. E eu não gosto de cachorro mesmo. Cachorro.
12: Não fala isso.
14: Não fala. Não vai.
13: Cachorro.
14: Você nunca mais vai
13: entrar. Mas olha cheio só. De deixa
12: pelo. Tudo bem,
13: mas... Deixa fedor na
12: casa. Olha lá, o Emílio te mandou um recado ali.
13: Você que gosta de cachorro...
12: Você não vai falar isso.
13: A sua casa deve feder muito.
12: Não,
13: tem cheiro de fezes.
14: O Domênico tem cachorro.
12: Pelo de eu cachorro. Vou dizer, tenho, graças a Deus que tenho, porque o cachorro é o melhor amigo do homem. Não é uma pessoa. O cachorro é o melhor amigo do homem. E você está cometendo um erro.
7: Aliás,
12: mas não tem problema.
7: Você está julgando o caso de quem tem cachorro? Sua casa é cheia de móvel velho que deve mofar para um caramba, hein,
15: bicho? Não, fala assim.
7: Que não, móvel velho mofa, Fred.
13: Assim. Por que móvel velho?
7: Os móvel velho, os armários da época de Dom Pedro.
13: As coisas que mofa. Tem bagulho feio
7: também. É mofado.
13: É quando tem infiltração na parede. Aí o mofo, ele sobe e gruda nos móveis. Meus móveis são de primeiríssima categoria. Tem um saquinho sílica gel em cada
15: lugar. Invernizado bonitinho.
12: Estão perguntando aqui.
13: É bonito.
12: Ó, é o Rica Sabará. Pergunta pra ele se o maestro João Carlos Martins também é fezes.
13: Fezes por isso!
12: Não pode ser. Não.
13: Como assim? Não, é muito chato, pode ser.
12: João Carlos assim? Martins. Mas é o maestro. É o maestro.
13: É muito chato. Eu sou o pai da música clássica brasileira. Não é o João Carlos Martins.
15: Puta, nós estamos ruins.
13: Inclusive, vocês só me perguntam de fezes.
12: Ué, mas eu tenho que perguntar?
13: Fezes no meio. Inclusive, eu tive aula com alguma parente do João Carlos Martins. Quando eu era pequeno, me dava aula lá no Brooklyn, na Rua Indiana, alguma coisa assim. Alguma parente dele, não sei quem era. Era muito chata as aulas daquela mulher de piano.
12: Nossa, é por isso que você ficou
13: traumatizado.
12: Você ficou traumatizado, é isso.
13: Que traumatizado. É. Eu não aprendia nada. Como é que a minha mãe gastava de... Minha mãe gastou.
12: Mas você hoje é um pianista. É um grande pianista por conta disso. É. Ué.
7: Você não valoriza.
12: Não. O professor te ensinou.
13: Eu fui aprender velho. Comecei a aprender mesmo com 25 anos. Quando eu era pequeno, eu não aprendia nada.
12: Não aprendeu?
13: Não. Ó,
12: peraí, agora preciso fazer uma pausa aqui. Vamos lá, palhaço. Mais uma piada.
15: Porra,
12: não. Não fala assim. É louco, hein? E ele vai de novo falar se é legal ou não é, se é fezes ou não é.
15: Só faltava.
13: Gostei.
12: A primeira ele gostou, ele gostou. Vamos ver agora a segunda, né?
14: Tinha um esqueleto.
12: Não, você não vai contar
14: isso. Não, tem que ter. Ele merece. O nosso convidado de honra. Mereço contar uma piada.
12: Ele vai falar que é fezes.
14: Não é. O cara é gênio.
12: Essa eu garanto.
15: Essa é uma clássica.
12: Essa eu garanto. É horrorosa essa piada. Presta atenção.
14: Tinha um esqueleto no bar. Esqueleto. Chegou lá, né, meu? Foi no balcão. Pegou e fez igual a você.
15: Nossa, essa mesa não vai, sobreviver mais um dia.
14: O esqueleto chegou no bar e fez... E vê uma cerveja, um copo e um rodo.
7: Entendeu?
13: Ele uma cerveja.
14: E vai beber, vai cair a cerveja no chão. Às vezes vem com o rodo e passa.
7: É meio burro também, às vezes, hein,
13: Vendê? Gostei dessa piada.
12: Gostou? Fezes.
14: Puta piada boa.
12: Fezes. Falei pra você que ele
14: seria. Não,
13: não entendeu. Não, não entendi. Eu não gostei.

0: 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Estamos aqui com o Borda. Só pra hoje a gente tá recebendo aqui o Lorde Vinheteiro, né? Verdade? Lorde Vinheteiro conversando, trocando um papo com a gente por aqui.
1: Figuraça.
0: E você queria fazer... Aliás, Bernardo, quando que é teu show, hein? Você vai ter show aí, não vai ter?
2: Meu show comédia? De comédia stand-up?
0: Quando que é?
2: Sábado agora, às 10 da noite, no Acústico Comedy. Consolação de frente pra Paulista, sábado agora. Os três primeiros ouvintes que me mandarem, eu quero no Instagram. Os três primeiros vão garantir par de ingressos sem pagar nada no ingresso, tá bom? Vai lá no O Bernardo Veloso, direct. Eu quero O Bernardo Veloso. Show de comédia stand-up, sábado, 10 da noite, aqui na Consolação com a Paulista, tá bom? O Bernardo Veloso, manda lá. Ô, Dodô!
0: Sim. Você ia fazer o quê com
2: o Lorde hoje? Então, porque o Lorde vem aqui, e aí o Lorde fala o que quer, e a gente deixa. Mas eu quero ver até onde ele é macho mesmo.
0: Mas o Lorde não tem papas na língua, hein?
2: Eu sou macho! Eu quero ver, porque tem um contrato com uma emissora de TV. Então eu quero perguntar pra ele sobre programas de TV, qual é fezes e qual não é. Vamos começar por um programa legal. O programa de comédia do Capela com o Vitor Sarro no SBT. É fezes ou não?
3: Maravilhoso.
0: Maravilhoso. Mas peraí, aqui fora do ar você falou outra coisa.
2: Domingo legal.
3: Domingo legal,
4: não, é fezes ou não? Bom.
3: Maravilhoso. Assisto todos os dias.
2: Programa do Luciano Huck.
3: Fezes puríssimo. O programa do Luciano
1: Huck. E Marcos Mion.
3: Fezes puríssimo.
2: Cara, como você é covarde. É, programa do Galvão Bueno no SBT.
3: Maravilhoso.
1: Narração do Thiago Leifert.
3: Hoje no SBT, maravilhoso.
2: Narração do Everaldo na Globo.
3: Na Globo?
2: É.
3: Se é na Globo, é fezes. Se é na Globo, é fezes.
2: Programa.
0: Kleber Machado narrando lá na Record.
3: É Record?
0: É.
3: Fezes.
0: É.
3: Mas tudo na Globo consegue ser mais fezes.
2: TV aí. Fama.
0: Você não gosta da Globo, é?
3: TV Fama, o que é?
2: Um programa da Rede TV.
3: Da Rede TV?
2: É.
3: Fezes. Na Rede TV é.
0: Olha, calma.
3: Pelo amor de Deus. A Rede TV é. Pior emissora. Não, a pior emissora é. Acho que é a
2: Gazeta. Programa do Chaves.
3: A Gazeta. Eu. Numa rede, na minha rede social chamada Kawai, em uma postagem minha ruim, eu tenho mais audiência que a Rede TV,
0: não, você não vai
3: a
0: falar.
3: Gazeta
0: não.
3: E talvez a Record na madrugada. Em uma postagem no Kawai, não tô nem falando de Twitter, tá? Uma postagem no Twitter minha dá.
0: Quanto?
3: Dá a Record. Vai dar mais do que a Record de fezes aí.
4: Eu gosto daquela novela Joana a Virgem, que passa no SBT.
0: É boa?
3: Boa.
0: Novela é boa?
3: É no SBT, boa.
4: É, puta novela boa.
1: E a novela muito Caminhos boa. Da Índia, que passa no SBT?
4: Muito boa.
3: É boa.
1: É boa.
3: É boa.
1: Avenida Brasil também tá no SBT, tá passando a noite.
3: Se for no SBT, bom, é porque é eu não sei as novelas que estão no...
0: Novela é bom?
3: Hã?
0: Novela.
3: Quando é no SBT,
0: não,
3: é bom.
0: Não importa. Novela. Você gosta de novela?
3: Eu gosto de fotonovela.
0: Fotonovela.
1: Isso puxa, é velho, hein?
0: Isso é velho, hein? Fotonovela é velho, hein?
3: Lembro,
0: fotonovela.
3: Era essa? Um mangá dos anos
0: 80. Mas você... Quantos anos você tem, Lorde? Mas você é
3: 45.
0: Bom. Não, você não lembra de fotonovela.
4: Mas a cabeça
0: não.
4: Do cara é de 80.
0: Não.
2: Lembra?
0: Não é possível.
2: Eu tenho 47, lembro?
0: É sério?
2: Lembro.
0: Da época de vocês?
3: Sim. Eu comprava fotonovela.
0: Eu pensei que era da minha época. Eu que sou velho.
2: Nós tínhamos 10 anos, 11 anos.
0: Velho sou eu.
2: Eu tinha essa também.
4: Porra, vinha o pôster da Lolita Rodrigues no meio da foto.
0: Tinha.
2: Vinha.
0: Vinha mesmo.
4: Marcos Paulo.
1: É agora, só pra fechar, analisando os jornais que tem na TV aberta.
0: Telejornais.
1: Jornal da Globo.
3: Jornal da Globo hoje é fezes puríssima.
1: Jornal da Cultura.
3: Jornal da Cultura é bom.
1: Oh.
3: Bom. Não.

0: o Roda Viva?
1: Roda Viva? Roda Viva, dependendo do convidado, é bom. Dependendo do convidado, é festa.
2: Por exemplo, vai lá você de convidado. E
1: vai
2: aí?
1: Ser um programa incrível.
2: Programaço.
1: Nossa,
2: programaço.
1: Se eu fosse uma Roda Viva, ia ser incrível.
2: Ia dar audiência.
3: Quem você escolheria eu acho que ia dar... pra participar e fazer perguntas pra você, Vitor?
1: No Roda Viva?
3: No Roda Viva. Quem que você gostaria que tivesse lá?
1: Qualquer um. Eu respondo qualquer pergunta de qualquer...
2: Por exemplo, eu vou agora eu quero ver se você... Cara, eu vou no Roda Viva, e aí?
1: Você?
2: É.
1: Vai ser bom.
2: Obrigado, Lote. Gostei do Lote.
0: Puxa-saco, hein, Lote? Tu é um puxa-saco, hein, bicho?
2: O palhaço vai lá, o palhaço.
1: Fecha.
0: Que desgraça. Esse que o Bieteiro é bom, hein?
4: É um desgraçado.
0: Esse
4: Bieteiro
0: é bom.
4: Falei pra não trazer esse cara.
0: Esse Bieteiro é bom.
2: Eu gostei do Bieteiro.
4: Eu gostei também.
2: Pode contratar o Bieteiro aí. Chama o Sombra pra contratar o Bieteiro.
3: Uma pergunta, então. Emílio Surita vai lá no Roda Viva.
1: Bom.
2: Vai ser maravilhoso.
1: Puta
3: puxada.
2: Não dá entrevista pra ninguém.
1: Por que ele não dá entrevista? Porque é chato, né? Porque é chato. Ele poderia dar umas entrevistas. Né?
3: Entendi. Tutinha vai lá dar entrevista.
1: Bom. Esse é um programa. O Tutinha, só pra falar pra vocês, eu sou fã do Tutinha, mais fã do Tutinha do que todo mundo. Porque ele fazia o Djalma Jorge.
2: Exato.
1: Eu tenho
2: era bom o Djalma, hein?
1: Fitas e fitas.
2: Não era bom,
1: Lorde? Aliança, amigo.
2: Djalma?
1: Djalma Lins Jorge.
2: E o Djalma, é fezes, não?
1: Maravilhoso,
2: né?
1: Uma pena que acabou. É. Acabou porque o Djalma limitava, quem não sabe, ele imitava vozes radialistas do interior.
2: É, bregas, os bregas, né? Aqueles mais bregão, né?
1: Era bom, muito bom.
2: Era bom.
1: Eu falei pro Tutinha isso, ele não deu a mínima.
2: É.
1: Mas eu adoro, eu tenho até hoje as fitas.
2: É maravilhoso. Maravilhoso.
4: Bom, acabou o programa. Não,
2: tá acabando, tá acabando.
0: Então dá tempo de puxar aqui com...
1: Pode
0: com
1: dar graças a Deus. Quem falou graças a Deus que acabou?
2: Você tá de brincadeira.
0: Eu vou te fazer umas perguntas. Aí você me diz se é diversão de rico ou se é diversão de pobre, pode ser?
2: Diversão de rico
0: ou diversão de rico ou diversão de pobre?
3: Diversão.
0: Diversão de rico
3: ou diversão?
0: Diversão.
2: É de pobre ou de rico?
0: Diversão de rico ou diversão de pobre?
2: Vai.
0: Bate e volta na Praia Grande.
1: Nossa, 150% de pobre. Precisa ser muito miserável pra ir na Praia Grande. Não tem uma pessoa bonita que mora na Praia Grande. Que mora não, que vai na Praia Grande. As pessoas bonitas vão em Tabatinga, litoral norte de São Paulo. Tá? Praias fechadas.
0: E pro jogo de futebol que está de lotado.
1: Nossa, fezes puríssimas. Coisa de pobre, de quinta categoria. Quanto custa um jogo de futebol? 10 reais?
2: Tá caro hoje, hein? Tá caro, hein?
0: Mais de 100
2: conto. Tá mais caro. Então, hoje depende do ingresso.
1: Então, além de pobre, você precisa ser trouxa pra ir lá, tá? Pra ir num jogo de futebol.
0: Casa de swing.
1: Casa de swing.
0: Diversão de pobre ou de rico?
1: Aí tem mulher chupou. Que vai em casa de swing e fala assim, ai, eu não sou... prima, tá? Eu não sou garota de programa. É sim! Você entrou na casa de swing, é prima! E pegou dinheiro pra emprestar o Lulu pros outros.
2: Vai.
0: É, jogar beach tênis.
1: Uma vez eu fui numa casa de swing, tá?
2: Você foi?
1: Mas eu não passei a pimenta em ninguém. Tinha que pagar! Tinha que pagar!
3: Como assim pagar?
2: Mas
3: você entrou e tem que pagar lá dentro?
1: Eu entrei, mas pra passar a pimenta nas donzelas...
3: É mesmo?
1: Elas pediam rapaz, então dinheiro.
2: Acho que foi outro lugar que você foi.
3: É, então.
2: Mas vamos lá.
0: Pra fechar mais duas, jogar beach tênis. Diversão de rico ou de pobre?
1: É de rico.
0: Né? É de rico?
1: É de rico. Por quê? Você precisa ser de um clube do Paulistano, do Harmonia, do Pinheiros.
2: Ah, entendi.
1: Não dá pra você jogar beach tênis... num clube, no Corinthians, num clube de pobre, o Palmeiras.
2: Ah, não, fala o Palmeiras, hein?
1: Palmeiras é clube de pobre, hein?
2: Não é, não.
1: É o título, quanto é o título?
2: Caro lá, hein?
1: Quanto?
2: Ah, tá caro agora.
1: Mais de 100?
2: Mais de 100 o quê?
1: R$1.000.
2: Não, não sei, não sei. Eu vou falar uma bobagem.
0: Não é, lógico que não.
2: É caro.
0: Mais de 100 mil reais?
2: Não, 100 mil não, mas é caro, é caro.
1: O clube do Palmeiras
2: deve ser... Ah, mas quanto que é lá o Paulistano? Quanto que é o Paulistano? O
1: Paulistano deve ser R$1 milhão.
2: Não é, não é isso tudo? Não é.
1: Não, o Paulistano é caro.
4: Vai, Bernardo.
0: Pra fechar, comer cachorro quente no calçadão de Osasco.
1: Não, você não é pobre, você é

0: miseráveis. Com os miseráveis.
1: E pescar? Agora,
0: pescar é coisa de gente fina, de alma pura.
2: Você pesca? Não é possível.
0: As pessoas de alma pura, elas pescam. É a profissão de Pedro, né?
3: Sim.
0: Pedro era pescador.
3: Eu?
0: Né? Gosto muito de pescador, mas não de artificial. Pescador que gosta de isca artificial é bichinha, tá?
3: Acabou. Ai, chega,
0: a minha rapala de R$150.
3: Ó, acabou o programa, acabou o programa. Acabou.
1: Manda um beijo pra Robertinho.
3: Deixa eu falar. Hein?
0: Um beijo pra minha esposa Roberta e pro meu filho Bernardo.
2: Meu nome no seu filho. É. Obrigado pela homenagem. Obrigado pela homenagem.
0: Eu também sou Bernardo.
1: Saudade da Robertinha.
2: Nome de gente boa, né?
3: Segue o vinheteiro, é @vinheteiro. É isso, @vinheteiro, só isso?
0: Não, manda seguir no Príncipe da Burguesia, que é o meu perfil novo,
3: Príncipe da Burguesia?
0: Príncipe da Burguesia.
2: Tá bom. Eu queria me despedir dos ouvintes, aproveitando que talvez a gente não volte amanhã, depois do programa de hoje.
3: Vinheteiro, muito obrigado.
2: Foi muito bom estar com você.
3: Muito obrigado. Amanhã estamos de volta com o Morde a Sopra às 10 da manhã. Vem aí, diga. Tem prêmio, né?
2: Tem ganhador do prêmio. Tem prêmio, é verdade.
4: Isso. Sorteamos um par de ingressos para o Cinemark e o vencedor é o Robson Bueno Mateozzi. Quer ver ter palma? Vai ter alguma coisa ou não?
3: Opa!
2: Tem, opa! Sim, tem
4: não, fiquei esperando aqui.
2: Parabéns pelo prêmio!
4: Parabéns aí, Robson Bueno.
3: Desculpa.
4: Não, Mateozzi. Ó,
0: palhacinho, eu tinha que bater palma, mas ele não sai do celular e tá no Tigrinho jogando.
3: Ele
0: tá jogando.
3: Você viu só, Aula? Nem da vez você tá aqui pra falar. É brincadeira.
0: Palhacinho
3: é tá nem aí com o programa. Porque não tá quando, nem aí com o programa, quando, eu vou dizer.
0: O convidado é vezes também, a gente fica jogando.
3: Eu vou dizer, viu?
4: Ó, Dudu, 5 dias úteis pra comparecer à Avenida Paulista, 1439, nono andar, no horário comercial, Robson Bueno Mateozzi, que ganhou um par de ingressos aí pro Cinemark. Par de ingressos como prêmio de um programa de rádio é o quê? É bom ou é fezes?
0: Fezes puríssima. Você tinha que dar a sala VIP cheia de donzelas, ainda com cachê pago. Com cachê delas.
3: Lorde Vinheteiro hoje aqui no programa, senhoras e senhores. Vem aí o Tempo de Jogo. Amanhã às 10 volta o Morde e Assopra. Valeu, abraço, tchau.
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6: Ah, muito bom dia, está começando mais uma edição do Tempo de Jogo, terça-feira, dia 28 de julho, mês de julho, já está indo embora. Seja bem-vindo você que estava acompanhando o Morde a Sopra no 97.7 nas ondas do rádio em São Paulo e região, no nosso app no Brasil e no mundo, seja muito bem-vindo. 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
6: 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Comigo na bancada hoje, Marcos Costa, André Ranieri, em algum momento, Rafael Esgrilis. Bom dia, galera.
8: Bom dia, Marcelo Lima. Bom dia, André Ranieri. Bom dia, Quero Quero.
9: Bom
8: dia pra você também que acompanha a gente pelos 97,7 FM e aqui pelo youtube.com/energia através do nosso chat. Véspera de rodada no Brasileirão e hoje tem Sul-Americana, hein? Vamos falar disso muito mais até uma da tarde. Vem com a gente pelos corneteiros, pelo nosso chat e deixa o like. Não se esqueça, deixa o like pra fortalecer a energia aqui no YouTube. Bom dia, Rani, tudo bem?
10: Eu sou muito mais uma imagem dessa aí do que ficar vendo conversa de gente sem vergonha e sem futuro.
4: É, já percebemos que é o quero-quero doidão.
2: Nossa senhora, hoje ele tá...
8: Eu fui dar oi lá, o cara tava com um sorriso de orelha a orelha do tipo...
4: Ele deve ter ganho alguma camisa do Bayern de Munique, alguma coisa nesse sentido. Fala, Marcos Costa, tudo bem? Marcelo Lima, daqui a pouquinho Rafael Esgrilles. Fala, quero-quero doidão.
9: Bom dia!
4: Muito bom dia a todo mundo ligado no 97.7, youtube.com/energia97, também no aplicativo. Aquele recado de todos os dias, rapidinho, viu, Marcelo Lima? Ó, quer concorrer a esse boné do tempo de jogo? Vai lá, youtube.com/energia97, se inscreve no nosso canal, entre na live, na transmissão aqui do tempo de jogo, no chat, nome completo, hashtag boné tempo de jogo. Automaticamente você vai estar concorrendo, porém, deixe o seu like, tá bom? Deixe o like, nossa meta 500 likes, assim que a gente bater a meta, a gente separa o nome e anuncia. É, não, sem essa remada viking, hein? Mala demais. Coisa mais mala da última Copa do Mundo, Marcelo Lima.
2: Muito bem. Era legal, né?
4: É, estragaram. É.
2: Depois fizeram 8.412 vezes esse U aí e cansou. É igual a Vuvuzela lá da Copa de 2010, né? Na África do Sul. Igualzinho. Bom, é o seguinte, antes das manchetes, deixa eu dar aquele recado importante pra vocês. 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
4: Muito bem.
2: Muito bem. Vamos às manchetes do tempo de jogo.
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4: Santos, mesmo com a vantagem obtida na primeira partida do playoff, o time do Peixe só pensa na vitória no duelo de logo mais contra a Universidade Central da Venezuela na Vila Belmiro. O meio atacante Neymar deve iniciar o confronto no banco de reservas nesta terça-feira. O técnico Cuca vê momentos semelhantes do time vice-campeão da Libertadores de 2020 para o atual elenco. Chocante. Na visão do comandante do time santista, o Peixe precisa melhorar o coletivo defensivo para avançar etapas nessa temporada.
2: Palmeiras, após uma pequena pausa após Copa do Mundo, o atacante Flaco Lopes voltou aos treinamentos na academia de futebol. Na atividade desta terça, o técnico Abel Ferreira vai definir se o atleta seguirá ou não para a viagem a Salvador. Amanhã, o líder Palmeiras encara o Vitória às 9:30 da noite no Barradão.
4: Com acordo encaminhado para sua renovação de contrato, o atacante Memphis Depay deve chegar nas próximas horas ao Brasil para a realização de exames médicos e a assinatura do novo vínculo de 2 temporadas. Já o atacante Vitinho, que estava no período de transição física, teve uma lesão no menisco do joelho esquerdo e vai passar por cirurgia amanhã na capital paulista.
2: São Paulo, a equipe do Tricolor só volta a campo no dia 8 de agosto contra o Grêmio, sábado, fora de casa. Depois de empatar em 1-1 com o Flamengo no último domingo, o time utilizará o período sem partidas para resolver problemas internos e a comissão técnica vislumbra a possibilidade de fazer mais jogos treino de olho na sequência da temporada de 2026.
4: Sul-Americana. Nesta terça-feira, a Copa Sul-Americana de 2026 entra na semana de definição dos playoffs das oitavas de final, etapa que concederá as últimas 8 vagas para a fase seguinte da competição. Além de Santos e Universidade Central, o torneio terá nesta noite o Tigre da Argentina diante do Nacional do Uruguai. Na primeira partida em Montevideo, a equipe visitante fez 3-0 e encaminhou a classificação para o próximo estágio da Sul-Americana.
6: Campeonato Brasileiro, a 21ª rodada da competição começa amanhã com 4 partidas. Internacional e Flamengo às 7h30, mesmo horário de Mirassol e Remo. Às 9h30 da noite, o Fluminense recebe o Bahia e o Palmeiras enfrenta o Vitória. Outros dois jogos estão marcados para quinta-feira. Corinthians e Atlético Paranaense às 7h30 e Coritiba e Cruzeiro às 9h30. 4 partidas ainda não tem data definida. Botafogo e Grêmio, São Paulo e Santos, Atlético Mineiro e Bragantino e Chapecoense e Vasco.
5: Chelsea! 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
6: Muito bem. Temos aquela enquete nossa de cada dia, já lá no YouTube, para você participar, né? A de hoje diz respeito ao jogo do Santos. Joga contra o time da professora Helena, Universidade Central da Venezuela, na Vila Belmiro. Primeiro jogo já ganhou de 4-1, hoje pode perder até por 2 gols, que vai passar para as oitavas de final da Copa Sul-Americana, onde enfrentará outra potência do futebol sul-americano, o Macará do Equador, né? Então, participe aí da enquete. Quem ganha hoje? O que acontece na Vila? O Santos ganha, Universidade Central ganha ou dá empate? Participe da enquete que já está no ar no nosso youtube.com/energia97.
3: Ô, Sgrilis!
6: Ah, ele chegou.
3: E aí?
6: Ele chegou. Tudo bem, Sgrilis?
3: Tudo bem, Marcelo Lima. Bom dia, André Ranieri. Bom dia, Costinho.
6: Oi.
3: Bom dia, quero.
11: Bom dia.
3: Parabéns a todos aí pela edição número 400.
6: Ó.
3: Rapaz, muito legal, muito bacana. E a você que todos os dias aí, de segunda a sexta-feira, vem e dá o carinho aí da sua audiência, fica aí dando o seu like, muito legal, muito importante pra gente no nosso canal do YouTube. Você que nos acompanha em 97,7. Então, o sucesso do nosso programa é graças à sua audiência e agradeço a compreensão de todos. Ontem um probleminha em casa com a minha esposa, mas já tá tudo certo. Um índice alto de diabetes.
6: Você que dá dor de cabeça nela.
3: É muito disso.
12: Você que ia falar, você que é muito doce.
3: Muito disso, é verdade. Mas agora já tá controlado, tá tudo certo. Foi apenas um susto. Estamos por aqui. Que é isso, velho? Você tá no veneno, hein?
12: Raça negra agora.
3: Quero.
13: Você não gosta do raça negra, quer?
14: Você jogou fora o amor que eu te dei, o sonho que sonhei.
12: Lembra o Marquito, né? O Marquito faz isso aí, né?
6: Lembra. É o nosso Marquito de penas. Que beleza. Era só o que faltava. Mas tudo bem, né? Vamos lá. Então vamos começar falando do Peixe, que joga hoje à noite na Vila Belmiro. Hora do Santos no tempo de jogo. 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
15: Dá-lhe, Peixe. O Santos é o tema no tempo de jogo.
6: Bom, depois de vencer na semana passada, né, por 4-1 lá na cidade de Valência, na Venezuela, Universidade Central, o Santos hoje, teoricamente, vai cumprir tabela, que o time lá é muito fraquinho, né? E o Santos pode até perder por 2 gols de diferença para passar para as oitavas de final da Copa Sul-Americana, onde enfrentará o Macará do Equador. Este será o adversário do Santos nas oitavas de final dessa competição, caso carimbe realmente a vaga para as oitavas de final, né? O Cuca tem à disposição aí, teoricamente, o que tem de melhor, né? Para ele montar a sua equipe, inclusive com o Neymar. A dúvida é, e muito provavelmente o Neymar deve ficar no banco de reservas, né? Sendo preservado para o jogo contra o Remo no final de semana, que no final de semana essa data aí está reservada para as oitavas, né? Da Copa do Brasil, né? Então o Santos vai jogar contra o Remo e vai o Neymar provavelmente ser poupado ou ficar no banco, entrando alguns minutos só no jogo de hoje contra a Universidade Central da Venezuela. Lembrando que o Cuca só não tem 3 jogadores que já estão ali, né, um tempo no departamento médico: o Vinícius Lira, que está com uma lesão no joelho esquerdo, o Gustavo Henrique e o Gustavinho com uma lesão na coxa direita, e o Pepe Firmino, que está com uma lesão na coxa direita. O Santos até tentou, né, levar esse jogo para a capital, conversou com vários clubes aqui da capital, como informamos no tempo de jogo da semana passada, não foi possível. Então o jogo será mesmo na Vila Belmiro, aliás, com transmissão do futebol Energia em Campo. É o tipo do jogo, né, gente, que é pra cumprir tabela, mas, né, tem que tomar cuidado, né, porque se entrar muito displicente e desfocado, a gente sabe como é que funciona, né? Como diria Danilo Soto, vocês sabem, futebol é uma caixinha de surpresas.
4: É, aquele jogo que você não tem tanto a ganhar, mas tem muito a perder, né, porque numa dessas você tem uma atuação ruim e o torcedor santista que já tá meio desanimado depois do jogo contra a Chapecoense, que em tese era um jogo chave, um jogo central para as pretensões do Santos, né, no Campeonato Brasileiro e principalmente relacionado à permanência na primeira divisão. Então o torcedor já teve um banho de água fria depois de uma goleada, que é contra a Universidade Central, mas querendo ou não, o torcedor está precisando disso, de bons resultados, de partidas que a equipe desempenhe um pouco melhor, marque muitos gols, né? Então vamos aguardar, mas assim, eu acho que esse tipo de jogo é importante para o Cuca, ele tentar encontrar ainda uma formação ideal que às vezes parece que ele está encontrando e de repente a gente percebe que não, né? No jogo passado, por exemplo, o William Arão, ele foi o titular na cabeça de área. Para muita gente, o Christian Oliva tem que ser aquele jogador que fique por ali. Ele tem mais intensidade, dá mais sustentação para a defesa. Outra coisa, a zaga. Por enquanto, o Cuca não está conseguindo encontrar o companheiro do Lucas Veríssimo. Então o Ananias, ele falhou, né? Ele fez um gol contra a Chapecoense. O Luan Pérez, ele vem falhando recorrentemente e por isso também ele perdeu espaço. Só que, por enquanto, o Cuca não encontrou ninguém para colocar ali e formar uma dupla de zaga mais efetiva no Santos. E no ataque, de repente, esse tipo de jogo é bom para você dar confiança para jogadores que têm uma margem para crescimento. Então o Miguelito, eu acho que é o jogo ideal para o Miguelito. De repente, o Miguelito joga, vai bem, marca gol, ganha confiança e ele passa cada vez mais a se tornar um jogador importante aí dentro dessa rotação do Santos que o Cuca vem promovendo. Resta saber se o Gabigol ele vai ser titular, né? O Neymar ele deve começar no banco de reservas, o que eu acho interessante, mesmo as partidas que ele não vai jogar. E uma coisa que eu não entendi é por que ele não fica nem no banco de reservas, né? Ele está sendo preservado, mas pelo menos ficar no banco, você ficar à disposição ali 10, 15, 20 minutos, né? Então, mesmo sendo um jogo que não tem um peso tão grande, o Neymar ir para o banco, eu acho que é importante, até demonstra respeito com os demais companheiros, que ele está levando a sério as duas competições, né? Que o Santos está vivo na temporada. E, além disso, o Gabigol no ataque, né? Vamos ver se o Gabigol ele vai começar jogando. A gente fala daquela incompatibilidade Gabigol-Neymar, né? Que talvez os dois juntos façam com que o Santos perca muita intensidade. De repente, é a oportunidade para ele entrar, marcar gols e ganhar confiança aí para a sequência da temporada.
12: Ah, respondendo do Neymar é simples, é porque hoje ele está maior do que o Santos. Hoje o Santos não tem moral para chegar no Neymar e falar, não, você vai para a concentração, você vai para o banco, você vai ficar ali com seus companheiros. Ponto, é simples. Simples assim, o Santos deve uma enormidade para o Neymar, não consegue arcar com isso, pagou uma parcela agora. E o Neymar é muito maior do que hoje o Santos é nessa bagunça que o Santos está administrativamente. Esse jogo é um jogo meio canalha, meio safado para o Santos, né? Porque não vale absolutamente nada, a não ser para o Cuca fazer alguns testes e passar vergonha. Porque se ganha, já ficou muito claro, com o empate com a Chapecoense, tirou o brilho que teve a goleada lá. Porque se tem a goleada, ganha da Chapecoense, ainda que a Chapecoense, última colocada, e agora ganha de novo, isso dá um moral, as pessoas começam a ganhar mais confiança no Santos, os próprios jogadores, e falar, não, peraí, o time está sendo ajeitado. O empate com a Chapecoense jogou uma água fria em cima disso, apagou essa chama aí que poderia começar a acender no time do Santos. E agora só resta isso. Esse jogo é bom para testar, é bom para o Gabigol pegar ritmo, para o Gabigol tentar fazer gols aí, ganhar moral para a sequência do Campeonato Brasileiro. De resto, não vale de absolutamente nada. Inclusive, inclusive a próxima, viu, quero, já que você concorda aí, a próxima fase também não vai valer de nada para o Santos. É obrigação do Santos vencer. Só vai valendo umas quartas aí, que provavelmente deve pegar o Atlético Mineiro, né? A chave do Atlético Mineiro ali, o confronto do Atlético. Aí sim a Sul-Americana vai ter um peso, aí sim vai ter uma dificuldade para o Santos. Até lá é caminho livre e obrigação do Santos. E quanto à declaração do Cuca de que esse time lembra, né? Parece o time vice-campeão da Libertadores, está de brincadeira. Só se for na derrota, né? Só se foi no último jogo que perdeu. Aí sim está lembrando aquele time. E agora, eu aproveitaria esse tipo de jogo para tentar você pensar no plano defensivo, porque o Christian Oliva é o melhor primeiro volante que tem o Santos. Inclusive, o Ademir Quintino tá batendo nessa tecla há muito tempo. É isso, Ademir. Quando você tem o William Arão, não marca ninguém. E ele é o cara que protege a defesa. Então, quando você joga, e nós já falamos sobre isso, quando você joga com o Rolheiser, com o Neymar e com o Gabigol, você perde três jogadores na marcação. E aí você sobrecarrega laterais, zagueiros, você sobrecarrega também a dupla de volantes. Então você tem que ter o melhor que você tem no plano defensivo, que é o Christian Oliva e o Gabriel Bontempo, que ajuda também a fazer a dupla de volantes. E agora deve voltar o Luan Pérez nessa partida no lugar do João Ananias. Vamos ver como vai se comportar. Depois daquela série de falhas no jogo contra o Botafogo, o João Ananias entra na zaga, tem duas partidas seguidas e agora volta o Luan Pérez. Então tem que aproveitar esse tipo de jogo que é considerado mamãozinho, mas para pensar em alternativas para montar esse meio campo, porque senão vai ficar monta e desmonta time e você não consegue ter uma configuração defensiva pensando em outras etapas da temporada.
11: Bom, na manchete, André Ranieri ficou indignado com o que o Cuca falou, então vamos ouvir a sonora do Cuca, né? Porque ele disse que ele vê lampejos daquele time vice-campeão da Libertadores em 2020, nesse agora, nesse atual. É, ele disse que vê. Foi perguntado sobre isso, né? Ele disse que tem só que melhorar o coletivo defensivo e tal, para começar a dar uma galgada maior aí na classificação do brasileiro e tal. Vamos ouvir o Cuca a respeito disso.
16: É, aquele time tinha os mesmos problemas que a gente está tendo agora, praticamente, né? E a mesma hombridade que esses caras estão tendo aqui agora, que eles tiveram também, entenderam o momento do clube e a meninada fez a diferença. Nós não contratamos ninguém. O grande trabalho nosso é recuperar jogador que não estavam rendendo. A gente recuperou alguns, perde um pouquinho, como o companheiro ali falou agora há pouco. Mas o grande entorno nosso é a recuperação dos jogadores. Você ter 15, 16 titulares para poder te servir em três frentes que a gente está, a Copa do Brasil, a Sul-Americana e o Brasileiro. Você fala que aquele time de 2020, tecnicamente, era inferior a esse, mas é o que eu falei agora há pouco, no começo. Nós temos os melhores tecnicamente escalados, a gente tem que ter um melhor coletivo. E se a gente tiver um melhor coletivo, tinha melhor um coletivo. E a gente tem que entender isso aqui. Reunir os melhores, mas os melhores têm que correr um pelo outro, todos nós. Se a gente conseguir fazer isso, a gente consegue pôr os melhores todos. Se não, você vai ter que daqui a pouco buscar um que não é tecnicamente tão bom, mas vai te compor numa marcação mais forte ou numa recomposição mais forte também, e é natural do jogo.
11: Aí o Cuca falando sobre o coletivo, ele cita também, principalmente essa questão coletiva, por causa do Neymar e do Gabigol, juntos e tal, que não rendem, e, né? Então, como ele disse, se o coletivo não se ajudar, você tem que abrir mão de uma peça teoricamente melhor no papel para colocar alguém que em campo se dedique mais na marcação e tal, porque também foi perguntado sobre o William Arão, né, a troca dele do Arão pelo Oliva. Então, ele também entrou nesse contexto aí.
4: É, e cada vez mais, viu, Marcelo Lima? Eu acho que, assim, até você consegue ter um jogador de menor intensidade, né, dentro do seu time, como, por exemplo, a Argentina ela fez na Copa do Mundo com o Lionel Messi. Isso tem um preço também, né? Porque a gente viu que a Argentina ela foi se desgastando muito fisicamente conforme as fases foram passando, mesmo sem adversários muito fortes. Porque os demais jogadores têm que se desdobrar por esse que acaba não contribuindo tanto na fase defensiva. Então, quando você pega o Santos, que você tem não um, não dois, mas três jogadores de entrega muito baixa defensivamente, no caso, o Neymar, o Gabigol e o Rolheiser, que também é um jogador que praticamente não marca, fica muito difícil, fica insustentável. E aí você pega outros jogadores que teriam que ser esses, sei lá, o Rodrigo De Paul, o McAllister do Santos, entre aspas, o Enzo também, que se desdobrariam por esses jogadores que não marcam, e esse jogador do Santos, no caso, é o Arão, que também não tem essa intensidade, que ele não tem condições de correr por dois jogadores. Então, o grande problema do Cuca é justamente colocar jogadores que tecnicamente são bons com a bola no pé, mas não matar o time quando a gente pensa na questão da intensidade. Porque o coletivo, eu entendo, né? O entrosamento, o coletivo que é gerado, conforme você vai jogando junto, você vai melhorando. Porém, o coletivo não é só o entrosamento. O coletivo também, ele vai funcionar a partir do momento que seu time for equilibrado. E uma coisa que o time do Santos não é hoje, é equilibrado. É isso, quando tem a bola, até tem alguns bons jogadores, bons valores. Quando não tem a bola, a gente vê que o Santos sofre demais. No último jogo contra a Chapecoense é isso, as laterais do Santos extremamente expostas, né? E com um cabeça de área que não conseguia fazer essa proteção. Então, eu acho que mais do que entrosamento, para ter um coletivo melhor, o Santos precisa ter equilíbrio, e é isso que o Cuca está buscando, mas por enquanto não conseguiu encontrar.
12: O Cuca é malandro, ele está jogando para o elenco. Ele fala de um correr para o outro, é justamente isso, porque tem deficiências físicas do time do Santos. O time do Santos é um time envelhecido, é um time que não consegue, principalmente no meio campo. Então ele começa a jogar desse jeito, ao invés de jogar os caras lá para os leões, ele começa a falar para a imprensa que o time é bom, que o time tem qualidade, que o time tem técnica e que só falta o coletivo um correr pelo outro, para tentar mexer com o ânimo dos jogadores, para ver se dentro de campo eles se desdobram um pouquinho mais e suprem essa deficiência hoje do Santos, que é muito físico, sim. E, de fato, tem jogadores bons. Do meio para frente, o time do Santos tem bons valores. Do meio para trás, é que está complicado. Não, talvez, por valores, porque também tem bons valores. Mas pela idade, pelo histórico de cirurgias. Então, assim, o time do Santos não consegue ter o dinamismo necessário para o futebol hoje. E é aí que ele começa a penar e a sofrer. Você tem alguma dúvida que o time do Santos é superior ao time da Chape, tecnicamente? Não resta a menor dúvida. E aonde que perde? Na parte física. Então o Cuca tenta, com esse tipo de resposta, jogar para o público, para que os jogadores, sei lá, de alguma forma, acabem se desdobrando aí e acabem corrigindo essa deficiência que o time do Santos tem hoje.
11: E pode pingar uma graninha aí para o Santos, hein? O lateral esquerdo, Souza, né, que foi vendido para o Tottenham, ele tem proposta para defender o Benfica. O Benfica fez uma proposta de 20 milhões de euros ao Tottenham, cerca de 116 milhões de reais para tirá-lo lá do clube londrino, né? O Souza, que tem só 4 jogos, fez 4 jogos na temporada pelo Tottenham desde que foi para lá, né? E o Santos tem direito a 10% da próxima venda do Souza. Ou seja, se o Tottenham aceitasse a proposta do Benfica, o Peixe receberia 11,6 milhões de reais. Não é nenhuma fortuna, né? Mas, né, na atual fase, qualquer grana a mais aí que entre acaba ajudando, né? Vamos ver. Eles devem estar bem de olho aí nessa proposta do Benfica pelo lateral esquerdo Souza, que estava no Santos. É um jovem valor, bom valor, de 19, 20 anos de idade, né? Muito bem. Então é isso, gente. Transmissão do Futebol Energia em Campo hoje à noite para Santos e Universidade da Venezuela. Tem corneta aí, manda a corneta pra gente no 11 966507997. Faça como esse aqui, ó.
17: Fala, galera, Ivan de Piranga. Tô aqui só imaginando o Lima farmando aura, ele dançando vermelho naquelas competições que a molecada tá fazendo. O IA de vocês aí podia reproduzir, né? Ele com os movimentos lá, se avermelhando todo. Abraço, boa semana.
11: Adorei sua risadinha. A risadinha mesma pra você. Pronto, farmando aura.
4: Você sabe,
11: viu,
4: farmar
11: bicho?
4: Aura,
11: que
4: Marcelo?
11: Porra é essa,
4: sabe,
11: bicho?
4: Como que
11: faz?
4: Que
11: merda é essa?
4: Você tem que, imagina assim, dois...
12: Assiste o Sérgio Malandro e
11: ah, claro, ali é farmar. Ah, claro, vou assistir.
4: Mas tem que fazer um movimento com as mãos, assim, imagina tipo...
12: Faz aí, Rani, vai lá.
4: Eu seguro Não, é assim, ó. Você tem que imaginar, como que chama aquele touro de Wall Street... Sabe, não
11: sacudo.
4: Tem o sacudo. Aí você tem que imaginar que você tá fazendo um movimento nos magos daquele touro. Tem que ser assim.
12: Big bag.
4: Só que tem que ser o mais rápido possível, viu, Marcelo Lima?
11: Que coisa interessante, hein? É. Puxa, essa molecada realmente tá fazendo coisas muito interessantes.
12: Não. Agora eu fiquei preocupado.
11: Tá ordenhando o pago.
12: O Rani tem essa prática aí, cara. Como que é?
4: Não, assim, ó.
12: Ele
4: nossa,
12: tem toda a técnica.
4: Você vai, ó. Você consegue também, ó. Vai, o código AP. Tenta aí, Sgrilis. Tenta aí, ó.
3: Não. Logo cedo, não.
4: Pensa num bagão, assim, aí você fica...
3: No bagão.
4: No bago do touro de Wall Street.
12: Acho que é melhor parar.
11: Cortem isso, por favor.
12: Por favor.
11: Façam esse recorte.
4: Faz aí, tenta fazer.
3: Jornalista de respeito.
12: Não carece.
3: Não.
12: pula sozinho, vai, não, não vai sozinho, né?
2: André, pra quem tá no rádio, você só imagina, eu não imagino a cena, ele fazendo embaixadinha com as mãos no bago do touro, é isso que ele
3: no
2: fez.
3: No momento que Rafael Navarro manda mensagem e fala Deus assim, André céu. Ranieri, não vá de peito na lança.
12: Barbaridade desnecessária.
2: Gostei da barbaridade, foi um termo perfeito. Meu Deus do céu. É, pois é, Gabiru, é, até você, viu? Vou te falar uma coisa. Ô, Civilis, bota na tela aí a rodada da Copa Sul-Americana. Bota na tabela do Campeonato Não. Brasileiro aí, Civilis, por favor, na tela. Sul-Americana, jumentinho de pena. É, Sul-Americana, jogos de volta hoje, mais conhecido como 28 de julho, às 19 horas, Tigre e Nacional. Esse é outro que já tá praticamente já foi, resolvido, né? Cara, jogo de ida, o Tigre ganhou em Nacional por 3-0.
3: Fez 2-0 logo no primeiro tempo, com 3 minutos do primeiro tempo, já fez 1-0 lá, um gol de cabeça do zagueiro do Tigre, que foi ajudar na parte ofensiva, e já logo abriu frente, então aí já foi também.
2: Santos Universidade, né, esse jogo que acabamos de falar é às 9h30 da noite, a gente abre transmissão meia hora antes, né, pra, no Futebol Energia em Campo, essa transmissão direto da Vila Belmiro, primeiro jogo 4-1 pro Santos. Amanhã, 19 horas, Vasco Independente Medellín, 2-2 no jogo de ida, aí tá tudo aberto.
3: E pro Vasco, tá na zona do rebaixamento. Vale a pena passar na Copa Sul-Americana pra focar no Campeonato Brasileiro ou você acha que a Sul-Americana pode atrapalhar a leitura do Vasco aí na sequência da temporada?
2: Depende do cascalho.
4: É. Que não é muito na Sul-Americana.
2: São 3 milhões, né, que eles recebem passar de fase.
4: Eu penso que se fizesse uma pesquisa entre os torcedores, a sensação que eu tenho é que a maior parte preferiria que o Vasco caísse fora da Sul-Americana para focar no brasileiro e não correr risco de rebaixamento. Que, inclusive, foi um dilema enfrentado pelo próprio torcedor santista. Uhum. Eu sempre sou da filosofia que, cara, é Sul-Americana, siga vivo, porque vai que você abocanha um título, né? Corre um risco maior de ser rebaixado, equipes como Santos, Vasco da Gama, mas, sei lá, às vezes você vai avançando, e você termina, né? Pro torcedor, ter que entra ano, sai ano, ficar só torcendo pro time não ser rebaixado, eu acho muito triste, muito pouco, né? Então, pelo menos, deixa aquela esperança pequenininha lá no fundo de que vai que, no fim da temporada, você não seja rebaixado e ainda termine com um título.
12: É, ganhar essa Sul-Americana em específico, ainda mais essa, com Boca,
4: sim,
12: com River...
4: Sim, ela tá mais difícil. Né?
12: Seria gigantesco pro Santos. Mas eu acho que você falou do torcedor...
2: O Santos tá no lado mais fácil, viu? Só pra te avisar.
12: Sim, sim. Não, mas eu digo assim, Lima, chegou lá, mesmo que... aspas, né? Mesmo que não enfrente nenhum dos dois, chegou na final, venceu...
4: É que não tem fácil pro Santos, né, hoje em dia.
12: Exato, mas venceu, no final, assim, é um campeonato em que estava Boca e River, né, para todo efeito. Agora, tem impressão que não é só o torcedor não, viu, Anny? Se você perguntar para os jogadores, se você perguntar para a diretoria, acho que todo mundo preferia cair fora logo dessa Sul-América, preferia não jogar, cair fora não porque você está perdendo, né, sim, não jogar e, sei lá, ter mais espaço aí no calendário para poder jogar a Copa do Brasil e Brasileiro.
2: Lembrando que se o Vasco passar, vai pegar o Olímpia, que é um time tradicional também. Mas esse lado, esse do chaveamento, está teoricamente muito mais difícil que o outro. Né? O São Paulo, por exemplo, já está esperando, vai pegar o vencedor de Bolívar, que é lá nas alturas, e Grêmio.
18: Medroso, covarde.
2: É, aliás, São Paulo e Grêmio jogam no dia 8 de agosto pelo Brasileiro, lá em Porto Alegre, e podem se enfrentar mais duas vezes pelas oitavas de final da Sul-Americana. E aí, quem passar de São Paulo e Grêmio ou Bolívar, provavelmente vai pegar o Boca Juniors. Provavelmente, né? Que tem o Peñarol, mas vai pegar o Boca Juniors. Na parte de baixo desse lado, o River Plate deve pegar o Santa Fé, né? E aí quem passar pega o vencedor de Vasco, né? Vamos supor que o Vasco passe e Olímpia. O Santos, ele tá lá do outro lado, passando hoje, vai pegar o Macará, né? Supondo que passe pelo Macará, provavelmente vai pegar o vencedor de Atlético Mineiro e Bragantino. Ou seja, aí já vai ter confronto de Série A.
12: Aí, né? Já ferra.
2: Então esse é mais ou menos o caminho até as quartas de final na Copa Sul-Americana. Vamos
12: Vasco,
2: aguardar.
12: O Vasco que tá indo por acidente, né? O Vasco tá louco pra ser eliminado. Nossa, também
2: na época
12: da
2: do Renato Gaúcho, ele largou a mão.
12: Mas não deixa, vamos classificar.
4: O Renato Gaúcho fez de tudo.
12: De tudo.
4: Cara, teve um jogo do Vasco que ele foi na casa de um amigo, jogar videogame, tomar vinho e comer queijo, velho. E nem ele, assim...
12: Ele saiu do Vasco, mas o Vasco não saiu da Sul-Americana.
2: É impressionante. E às 9h30 amanhã, o Cienciano do Peru joga com o Lanús, né? Foi 2-0 o jogo de ida. Pro Cienciano, né? Ou foi pro Lanús esse
3: Lanús,
2: ano? Pro Lanús. 2-0 pro Lanús. Então o Lanús já encaminhou também. O Bragantino joga contra o Sport em Cristal. Tá tudo aberto. O primeiro jogo foi 0-0. E na quinta-feira,
11: O Grêmio recebe o Bolívar. Perdeu na altitude por 3-2. Tá bom aí, né? Perdeu só por um gol, né? Dá pra reverter tranquilo. Se bem que tranquilo, entre aspas, que o Grêmio tá jogando nada. Mas dá pra reverter em casa. O O'Higgins do Chile enfrenta o Boca Juniors, né? O Boca ganhou o primeiro jogo por 1-0. E o Caracas da Venezuela joga contra o Santa Fé. Né? O Santa Fé ganhou o primeiro jogo por 2-0, deve passar. Então esses os jogos de volta do playoff da Copa Sul-Americana, que vão classificando as equipes para as oitavas de final. Bota um corneteiro antes do break, vamos lá.
19: Salve, salve, galera do Tempo de Jogo, DJ André Jimmy ligado aqui. Primeiramente, queria dar parabéns ao Brodinho Rafael Esgris pela brilhante narração do jogo de domingo. Foi a primeira vez que eu ouvi o Brodinho narrando, eu não sabia que ele narrava não, o Gustavão que me falou. Parabéns, hein, Brodinho, mandou muito bem, cara, mesmo que de improviso, foi show. Abração, Brodinho!
3: Não é a função, né, 100%, salve, né? Eu gostei da vinheta que foi colocada aí. Não sei que se é o
11: baixo orçamento.
3: Foi muito baixíssimo orçamento. Foi ali nas coxas, mas ficou legal.
4: Foi legal, fiquei, né, sabendo que mandaram para os Estados Unidos para a finalização da vinheta.
11: Não, DJ, foi para Inglaterra.
4: DJ Alok, né? David Guetta.
12: Foi no estúdio lá do Abel Road lá.
3: Nossa Isso. Senhora.
11: Bom, vamos a um rápido break comercial. Valeu, a gente, Bradinho, já volta no FM. Continuamos tocando a bola no YouTube. Vamos lá.

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2: Agora é com
3: malabarismo.
2: Atenção!
4: Cara, estamos de volta.
2: Ah, que bom que a gente volta no FM, porque o nosso diretor de vídeo aí, ele tem tempo de prestar atenção no programa e não ficar fazendo montagenzinha ridícula, como
3: mas
2: ele vem fazendo.
3: O vídeo não vai pro rádio.
2: Pois é, exato, mas aí ele tem que prestar atenção no programa para ver o que ele tem que colocar no ar ou não, né? Olha lá, é uma coisa impressionante. Muito bem.
3: Não sei se foi ele ou o Ranieri, isso. Porque o Ranieri saiu e apareceu isso aí, ó. Não,
2: não
3: sei.
2: Mas ele é mais. Ele é expert em.
5: Eu fico.
3: Sem querer caguetar, cara, mas já caguetando.
5: Eu acho a carinha do Lima bonitinha nessas montagens. Olha a carinha dele, ó. Que simpático, que senhorzinho simpático.
6: Não, e aí mostrou a cara de preocupação, né? Que ele falou, não vou conseguir. Aí depois, quando ele consegue, ele fica feliz.
2: Exato. Muito bem, Silvio Luiz. Muito
5: e
2: obrigado.
5: Até um pouquinho de cabelo.
2: Que
5: ali.
2: Você tenha constipação e fique 15 dias sem ir no banheiro, tá?
6: É isso.
2: É isso que eu desejo ao senhor.
6: Um abraço pra você.
2: Muito
6: que tá
2: bem.
6: Almoçando agora.
2: Mas eu não fui explícito, eu, Rafael Esgrilis, eu não fui explícito. Muito bem. É o seguinte, vamos falar do Palmeiras agora. Palmeiras que joga no meio de semana pelo Campeonato Brasileiro contra o Vitória. E aí no final de semana, né, joga contra o Fortaleza, aí sim, pela Copa do Brasil. Mas agora teremos no meio de semana a 21ª rodada do Campeonato Brasileiro, tendo início, e o Verdão vai até Salvador. Hora do Palmeiras no tempo de jogo. 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
2: Palmeiras! Bom, a principal novidade no Palmeiras é o Flaco Lopes, né? Ele tá de volta, ele chegou ontem depois de uma semana de folga em razão da Copa do Mundo, né? A parte física dele não preocupa a comissão técnica porque na Copa do Mundo ele jogou só 18 minutos, né? Foram 8 minutos na fase de grupo e 10 minutos na prorrogação nas quartas de final contra a Suíça. Então, ele foi para a Copa, mas não se desgastou fisicamente, né? Fez os exames médicos de rotina e tal, né? Para ver se não voltou com alguma contusão muscular, principalmente. Mas tá tudo ok. E agora cabe ao Abel decidir se leva o Flaco ou não para esse jogo de quarta-feira contra o Vitória no Barradão. Você acha que vai levá-lo, apesar dessa semana de folga e tal, ou, meu caro Costa?
3: Ah, Lima, tem que levar, né? Já deu, pô. Já teve o descansinho ali de quem foi para a Copa do Mundo. Você mesmo falou, não se desgastou tanto, jogou muito pouco. E mesmo que tivesse jogado todos os jogos, já deu para voltar, né? O Paredes tá aí, ó, jogando pelo Boca Juniors. Já jogou semana passada. Então a gente
5: ele
3: entende.
5: Jogou 3 dias depois de ter disputado a final.
3: Aí até acho que é um absurdo. É fenomenal,
5: ele quis,
3: exato.
5: Ele
3: é gigantesco. Mas acho que assim, beleza, você falar pro jogador não querer, ou a própria diretoria falar, olha, vai descansar, você vai ter uma semana, 10 dias. Agora, no caso do Flaco, beleza, já deu para dar uma descansadinha, né? Já deu para curtir aí, já dá para voltar para ajudar o Palmeiras nessa dura sequência que vai ter daqui para frente. O Palmeiras não pode mais perder ponto no Campeonato Brasileiro, vai acirrar demais essa disputa com o Flamengo. O Palmeiras tem calendário a mais por conta da Copa do Brasil, pelo menos 2 jogos a mais nesse segundo semestre do que o Flamengo, que já está fora da Copa do Brasil. Então agora é olhar para os objetivos do Palmeiras e não só para os atletas, tem que ser sempre um conjunto, né? Então, para mim, o Flaco tem que voltar, o Flaco tem que entrar em campo, porque ele é fundamental para esse time do Palmeiras. No primeiro semestre, ele foi o melhor jogador do Palmeiras em campo. Então, ele precisa estar em campo para o Palmeiras retomar as vitórias e seguir aí sem perder pontos nesse Campeonato Brasileiro. Outro desfalque vai ser o Bruno Fux, né? Que acabou tendo uma cirurgia aí de urgência, teve que correr para o hospital por conta de apendicite. Então, no sábado, ele fez a cirurgia. A gente sabe que é...
5: Entrou uma moça ali comentando e o Quero
3: o
5: Quero...
3: O Taradão, é isso?
5: É, o Quero Quero
2: outra
5: doidão.
2: Versão dele. O Quero Quero Pedreiro.
5: Pedreiro,
4: exato. Que pena, amor. Que pena.
3: Ainda com raça negra. Bom, o Bruno Fux, então, teve essa cirurgia que é simples. A recuperação também é simples, não é nada que preocupe. Mas é desfalque pro jogo de quarta-feira. No restante, tirando o Jefté, que tá fora até o final do semestre, departamento limpinho, zeradinho, todo mundo à disposição do técnico Abel Ferreira. A dúvida vai ser também no sistema que ele... Esse aí tava o Jefté, Kelvin Evangelho, o evangelista dentro de campo com a narração do Dodô, é demais, cara. Mas enfim, o Palmeiras à disposição. E aí a dúvida agora fica, Lima, por conta do esquema, né? Se ele vai manter esse sistema aí de três zagueiros no 3-5-2 ou se ele volta para o 4-3-3 já tradicional do Palmeiras. Eu gosto muito do 3-5-2, porém não para deixar o Murilo ser esse jogador mais livre para avançar, né? O Murilo como um zagueiro fixo ali, segurando, por exemplo, o Piquerez pela esquerda, dando liberdade para o Alan na direita e para o Arias, para o Andréas e para o Marlon Freitas fazer aquele sistema que foi muito famoso nos 3-5-2 do carrossel holandês, né? Fazer esses três girarem pelo meio campo. Não sei se ele vai seguir no 3-5-2. Quarta-feira nós vamos ter a prova disso.
5: E Lima, a volta do Flaco, ela é uma volta importantíssima. Por quê? Por mais que o Palmeiras ele tenha um elenco vai estrelado, dá para dizer assim, né? Não chega a ser o elenco que o Flamengo ele construiu nos últimos anos, que tinham mais, né, jogadores esses que você consegue repatriar da Europa, etc. Mas o Palmeiras ele tem um elenco com vários jogadores assim acima da média para o nível do futebol nacional, porém nenhum conseguiu se destacar mais do que Flaco Lopes, né? Então por mais que você tenha o Andréas Pereira, que foi uma contratação impactante, o próprio Paulinho, que também quando foi contratado era para ser a liderança técnica, você tem John Arias, você tem o Alan, né, que é um moleque que está surgindo, e você tem vários jogadores, o Vitor Roque também, que chegou, né, como uma estrela, assim, que havia ido para o Barcelona e não deu certo, foi emprestado para o Betis, aí o Palmeiras ele contratou. Nenhum desses jogadores atingiu o nível que Flaco Lopes atingiu, se a gente pegar de hoje para um ano atrás. Então, é muito importante essa volta do Flaco Lopes, né? Repito, hoje é a principal liderança técnica dentro de campo, por mais que outros jogadores tenham um potencial maior que ele, não deve voltar aí como titular, né? Então, se ele vai voltar aos poucos, não sabe se nem se vai ser relacionado para a partida diante do Vitória, mas outros jogadores eles voltam. Por exemplo, o Alexander Barbosa, eu acho que é importante a volta dele, e o Alan também, né? O Alan, ele vai voltar e é um jogador que em muitos momentos, principalmente quando o Palmeiras precisa, né, quebrar essas defesas adversárias, que muitas vezes estão mais fechadas, o Alan ele tem essa capacidade, né, no futebol brasileiro é um dos jogadores que melhor consegue executar esse confronto 1x1 ou 1 contra 2 jogadores.
6: E essa é a minha dúvida com relação ao Alan. Com o terceiro zagueiro, você vai mudar o jeito de jogar e você vai ter que fazer uma recomposição ali na frente, uma reconfiguração ali na frente com dois atacantes só. Você não tendo esse jogador de beirada onde joga o Alan pelo lado direito, você vai utilizar à frente, penso eu, um Flaco e também um Vitor Roque, ou um Flaco e um Paulinho, ou um Vitor Roque e Paulinho, com o Flaco um pouco mais atrás. Como é que fica o Alan? Ele fica como opção para o segundo tempo, ou ele pode ser reaproveitado em outro setor do gramado? Coste?
3: Não, eu acho que ele fica justamente como um ala ali pela direita, porque num 3-5-2, você pode sacar o Giai, né, e o Kelvin, os dois. Tira os dois laterais de ofício ali, você fecha essa linha de quatro, muitas vezes com a descida do Piquerez, para formar a defesa de quatro jogadores, e o Alan vai ter um pouco mais de liberdade, mas também vai ter que auxiliar ali, sim.
6: Então, né? Mas esse compromisso defensivo que ele vai ter, ele vai conseguir ter... ele é muito jovem para fazer o trânsito, né, indo e voltando, mas eu não sei se ele vai ter essa qualidade para ele voltar um
3: ele
6: pouco
3: já
6: mais
3: faz,
6: atrás.
3: Ele já, né, faz, né? Todos os jogadores na mão do Abel acabam fazendo isso. Isso é uma das críticas que fazem em cima do Abel Ferreira, do Pardal e tal, que ele põe jogador com técnica apurada para ser auxiliar de lateral. Se você também colocar o Arias para jogar mais do lado dele ali na direita, para cobrir também, para os dois fazerem o corredor ali, eu acho que você cobre essa deficiência.
5: Mas isso não é uma coisa do Abel, tá? De colocar jogador com qualidade técnica para exercer
3: não, claro
5: função de marcação.
3: Eu digo porque assim, que a maior das críticas em cima do Abel no Palmeiras é essa.
5: Mas a gente volta para o que a gente estava falando no Santos, né? Querendo ou não, o treinador ele pensa muito na fase defensiva, quando o time não tem a bola, né?
3: Sim,
5: e se você tem jogadores com muita qualidade, como o Palmeiras, felizmente o torcedor palmeirense tem, se todo mundo não tiver muita obrigação defensiva desses jogadores de qualidade, aí você vai ter um time completamente desequilibrado.
3: Hoje não tem como não ser isso.
2: Você vê o São Paulo e Flamengo, entraram Vitor Sá e Ferreirinha contra o Flamengo, os dois para fechar corredor. Eles mal foram pro ataque, para fechar corredor.
3: E só uma informação, Lima, que a gente falou muito do Flaco, dessa possível saída do Flaco, times da Europa, a proposta que chegou foi do Spartak Moscou e o Palmeiras recusou, tá? Era o valor oferecido de 146 milhões de reais.
2: Eram 20 de euros, que dava 116, mais ou menos?
3: O que chegou pro Palmeiras, 146, essa é a informação, 146 milhões de reais, que acho que dá 20,
5: é, 20 e pouco,
3: 22 milhões de euros, tá, 23 milhões,
5: alguma coisa assim. Com gatilho, com às vezes meta, né, esse tipo de isso, coisa.
3: É, o fixo era 120 milhões de reais, aí com os gatilhos batia 146 milhões. O Palmeiras já recusou, acredito que até o próprio atleta não tem interesse de, nesse momento, jogar em Moscou, né? Então... É, tinha essa expectativa, mas ao que parece não chegou nada de concreto de algum time que possa mexer com os brios aí, com a vontade do jogador. Isso torna mais fácil a permanência dele. Lembrando,
6: mas o Palmeiras já tem um patamar que ele admite conversa?
3: Segundo a presidente, não, não tem conversa. Esse semestre o Palmeiras não vai vender nenhum jogador. Mas, cara, eu acho que
2: é
3: aquilo.
2: Qual é a multa dele? Você sabe?
5: Ah, não, a multa é alta.
3: A multa tá desse... de... 60 milhões, não é?
2: Bom, aí não vai assim. Chegar.
5: O lance, eu acho que em relação
3: mas
5: ao Flaco...
3: Mas eu acho que tem um acordo de tirar a multa também, se vier não, uma
5: sim,
3: proposta.
5: É. Se, né? Entrar no, mas o lance do Flaco é o seguinte, o que o Palmeiras está pensando hoje. É muito simples. Com 20 milhões de euros, eu consigo contratar um jogador para o nível do Flaco, para encaixar aqui no Palmeiras? Não é tão simples, não é tão simples. É só ver a proposta que o Palmeiras estava fazendo para o Danilo. Tá certo que são jogadores de características diferentes. Mas só para... Estou falando de um jogador de alto nível. E o Botafogo, ele fez jogo duro e o Palmeiras não conseguiu contratar. Então, assim, beleza, você vende o Flaco por 20. Aí você vai contratar um outro jogador por 20, que vai demorar para se adaptar, que você não sabe se vai render a mesma coisa. O próprio Flaco demorou muito tempo para render o que ele está rendendo hoje. Então, para o Palmeiras, abrir mão do Flaco, que é o, repito, para mim, é a principal liderança técnica do último ano do Palmeiras, o Palmeiras tem que ter uma proposta irrecusável. E 20 milhões de euros hoje para o Palmeiras, para o São Paulo, para o Santos e para o Corinthians, são propostas irrecusáveis. Mas para o Palmeiras hoje, eu acho que não é uma proposta irrecusável.
3: Eu falei 60 na multa e lembrei que era algo absurdo e fui procurar. É absurdo mesmo, é 100 milhões
5: de euros. É, sempre colocam euros, tá? uma então, multa estratosférica.
3: Eu lembro quando,
6: Edmilson,
3: foi feito
6: tudo bem?
3: Quando foi feito o acordo, pediram aqui no chat... Ele está alegrando o nosso povo. 100 milhões de euros, é uma multa muito alta. É só para realmente se
2: precaver para que não aconteça...
3: Tendo
2: um
3: acordo entre atleta e diretoria, ó, essa é boa, essa é boa.
2: É só para ver, para se precaver, para que não aconteça o que aconteceu com o Flamengo e Gerson e Zenit. É. Né? Que o Zenit foi lá, pagou a multa rescisória e um abraço.
3: É a regra Celso Russomano, né?
5: Eu ficaria pistola.
2: É, rapaz... Ficaria pistola se não fosse dirigente, como disse o Renê, de Palmeiras, de São Paulo, Corinthians e Santos, né? Porque se viesse uma proposta de 20 milha de euros, para esses clubes aí já estavam vendendo, soltando rojões, né? Porque a fase não é das melhores financeiramente para nenhum dos três, né? Mas é isso, então, Flaco Lopes, a princípio, continua no Palmeiras. Aliás, o Palmeiras recusou, né, pelo Alan, 35 milhões de euros do Napoli, né?
3: Exato, talvez... Talvez seja o jogador mais próximo, a gente falou muito do Flaco, mas talvez o Alan seja o jogador mais próximo aí de desejos da Europa, né? Pela idade, mas... pela posição.
5: Sim,
3: enfim.
5: Mas eu acho que o Palmeiras, ele leva muito em consideração isso. O Palmeiras está vendo a dificuldade de contratar cada vez mais. E aí, muitas vezes, vai pesar na balança isso. Pô, beleza, a gente vende o Alan. E para contratar outro no lugar? A gente sabe que vai ser uma dificuldade, que todo jogador que está inflacionado... Então, muitas vezes, o Palmeiras prefere segurar o Alan por mais uma, duas temporadas e usufruir do jogador dentro de campo, ficar com o Flaco mesmo e falar, pô, Flaco, faz uma carreira no Palmeiras, vira um dos maiores ídolos, de repente, da história do Palmeiras. E sobre o Alan, que o Isgrilis perguntou aquela hora... O Abel, ele já usou o Alan em diferentes funções, mesmo quando ele utiliza três zagueiros. Uma delas, que foi até que o Costa falou, é jogando como um ala. Pela direita, né, ele é um jogador canhoto, então ele é aquele ala que é um atacante, que coloca um atacante ali para fazer a ala, e ele tem a capacidade tanto de fazer uma jogada de ultrapassagem, quanto cortar para dentro. Mas, dependendo do sistema com três zagueiros que o Abel ele utilize, por exemplo, se você abre mão de um primeiro volante dentro desse sistema... e você libera ali para mais um atacante, você pode fazer, por exemplo, um 3-4-3. E aí, com esses dois jogadores mais abertos no ataque, além do centroavante, o Alan pode ser esse jogador aberto pela direita. Então, por exemplo, imagine um sistema que você coloca, sei lá, o Vitor Roque na referência, o Alan e o Flaco Lopes, três atacantes, um aberto, o Flaco caindo mais pelos lados, o Alan mais pela direita. Ele também já fez esse teste, funciona muito bem, o Alan tem essa capacidade, mas normalmente ele entra pela ala direita.
2: Muito bem, vamos botar corneteiros. Bota o povo pra falar aí, quero.
8: O que vocês acham desse José Boto, que reclama de tudo e agora tá chorando com o impedimento semiautomático? Já vi português chato, o Abel é campeão também. Mas esse Boto, hein? Vou te falar, viu? Um abraço. Pedro Paulo, de Ribeirão Preto.
2: É que como foi contra o time dele, né? E o Flamengo tem uma soberba gigantesca, né? Aí eles querem chorar. Se fosse o gol do São Paulo, aos 46 do segundo tempo, anulado pelo bico da chuteira, pelo aí ele tava quietinho. Ou você acha que ele iria lá reclamar no ar, não é? Como foi? Foi o que o Ranieri falou ontem. Quando é contra o meu time, aí não tá bom, né? Então, cara, a gente pediu tanto semiautomático, tá aí, cara. Sabe, agilizou o jogo, muito mais justo do que aquela linha tosca que traçavam aqui antes da Copa. Como foi contra o time dele, então ele resolveu encher o saco. É simples.
6: E como a reclamação tá chata no futebol brasileiro, é em todos os...

0: Parque Doroteia. Vamos lá. Tô vendo a torcida do Palmeiras reclamando que o Flaco não jogou porque o Paredes jogou lá no, na Argentina. Rapaziada, Flaco joga no Brasil, tá? Palmeiras tem que cumprir a regulamentação aí do Ministério de Trabalho, tá? Então o Palmeiras teve que dar férias pro Flaco, até porque esse ano os jogadores voltaram antes, né? Então teve que dar férias pro Flaco, porque senão ia ter problemas com questões trabalhistas, viu? Abraço.
1: I agree
2: Abraço.
1: With you.
3: Não, mas... Depende muito do que os dias que ele já teve no final do ano, né? Não tem essa de ter que dar férias.
4: É, eu acho que já cumpriu as férias do ano.
3: Deu
4: eu acho que
3: foi, né, Costa? É um bom senso, né?
4: Bom senso, porque teve a folga e já adiantou provavelmente as próximas férias de todo o elenco. E aí também, como ele ficou jogando, ele não estava de férias, aí deu esses dias aí para isso. Mas a questão do que a gente está falando, eu entendo o que você fala, mas não caracteriza isso do Flaco Lopes, tá? Ele teve as férias dele. Mas eu entendo, mas eu discordo. Eu acho que tá na hora dele jogar.
1: A
4: empresa tá precisando dele, a empresa tá em atividade. Ele é o principal funcionário dessa empresa no momento, no que ele desenvolve ali. Ele precisa estar em atividade.
3: Muito bem, então é isso. Amanhã a gente volta a falar do Palmeiras, que joga, né, nessa quarta-feira pelo Campeonato Brasileiro contra o Vitória lá no Barradão. E surgiu uma informação aqui, né, na imprensa internacional, que o Endrick pode de novo ser emprestado pelo Real Madrid. Ele voltou do Lyon, né, foi para a Copa, inclusive, pelo que ele fez no Lyon, né, o Ancelotti o convocou, voltou para o Real com planos de jogar, de ser aproveitado. O problema é que o Mourinho, né, ele resolveu manter o Gonzalo Garcia, que seria emprestado para abrir espaço ali. Ele acha que o Gonzalo Garcia, para o esquema que ele está montando, pode ser interessante porque ele tem características diferentes dos atacantes que ele tem no elenco e tal. Então, com isso, com essa decisão do Mourinho de vetar o empréstimo do Garcia, o Endrick começa de novo a ficar sem espaço. Então, a diretoria já começou a conversar, a diretoria do Real Madrid, porque a partir do momento que o Mourinho teve essa postura, então passa a ser interessante de novo emprestar o Endrick para outro clube europeu, para que ele vá, que ele continue, né, o seu desenvolvimento na Europa, não pare, porque se ele ficar no Real, obviamente ele vai jogar muito pouco. Então, a diretoria já está de novo vendo com bons olhos emprestá-lo para que ele continue se desenvolvendo. Resta saber se será de novo para o Lyon ou para outra equipe. É a melhor coisa para o Endrick mesmo, né, gente?
5: É, mas isso aí antes mesmo dessa notícia da permanência do Gonzalo. Primeiro que assim, Gonzalo Garcia, sinceramente, para mim é um jogador normal, comum, tá? E o Endrick, assim, o Endrick na referência, ele já não vai jogar nunca. Porque o Mbappé, ele é fominha, ele quer bater recordes, ele é o titular absoluto, e a não ser que ele tenha uma lesão, o Endrick ele ganharia a oportunidade. Aberto pela direita, o Diomandé está sendo contratado por mais de 100 milhões de euros. Então, você acha que o Endrick, jogando aberto, como ele foi utilizado no Lyon em muitos momentos, e também, né, em tese, seria utilizado no Real Madrid, você acha que ele vai jogar? Não. O Diomandé ele vai chegar para ser titular. Na ponta esquerda, você tem o Vini Júnior, que, por mais que esteja sendo especulado no Arsenal, ele deve permanecer. E primeiro que o Endrick nem joga, nem costuma jogar ali na ponta esquerda. Aí você fala, de meio atacante, que também ele exerce essa função, já exerceu em alguns momentos. Cara, você tem o Bellingham, e aí você tem o Rodri, aí você tem toda a turma ali. Cara, o Endrick, ele tem que pensar em ganhar experiência, em ganhar jogos como titular, em fazer gols, em dar assistência, em se desenvolver como jogador, e já pensando no próximo ciclo. Pro Endrick e para nós brasileiros, a Copa do Mundo dele começa agora, começou agora. Começa nessa escolha de permanecer ou não no Real Madrid. Ele pode cair na mesma seara do que o Rodrigo, que para mim é o jogadoraço. Ele tem uma história bonita no Real Madrid, mas de uns tempos para cá ele já virou assim o step. Ah, põe ali, precisa do Rodrigo, vai pondo ali quando dá, e ele joga de vez em quando e joga meio capenga, sempre fora de posição. Então eu acho que de repente, por mais que o Real Madrid seja o maior clube do planeta hoje, pro Endrick, para se desenvolver, cara, seja emprestado de novo, vá, sei lá, pro Lyon, como ele foi, ou para uma equipe similar, e depois, quando ele tiver mais estofo, aí de repente ele chega, ele volte pro Real Madrid com um outro status.
3: Exatamente, por mais contraditório que possa parecer, exatamente por ser o maior clube do mundo, é que o Real Madrid não é um bom lugar para jovem querer se criar lá, não é. O próprio Vini Júnior, com o Zidane, ele não se desenvolveu lá com o Zidane, não. Ele só começou a jogar e tal quando o Ancelotti foi pro Real e começou a lapidar tanto o Vini como o Rodrigo. Porque aí é característico.

0: característica do treinador que gosta de pegar o moleque e lapidar. Mas o Real Madrid nunca foi um exemplo de grande clube para moleque querer se criar, não é. Então, eu concordo, o Endrick vai ter que sair, vai ter que se desenvolver. Já mostrou, né, no Lyon, aí, o potencial todo dele, que o levou para a Copa. Ele estava escondidinho lá com o Xabi, né, lá no Real Madrid. Uhum. Foi para o Lyon, voltou a mostrar todo o potencial dele e foi para a Copa. Então, ele tem que jogar em outro clube, realmente, senão...
1: E outra proposta com um jogador importante do Brasil, se ela for efetivada mesmo, do Arsenal para o Vinícius Júnior... Será que vale o Vini deixar a La Liga, deixar ali uma situação confortável que ele tem no Real Madrid, mas agora com um treinador novo, para jogar no Arsenal, atual campeão aí da Premier League? Será que vale? Será que tem espaço? Espaço tem, porque ele é um ótimo jogador.
0: Financeiramente vai ser o maior salário do mundo.
1: Sim, mas vale a pena esportivamente a ida dele para a Premier League? O estilo de jogo dele?
2: O do Endrick, que eu concordo muito com o que o Lima falou, e eu falo isso desde que ele saiu do Palmeiras, quando ele acertou com o Real. Não achei das mais inteligentes essa opção de ir direto pro Real, porque o Real é o topo da montanha, da cadeia. Dali você não consegue evoluir mais. E queira ou não, ele não é ninguém ainda no futebol mundial. Ele precisa galgar isso. Ele é um jovem promissor, ele tem uma expectativa gigantesca em cima dele. Então tem que começar. Por exemplo, o Estevão. Né? Os dois, a gente pode comparar muito os dois. O Estevão foi para a Premier League, para um time competitivo, para o Chelsea, e já mostrou muito mais futebol na Europa, despertou mais interesses do que o próprio Endrick. O Endrick despertou interesse quando? Quando ele conseguiu sair e jogou. Aí ele mostrou o valor dele. Se ele tivesse duas temporadas na Premier, ou mesmo lá na França, fazendo o que ele fez em 6 meses, aí sim, aí o Real ia para cima dele e ele ia chegar no Real com moral para poder jogar. Hoje ele é o gatinho feio, indefeso, que tá ali no cantinho e escanteado para ir para outro clube. É.
3: Ou patinho.
2: Eu falei o gatinho, né?
3: É o gatinho. Ou é um gatinho, ou ele é feio, né?
2: Você quis descontar, né? Farmaura. Conseguiu.
1: Um faz assim com a mão, aí o outro chama de gatinho. Depois o pegador de peru sou eu.
0: Mas uma coisa não anula a outra.
2: Vocês são muito macho escroto, vocês. Muito...
3: Muito tóxicos,
2: muito,
3: né?
2: Muito tóxico,
0: meu Deus,
2: vocês.
0: Do céu. Olha onde eu vim parar, meu Deus do céu. Tá bom. É o seguinte, vamos aguardar então, né, essa novela do menino Endrick. Ele tem só 19 anos, hein, gente? Não nos esqueçamos disso.
2: Exatamente, é isso. É. E nem ele pode esquecer, né, Lima?
0: Exato.
2: Ele precisa ter isso na cabeça para não despirocar, não. Exato. Achar que, não
0: aliás, sigo. Eu tô curioso, né, já que a gente tá falando do futebol internacional, será que o Estevão, com aquela lesão ultra mega blaster, né, grau 45, já vai voltar logo de cara, não tinha...
3: É um milagre, né? Ele foi lá, ele deu testemunho, né? Depois calaram, o sistema calou o Estevão, porque ele tava falando demais. Vocês lembram disso, né? Que ele chegou do nada, falou que já tava, que o médico fez lá o raio-x, a ressonância, que deu que não tinha nada, e depois ele não falou mais nada. Ele não tocou mais
0: nada. Claramente o Chelsea mandou ele ficar quietinho. Fica quietinho que você vai comprometer o nosso departamento médico, né?
1: E por falar em Chelsea, teve um amistoso com o Sydney Wanderers lá da Austrália. Vitória do Chelsea por 6-4 com o hat-trick de João Pedro. João Pedro fez aí 3 gols nesse primeiro jogo amistoso aí na pré-temporada do Chelsea, visando o início da temporada.
3: Um dos maiores erros de Carlo Ancelotti foi não ter pego o João Pedro, de uma geração que não tem ali. Você tem o Endrick, beleza, mas que precisa se desenvolver, você precisa mais do que o Endrick, até porque vai que o Endrick se machuque nesse ciclo. E o João Pedro, por mais que ainda não tenha marcado com a seleção, ele ter ido para a Copa de 2026 seria importantíssimo pensando no próximo ciclo. Ele está numa ascensão muito boa na Europa. Ele chegou no Chelsea, já chegou com tudo, é titular absoluto e exerce mais de uma função. Então, assim, foi, acho que o grande erro de Carlo Ancelotti foi ter convocado, por exemplo, Igor Thiago e não ter convocado João Pedro.
2: Por obséquio, em minha defesa, fui pesquisar aqui. A expressão tá correta. Gatinho indefeso e patinho feio.
3: Então você trocou. Falou gatinho feio. Feio.
2: Eu só troquei os animais. Então, tá tudo certo.
0: O senhor errou. Não adianta querer procurar no Google que não tem.
3: Merecia um...
2: Adeus, bots. Eu queria ver... Não, eu queria, na verdade, o replay disso aí. Confira,
0: não precisa,
2: comigo,
0: não precisa.
2: Foi isso que eu troquei?
0: Trocou.
1: Daqui a pouco não ele precisa. Começa.
3: Gatinho feio, foi um gatinho feio.
4: Confira comigo no replay.
1: No replay. Não temos.
3: Ele não tem o replay.
0: Só o eco. Nossa, que engraçado, hein? Olha o gnomo aloprado.
3: Cara, isso era moda nos anos 90. Vocês lembram disso?
0: Nos anos 80.
3: Sim. 80, 90, né? Você chegava pro seu amigo, pra quem não sabe, que é da geração alfa, beta, né? Você chegava assim... Aí o seu amigo falava, ah, esse é...
0: O meu filho, o João, de 15 anos, ele faz isso com a minha mulher de vez em quando, com a Simone. Ô, mãe! Hã?
1: Faz. E tocar a campainha e sair correndo também.
0: Também. É uma alegria também naquela época. Brincadeiras, né, de rua, né, que não existem mais. Hoje em dia a molecada fica na sua bolha dentro do celular ali, em frente ao celular, e essa é a brincadeira deles. Bom, bota a tabela do Campeonato Brasileiro aí, Silvio Luiz, por favor, na tela. Eu não ia chamar, mas você quer colocar, Silvio Luiz, só pra agradar a criança? Coloca aí, se tiver, tá aí, ó. Pronto, bate palminha aí, quero. Pronto, você conseguiu usar a sua vinheta. Nossa, essa não deu pra entender.
1: Que isso?
0: Essa aí você precisa pegar o melhor, que não deu pra entender. Não. Essa não deu pra entender. Você quer botar um caminhão vendendo alguma coisa, faça igual o meu caminhão, que todo mundo sabe o que é. Né? Esse aí não dá pra entender o que o cara tava vendendo, não. Alumínio? Acho que é isso.
2: Entendi, sistema de alumínio.
0: Sistema de alumínio. Realmente tem tudo a ver com o programa, tá certo. Bom, Campeonato Brasileiro, 21ª rodada nesse meio de semana. Amanhã, às 7h30, o Mirassol recebe o Remo. Também às 7h30, o Internacional recebe o Flamengo. E às 9h30 da noite, o Fluminense joga contra o Bahia. Né? Às 9h30 da noite, também com transmissão do Futebol Energia em Campo, Vitória e Palmeiras. Na quinta-feira, 7h30, Corinthians e Atlético Paranaense, transmissão do Futebol Energia em Campo. Como dissemos, o São Paulo não joga, nem o Santos, porque seria o clássico Sansão nesse meio de semana, Santos e São Paulo, São Paulo e Santos, só que o Santos joga hoje, né, pela Copa Sul-Americana, portanto, esse jogo foi adiado sem data definida ainda pela CBF. Por conta disso, o São Paulo só volta a jogar pelo Brasileiro no dia 8 de agosto, sábado, sem ser esse o outro, contra o Grêmio em Porto Alegre. Bom, amanhã não, quinta-feira ainda, 9h30. Ah, agora voltou o bode, né? Obrigado. Curitiba e Cruzeiro, né? E os jogos adiados, então, por conta da Sul-Americana. Botafogo e Grêmio, São Paulo e Santos, Atlético Mineiro e Bragantino, Chapecoense e Vasco da Gama.
2: É um saco isso, né? Agora vamos tudo de novo aqui lá, com um jogo a menos, não sei o que, com um jogo asteriscos. A menos. É. E agora tem a Copa do Brasil no final de semana, né?
0: É dia 1 e dia 4, né? Os jogos já. Então, dia 1 e dia 4. Final de semana e meio de semana que vem, todo reservado para a Copa do Brasil. Né? Então, quem não joga, como o São Paulo foi eliminado, né, pelo Juventude, jogo que derrubou o Roger Machado, por isso o São Paulo só volta a jogar dia 8 de agosto. Daqui a pouco a gente fala do São Paulo. Vamos falar agora do Corinthians. O Corinthians joga aí pelo Campeonato Brasileiro contra o Atlético Paranaense. Hora do Timão no tempo de jogo.
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0: Ontem ele não estava aqui, estava cuidando da patroa, mas nós lembramos, seu Rafael Esgrilis, eu e André Ranieri, que estávamos na transmissão do jogo do Corinthians, que o senhor, quando perguntado sobre Memphis Depay, não vai renovar, porque é muito dinheiro pro Corinthians, essa negociação não vai acontecer. Eu falei, isso é informação ou é desejo? Não, era desejo. Era desejo, eu cantei a bola, era desejo seu e do seu De Paula, que odeiam Memphis Depay.
3: Olha a cara de pastel do Esgrilis ali. É
2: pastel de peru.
3: Trabalho de apuração do Esgrilis com Gustavo Santos, viu?
1: Mas como é que é a apuração? Errei, se vai da vontade do jogador? O jogador reduziu de 3 para 2 anos, né? Reduziu para 3 para 2 anos.
0: O jogador não, né? A diretoria, e ele aceitou, né?
1: Não, então, ele aceitou. A diretoria já tinha proposto para ele, mas ele batia o pé juntamente com o staff. Aí, quando ele viu que o mato tava sem com ele, ele tinha que aceitar. Ele aceitou de 3 para 2. Então, é a vontade do jogador em fechar, inclusive, a abdicar dos penduricalhos. A gente vai explicar aqui ponto a ponto do que aconteceu nos últimos momentos para essa chegada aí, para a renovação de contrato. Inclusive, ele acabou de postar nas redes sociais uma foto com uma malinha, né? Dando aí a entender que tá voltando pro Brasil.
0: Tá, porque ele tem que assinar antes do dia 31, né?
1: Exato, mas tá voltando ainda não chegou no Brasil e deve chegar nas próximas horas, então está vindo pro Brasil. Por quê? Porque ele aceitou a contraproposta feita pelo Corinthians. Apesar do Osmar Stable tá sofrendo uma pressão danada dos seus pares e corre o risco de perder apoios importantes, Osmar Stable, por conta dessa renovação do Memphis, porque muita gente importante nesse ano de eleição é contrário à renovação do Memphis e ele pode perder aí apoios consideráveis internamente no ano de eleição. Então, pode dar um passo até em falso caso se confirme toda essa questão da renovação de contrato do Memphis Depay com relação a apoios pensando já na eleição do final do ano.
0: Portanto, seu apoio do Depay, ele já perdeu.
1: Ele já perdeu, já perdeu, mas de gente importante, inclusive pares aí que estão ali ouvindo e conversando e falando muito próximo ali e considerável com relação ao presidente Osmar Stabile. Bom, na casa de 2 milhões de reais, a pedida salarial, né? A redução salarial reduziu bastante. Não terá os gatilhos com relação à participação em gols. Não terá a questão do motorista e da moradia. Não terá nenhum gatilho, né? Apenas o gatilho de títulos, né? Que isso aí já é prometido para os jogadores, que é uma premiação coletiva, né? Então, individual, não terá nenhum penduricalho. Não terá nenhum ativo como tinha aquele contrato anteriormente feito de forma maluca pelo Augusto Melo lá atrás. Então vão ser diluídos aqueles 42 milhões de reais em 2 anos de contrato com 4 parcelas de um pouco mais de 10 milhões de reais. Então vai ser diluído aí em 4 vezes em 2 anos de contrato. Toda essa questão do Memphis Depay chega ao Brasil para fazer os exames médicos, que também é um pedido aí do próprio presidente Osmar Stabile para saber a configuração física que se apresenta o jogador depois de vários problemas físicos, de um histórico de lesão na temporada. Então também vai passar por esses exames médicos. Pensando tudo certo, tudo ok, ele assina o vínculo e o Corinthians tem pressa porque precisa até o dia 31 fechar, porque a partir do dia 1º aí já vira um novo vínculo e o transfer ban continua ativo e o Memphis Depay. Mas o que mudou de domingo para cá? A vontade do jogador. E a vontade é tanta de permanecer que ele tirou de 3 anos para 2 anos de contrato e agora dilui essa questão dos 42 milhões em 4 parcelas.
0: Só, quanto ele ganhava? Quanto ele ganhava no contrato que está vencendo? Por mês?
1: No contrato por mês, sem penduricalhos, 3,7 milhões
0: tá.
1: de reais.
0: Então tá bom, eu fiz uma continha simples. Ele baixou o salário porque... Ele vai ganhar 2 milhões por mês. O Corinthians deve 42, certo? Se você diluir isso, se você colocar esses 42 em 2 anos, sabe quanto dá o salário dele por mês? 3,750. Então ele não vai, não abaixou porra nenhuma. Ele só tá pegando o que o Corinthians... Foi o jeito que ele arrumou, né? De, pelo menos na teoria, né? Recuperar ou receber o que o Corinthians não pagou pra ele.
1: Sim.
0: Mas se você diluir em 2 anos, ele vai continuar ganhando 3,750, embora, né, esse salário aí não tenha sido pago em parte pelo Corinthians.
1: Inclusive, tem 25% também desses 2 milhões aí que uma empresa vai pagar e muito provavelmente deve ser a seguradora que deve ter o contrato renovado, que já tem o vínculo com o Memphis. Então, desses 2 milhões de reais, muito pode vir também desses 25% da seguradora que já tem essa leitura particular com o Memphis Depay. Mas é muita coisa ainda e eu não faria esta loucura pensando, né, nesse... Não é só de vontade não, viu, Marcelo? Eu acho que agora a gente precisa pensar também em reestrutura econômica. Se os dirigentes não pensam, aí daqui a pouco a gente vai ver lá na frente o estouro que vai dar com relação... Não só a Memphis.
0: Cuidado pra você não virar um pensador, hein?
1: A Pedro Raul, que também precisa... É que não vem proposta por nada por Pedro Raul.
0: Porra!
1: É 1 milhão de reais. Então, tem muita gente ali performando pouco e ganhando muito. Um salário muito alto também de André Carrilho, de quase 800 mil reais. Então, tem ali uma folha salarial muito pesada que o Corinthians vai ter que pensar detalhadamente e vai ter que derrubar a transfer ban. Se não derrubar a transfer ban, vai ficar completamente inviável a temporada para reforçar o time.
0: A gente vai um rápido break comercial no FM, continuamos no YouTube e já voltamos. É rapidinho, vamos lá. Cadê o vamos lá? Não temos ainda? Vamos lá?
3: Tem alguém correndo no corredor ali, quase tropeçando.
1: Tem, né? Corrida.
0: Atenção,
1: de São Silvestre.
0: Tempo para o break.

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2: Faz o que quer da vida, lança CD.
3: Ah, cara, estamos de volta.
2: Estamos de volta aí na FM, ainda falando do Memphis, sobre esse acordo do Corinthians e o Memphis Depay, que para mim não é nada, nada justifica esse acordo. É um ex-jogador, ele faz o que ele quer no Corinthians e por isso também que ele aceita reduzir salário, ele aceita tirar gatilho, porque aí ele vai ficar no bem bom. É a vida que todo mundo pediu a Deus. O Memphis tem, por isso que ele usa aquela faixinha lá de Chosen, realmente, e é um escolhido.
4: E agora cai a narrativa da seleção holandesa. Ah, porque preciso voltar logo para jogar a Copa do Mundo, preciso me recuperar e tudo. Agora ele vai ter que jogar bola. Agora ele vai ter que jogar, até porque ele não tem unanimidade na torcida do Corinthians. E a torcida do Corinthians vai ficar muito em cima com relação a isso. Mas os 2 anos de contrato, então, já deve ser assinado aí até o final da semana, com a chegada dele aqui ao Brasil, a realização de exames médicos, e assim o Memphis Depay continua mais 2 temporadas no Corinthians.
2: Mas aí a narração... Dá tempo aí?
5: Vai lá.
2: Aí a narrativa é fácil, os Grilles. É falar que ele é mais um louco do bando, que ele baixou porque ele ama o Corinthians.
4: Não, mas tem gente falando que não compra essa aí, narrativa,
2: aí
4: não.
2: Aí ele,
4: hein,
2: pega os 35 seguranças dele, carro blindado, vai pra alguma favela, canta um rapzinho lá e tá tudo certo.
4: Mas tem gente que não cai mais nessa ladainha,
2: tem,
4: não.
2: Tem poucos.
4: Os Memphis, eles existem, né? Os Memphis existem. Mas tem muita gente que não compra mais essa ideia, não.
5: Muito bem, vou botar a corneta, vamos lá.
6: Salve, rapaziada, tempo de jogo, Daniel Corintiano. Eu gosto dos comentários do Costa, apesar de ser palmeirense, ele comenta os outros times de uma maneira assim, bem bacana, bem legal.
5: Legal, lembrando que a mesa aqui,
2: que eu preciso,
5: né,
2: agradecer, vou, não, na minha oração, eu vou pôr o nome dele hoje.
5: A proposta do programa, né, é feita por jornalistas aqui, o tempo de jogo, né, claro, o Costa, todo mundo sabe que é palmeirense, né, mas os comentários dele são imparciais.
3: Eu sou jornalista.
5: Né? Porque, exatamente, essa é a proposta do programa Tempo de Jogo para quem chegou depois, não nos acompanha desde o começo do programa, né? Essa sempre foi...
3: Eu sou especialista.
5: É, a proposta do programa. Mais um corneteiro, vai.
7: Queria passar aqui para deixar um abraço muito especial para vocês. Vocês são meus companheiros de final de dia, de volta para casa. E um abraço especial para o Marcos Costa. Tive a oportunidade de trabalhar com ele por 2 oportunidades na All TV e na Rádio Difusora de Osasco. E foi um prazer ter conhecido esse grande ser humano aí. Marcão, abraço pra você, abraço pra todos vocês aí. Sou fã de todos vocês. Abração, Pedro Niza de Dublin, na Irlanda.
2: Ô, Pedrão, fala, meu irmão. Prazer, hein? Obrigado pelo áudio aí. E obrigado por estar na audiência com a gente. Um grande abraço. Vamos marcar uma aí. Vamos marcar uma pizzinha, tá bom? Quando você tiver pra... Deve estar aqui no Brasil. Vamos marcar quando você estiver aqui, tá bom?
5: Valeu. 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Vai, coloca aí o corneteiro, Pentelho.
8: É o Laércio do Braz. E quanto à renovação do Memphis, cara, é uma perda de tempo, porque ele não vai mostrar esse futebol que ele mostrou no começo. Tá desinteressado, renovou para poder pagar a dívida para ele, diluindo o contrato, mas eu acho um erro. Um abraço aí pro Lima, pro Esgrilho, pro Quero Quero. Valeu,
5: Laércio Braz. Valeu, muito obrigado. Vamos falar do São Paulo, mas tem um recado importante aí, Esgrilis.
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4: Ficou bonito.
5: Muito bem, tá aí. Então vamos lá, vamos falar do São Paulo no tempo de jogo.
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5: Bom, São Paulo só volta a jogar no dia 8 de agosto, né? Porque foi eliminado da Copa do Brasil, né? E as datas da Copa do Brasil, dia 1 e dia 4 de agosto, para os clubes que não foram eliminados, né? Então não joga no final de semana, nem no meio de semana que vem. E jogaria contra o Santos, mas o Santos, como a gente já disse aqui no tempo de jogo, joga hoje, né? Joga hoje contra a Universidade Central da Venezuela pela Sul-Americana. Então o Sansão vai ficar para uma data ainda a ser definida pela CBF, né? Então o São Paulo vai ter aí 13 dias de descanso, deu folga, inclusive, ontem e hoje para os atletas, exceção feita àqueles que estão tratando, né, de alguma lesão. O Nilton, por exemplo, que foi recém-contratado, está melhorando forma física, então ele está lá treinando no CT. E a diretoria de São Paulo barra Rafinha, porque só sobrou ele lá no CT de diretoria. Então quando você fala diretoria de São Paulo, você fala o Rafinha vai se reunir com a comissão técnica, né, para que o São Paulo faça ou não algum jogo treino nesses 13 dias. Aí vai ser decidido lá com o Dorival Júnior, né? Por falar nisso, o Dorival, ele comentou sobre esses 13 dias que o São Paulo vai ficar sem entrar em campo. Para ele foi benéfico, né? Já que o São Paulo, nessas duas semanas livres, aí vai ter a chance, segundo o treinador, de dar, de corrigir o que está errado, o que ele detectou de errado. Vamos ouvir o Dorival Júnior.
10: Para mim, muito, muito positiva. Para mim, é natural que, de repente, para uma sequência que nós estamos iniciando, teria sido importante jogarmos. Mas eu acho que é um momento para que a gente dê uma pausa, mostre tudo aquilo que vem acontecendo com o grupo, todos os pontos positivos que apareceram e também negativos que deverão ser ainda mais trabalhados. Tínhamos uma disposição na partida de hoje, que era não darmos a bola ao Flamengo, e eu acho que isso nós alcançamos. Primeiro tempo foi muito dividido, segundo tempo talvez uma pequena oscilação, que é um fato normal e natural jogando aqui dentro. O Flamengo, uma grande equipe, já muito mais definida do que a nossa, e eu acho que um objetivo alcançado, porque nós também procuramos jogar no campo ofensivo. Foi um jogo, na minha opinião, foi um jogo agradável de se ver, porque nós não ficamos apenas nos defendendo. Flamengo, dentro das suas características, jogou, buscou o gol também a todo momento. E eu acho que esse equilíbrio foi muito importante para mostrar a nós mesmos que nós podemos ter coisas ainda melhores aí pela frente.
5: Muito bem, tá aí o Dorival Júnior. A diretoria diz que nesse período ela vai tentar pagar o transfer ban, que o São Paulo está, por conta aí do não pagamento do Alásio, do Marcos Antônio, da primeira das quatro parcelas de 1 milhão de euros, né? E precisa sair do transfer ban para que o Domingos Duarte, o zagueiro que já assinou contrato por duas temporadas com o São Paulo, ele possa efetivamente ser inscrito lá na CBF e aparecer no BID, né? Será que o São Paulo vai conseguir nesses 13 dias pagar esse transfer ban e inscrever o Domingos Duarte? Vocês não acreditam nisso?
11: Ah, eu acredito que é possível, né? Até porque os valores não são muito altos, né? 1 milhão de euros, São Paulo penando aí para conseguir pagar, né? E detalhe, de um jogador que saiu muito barato, viu, Marcelo Lima? Porque o Marcos Antônio, ele vale muito mais. É que o acordo que o São Paulo costurou lá atrás, quando contratou por empréstimo o Marcos Antônio e fixou o passe do jogador, foi um acordo muito bom pro São Paulo. O tempo mostrou que foi muito bom, já que o Marcos Antônio, ele vale muito mais do que isso.
5: E essa foi uma das poucas contratações acertadas do São Paulo, que ninguém falava em Marcos Antônio quando o São Paulo contratou, né?
11: Exato, ele era um desconhecido, aqui até tinha um currículo bom, né? Esse jogador da Europa, joga muito. Ele tava na Lazio, né? Então, assim, ele tinha um bom currículo, né? Ele era um jogador, assim, que chegava com um certo potencial, mas ninguém imaginava que é o potencial que ele desenvolveria depois. Então, é até vergonhoso, né? Um jogador que ficou tão barato, que já ofereceram muito mais dinheiro, que o São Paulo recusou, e o São Paulo não vai lá e paga um milhãozinho de euros, né? Então, acredito que, por não ser uma dívida, se fosse 20 lá do Corinthians, aí eu acho que já seria mais complicado. Mas eu acho que um milhão de euros o São Paulo, imagino que vai conseguir pagar, até porque o Domingos Duarte está só esperando lá. E aí, vou bidar quando, né? Vou ficar à disposição. E o Dorival também, que é o zagueiro aí, novo reforço do São Paulo para a temporada.
5: O Osório tá jogando aí, tá ganhando experiência, e o Isaac, para mim, tem mais potencial para ser melhor que o Osório. O Isaac, que tá lá também na base, foi campeão, renovou o contrato e tal, ainda não teve oportunidade no profissional, mas eu acho, pelo que a gente vê, claro, né, a transição da base para o profissional, muitas vezes o jogador se perde, né? Mas o Isaac, para mim, tem mais potencial para ser mais jogador que o Osório. E o Osório tá ganhando suas oportunidades, está aproveitando. Então, eu não sei se não vale mais a pena você continuar insistindo nesses meninos do que você trazer para esse Domingos Duarte, né? Do que o Dória, que foi embora, do que o próprio Tolói, que só se machuca.
11: Mas, enfim. Domingos Duarte, eu acho que tem uma diferença bem grande em relação ao Dória e ao próprio Tolói. Ele, pelo Getafe...
5: E joga, né?
11: Ele foi o grande destaque da equipe, que fez uma boa campanha na temporada passada e jogou a temporada inteira. Então, em tese, obviamente que a gente sabe que às vezes vem jogador aqui pro Brasil e aí a gente fala assim, pô, vamos ver se ele se adapta rapidamente e tal, e o cara se machuca e não joga nunca. Em tese, ele chega saudável, em tese. E é um jogador que tem experiência, é um jogador que tem alguns bons atributos como zagueiro. Então, eu não colocaria nesse mesmo patamar de Dória e Tolói, ainda assim, é um jogador que eu particularmente não conheço a fundo, né? É mais trabalho de pesquisa, para ver características, etc. Então, vamos ver se o São Paulo acerta ou não com essa contratação com o tempo.
5: O que chama atenção é que eu acho que ele só não ficou na Europa porque não recebeu propostas interessantes, né? Porque num primeiro momento o São Paulo foi, tava quase tudo certo, ele desiste de vir pro São Paulo. Aí, obviamente, o empresário deve ter procurado clubes para que ele ficasse na Europa, não deve ter aparecido nada interessante, aí ele contactou o São Paulo de novo para vir para cá. Então isso é que me chama a atenção, né? Por que não ficou lá na Europa, então?
11: Porque assim, eu não digo nem nada interessante, nada melhor, porque pois o futebol brasileiro, hoje, ele paga mais do que times intermediários das principais ligas
5: mesmo
11: europeias.
5: Mesmo os clubes falidos, né?
11: Exato, então você pega, tipo, exato. Então o São Paulo hoje, por exemplo, ele consegue pagar mais que o Getafe. Né? E esses times, assim, vão pegar, tirando o top 8 das principais ligas, e a Premier League é uma exceção, mas Liga Italiana, Liga Espanhola, os clubes brasileiros, eles conseguem competir com o salário. Então, o São Paulo ofereceu, né? Até teve uma contraproposta, parecia que a negociação não aconteceria, e pelo visto não pintou nada de melhor, porque o próprio jogador, o próprio staff do jogador, voltou com o rabinho entre as pernas para acertar, de fato, esse contrato.
5: Vamos aguardar, né? Fato é que o Domingos Duarte só vai poder ficar à disposição do Dorival a partir do momento que caiu o transfer ban. O Harry Maciz prometeu, nesta parada do São Paulo de 13 dias, derrubar esse transfer ban, pagar lá esse 1 milhão de euros para que esse transfer ban seja derrubado. Tem corneteiro? Bom, vamos lá.
12: Fala, pessoal, Tempo de Jogo, Adilson de Osasco, São Paulino. O São Paulo sempre pioneiro nessas competições que ninguém quer. Primeiro foi a Libertadores, ninguém queria e hoje todo mundo deseja. Sul-Americano no futuro também todo mundo vai desejar. Valeu!
5: Difícil alguém desejar, né? Era como se fosse a Copa Comebol de antigamente, né? Tivemos aí a Copa dos campeões de Libertadores. Eles foram inventando torneios, né? A Sul-Americana substituiu a Comebol, né? Que era, chamava Taça Comebol, né? Então virou Sul-Americana. Mas os valores, eu acho que o único jeito de você transformar a Sul-Americana em realmente num torneio atrativo é aumentar a premiação, né? E dar... hoje em dia já o campeão da Sul-Americana já está automaticamente classificado para Libertadores, né? Do ano seguinte. Isso é um atrativo e tal, né? Mas de repente, fala, olha, quem ganhar a Sul-Americana vai ter vaga no Mundial de Clubes.
4: Né?
5: Exato. Aí são, né? São coisas que você vai acrescendo que pode ser que faça a Sul-Americana virar atrativa. Hoje não é.
4: Eu acho que é. Mas não para time de primeira prateleira.
5: Então, não
4: acho
5: é. Que essa é a questão. Se ele está falando do São Paulo,
4: porque,
5: não é.
4: Não, diante do que ele falou, não. Porque é atrativo para time que não consegue chegar. É a Série B da Libertadores, ponto. É isso que é a Sul-Americana. E quando eu digo que acho que não tem o interesse, é da própria Conmebol. De que seja uma competição que esteja equivalente à Libertadores. Porque aí você tira o peso da Libertadores. Cada uma com a sua importância.
5: Tá bom. Ô, meu caro André Ranieri, quem ganhou o boné hoje?
11: Vamos lá, tá ligado aí, quero, quero. O efeito que ninguém entende. O vencedor desse boné bacana aqui do Tempo de Jogo César, Sérgio Guedes, Venâncio da Silva. Haja nome, hein? Quando ele ia fazer prova, né? Era moleque, ia ler o cabeçalho.
2: Como que é?
11: Faltava cabeçalho. César, Sérgio, Guedes, Venâncio da Silva.
4: E acabou o programa.
11: De Bragança.
2: E acabou o programa.
11: 5 dias úteis para comparecer à Avenida Paulista, 1439, nono andar, no horário comercial.
5: Muito bem. E com o vencedor do boné, vamos colocando um ponto final em mais uma edição do Tempo de Jogo, num oferecimento de YPF Lubrificantes. 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A gente volta. A gente volta amanhã às 11. A gente volta amanhã às 11:30 da manhã com o Tempo de Jogo. Você vai ficar agora com Lunch Break de DJ Ronaldinho. Às 5:30 da tarde, tem o Estádio 97.
3: Cabeça de pote.
5: Muito obrigado. Cirquinho do Inferno. E temos o Futebol Energia em Campo com Santos e Universidade Central da Venezuela logo após o Estádio 97. E vou fazer agora um quero-quero assado no almoço. Tchau, tchau.
3: Pururuca!
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0: Mota, tem os porco na área. 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
1: O Ordone apareceu, né? Eu invoquei ele essa semana e reataram, né? Ele e o Marcão voltaram, reataram, tão bem agora. Saiu até no Léo Dias.
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8: Grande, Jimmy. Ótima tarde pra você. Pra você que acaba de chegar na Energia. Olha só, depois do tempo de jogo, tá começando mais uma edição do Lunch Break. Se você não percebeu, a gente mudou a estrutura do programa. E você pode pedir a sua música sempre através do WhatsApp 966507997, onde você também concorre a esse kit tradicional contendo a linda camiseta e copo personalizado. O original é Dionne Warwick, mas a gente vai tocar pra você aqui pra começar uma versão de Diana King, I Say a Little Prayer, de 1997. Você ligadão no Lunch Break, só hits, as músicas todas que você gosta, uma atrás da outra. Aumente o volume.

0: Atenção, ligado aqui na NG97. Que aula, hein, Ronaldo?
1: Spin the drill, demais. High Tech Tree, com os vocais dela, que participa do Technotronic, Yakid K, Daft Punk, One More Time, New Order, Marshall Simon, Don't You Forget About Me, American Amor, a versão de A Horse With No Name, bem legal. Frenésticas, com Dancing Days e Diana King, Accelerator Prayer, música de Diane Warwick, se eu não me engano, de 1968, numa versão de 1997, ao som de Diana King. Você ligadão no Lunch Break, só hits, hein? 966-507-997. Tá valendo pra você a linda camiseta do programa Mais Copa Personalizado. Aproveite, mande seu nome completo pra cá. A gente falando o seu nome no ar, você vem retirar o seu kit espetacular. Breve intervalo, hora de dar um toque pra você, que assim como o Vini precisa comprar um carro. 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
0: Pam, pam, pam. Já estamos de volta, Jimmy. DC Project, Mary's Prayer, numa versão editada sensacional no 966507997. Continua valendo presentes, vai lá.

0: Muito bom.
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0: É isso aí, queridão. Headhunter. Headhunter com Front 242. Demais na programação Energia 97, você ligadão no Lunch Break. A gente lembra cada coisa aqui. Calvin Harris, I Feel So Close. Bruno Mars, Black Eyed Peas passou por aqui com I Got a Feeling. Culture Beat, Mr. Van, Joyce Salinas, People Talk, DC Project, Mary's Prayer. 966507997. Quem faturou presente?
1: Respira. Perdi aí, até mano. O fôlego, Ronaldo. Você é um palhaço, né, mano? Pelo amor de Deus, velho.
0: Porte legal. 966507997. A linda camiseta do programa, mais copo personalizado. Jimmy não para de rir, deixa eu ler aqui no ar, vai. Miguel Garcia Alves, final do telefone 3726. Miguel, 5 dias úteis, Avenida Paulista 1439, no andar, só você chegar com seu documento e retirar esse kit, bem legal. Amanhã, depois do tempo de jogo, mais uma edição do Lunch Break. Você gostou das músicas? Você gostou? Mande a sua mensagem pra cá, já pedindo a sua, que eu incluo amanhã no playlist, tá bom? Parabéns, Miguel. Amanhã tem mais, Jimmy. Valeu!
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1: Okay, ready? Fazer um break rapidão, hein? Já tem mais playlist. Ai, meu Deus, vou me recuperar aqui que agora foi demais, hein?
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0: E aí, boa tarde, boa tarde, tamo junto! Vambora, vambora, ótima terça-feira! 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

0: Sempre bom saber que o seu som tá ligado aqui na Energia 97 FM. Tá rolando playlist por aqui a partir de agora. Se liga. 96650-7997, o nosso WhatsApp liberado pra você participar. Porque eu tenho aqui, ó, tá na pauta. 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E vai colocar você lá no show pra curtir tudo, do começo ao fim, ao vivo. Que legal, hein? Pra participar, parada é o seguinte, ó. 96650-7997, você manda o seu nome completo, tá? E manda aí qual o melhor som no Jamiroquai, na sua opinião. Tem os dom? Participa aí que esse ingresso vai ser seu. Boa sorte!
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0: Seu som ligado aqui na Energia 97 FM, terminando mais um playlist, o Vitor Clay, 2h29. Continua valendo pra você o ingresso pro show do Jamiroquai, 13/9 no Allianz. A Energia 97 é mídia partner do evento, vai colocar você lá pra assistir. Quer concorrer a esse ingresso? Você vai, hein? Hoje é seu dia de sorte. Manda no nosso WhatsApp 966507997 o seu nome completo, tá bom? Manda aí mensagem de texto, nome completo e escolhe aí um som do Jamiroquai que você curte muito. E pronto, já está concorrendo, tá bom? Final da tarde rola esse sorteio, você vai por nossa conta curtir esse showzaço do Jamiroquai no Allianz, 13 de setembro. Fazer um break rapidão, volta na sequência com mais playlist no seu som, na sua tarde de terça-feira. Tamo junto, fica por aí que é bem rápido, tá? 12h30.
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3: A Fiat completou 50 anos de Brasil e fez uma comemoração gigantesca com shows de César Menotti e Fabiano, Tiaguinho e Isa no Mineirão. A apresentação foi feita por Pedro Bial e teve um show incrível de drones que mostrou todos os logos que a Fiat usou até hoje e seus principais lançamentos. Para os jornalistas, na coletiva de imprensa, uma exposição dos principais produtos da marca, começando pelo Fiat 147. A perua dele, a Panorama, o Tempra, o Fiat Premium, que se destacava pelo porta-malas, o Uno Turbo, o primeiro carro de passeio que saiu turbinado de fábrica, o Fiat Stilo, edição especial em homenagem a Schumacher, o último Uno, que foi batizado de Uno Tchau, em 2021. E escolheram dois produtos para marcar essa edição comemorativa. O Fiat Fastback 50 anos e a Toro 50 anos, com bordados nos bancos. E o principal anúncio da marca foi o lançamento do Argo X, novo carro que chega esse ano. Quer ver todos esses carros? Tem vídeo no Instagram, @claucarsugo.
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4: Vambora, vambora, tamo junto. Ótima tarde de terça-feira. 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

0: Sempre bom saber que seu som tá ligado aqui na Energia 97 FM. Jello, it ain't funny. Ó, terminou o playlist, mas continua aqui. 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Manda o seu nome completo, tá bom? Escolhe um som, aquele som que você mais curte do Jamiroquai. 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Final da tarde rola esse resultado. Um break rapidão. Já volto com Lady Gaga, tem The Weeknd, Rick Astley, Avril Lavigne, David Guetta e muito mais.
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0: Vambora, tamo junto por aqui, ótima tarde! 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

0: Sempre bom saber que seu som tá ligado aqui na Energia 97 FM. O que toca no mundo, toca no seu som. One Republic, Need Your Love, fazendo parte aqui do nosso playlist e também terminando mais uma edição por aqui. 3h54, 27 graus aqui na região da Paulista, nem parece inverno, né? Mas vamos lá, parada é o seguinte, ó. 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Que ótima tarde pra você e boa sorte também, tá? Final da tarde rola esse resultado aqui. Vamos de break, volto rapidão, me espera aí.
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8: 3, 2, 1. Falei que era rápido, já voltei por aqui. 3h59, ótima tarde. 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

0: Sonzeira que você só ouve aqui na Energia 97 FM, 4h39. Última chamada, ó. 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E boa sorte. Vou fazer um break, volto na sequência com mais som até a chegada do Estádio 97. Vambora, faltando 20 para 5.
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8: Depois de 20 anos, a Ferrari trouxe de volta o câmbio manual numa versão V12. Trata-se de uma série limitada de 1.499 exemplares. 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Isso tudo para evitar a perda de tração. Agora, se o proprietário se cansar de brincar de piloto, basta acionar o modo automático que o câmbio DCT de 8 velocidades dá conta do recado. 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

Se eu sou ligado aqui na Energia 97 FM, que sonzeira, hein? Destravando memórias com sucesso. 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Bom, quem participou durante toda a tarde, agora tá na hora. Participou aí no 966507997 e vai levar. O cobiçado, hein? Tá todo mundo querendo esse ingresso aí pra curtir o show do Jamiroquai, dia 13/9 no Allianz Parque. E a Energia 97 é a mídia partner do evento e é seu. Parabéns, parabéns pra você, Anderson Cipriano da Paixão. Entendeu bem, Anderson? Amanda vai te passar todas as informações, tá bom? Vai curtir um showzaço, hein? Nossa Senhora, bem legal. E muito obrigado pela sua participação. E o Anderson já mandou o som dele que ele curte aí do Jamiroquai. Vamos ouvir junto com ele Virtual Insanity. Para terminar aqui o nosso playlist, vamos ver.

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0: Boa tarde, tá no ar mais um Estádio 97 aqui na Energia 97 FM. 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
1: Boa tarde.
2: Boa tarde.
1: Mais um, né?
0: Mais um, tá começando o programa.
1: Tá começando mais um ou menos um?
3: Mais um pra mais conta.
1: Mais um?
4: Aliás, o bar seria
3: mais um, porque a gente não sabe quando vai acabar, então não é menos um.
0: É mais um, seria menos um se eu falasse assim. Por exemplo, nós já
3: fizemos.
0: Hoje são 7.126 programas. E já fizemos. Estamos fazendo hoje os 7.126.
1: Certo.
0: Grande número 7.126. E? Vamos supor, olha, o estádio está determinado acabar no décimo milésimo programa.
3: Aí seria menos um.
0: Aí seria menos um.
1: Ah, então enquanto não tem um final, vamos indo. É mais.
3: É tipo olhinho do Marcão. É tipo, olha lá. Tipo olhinho do Marcão.
1: O que tem um olhinho dele? Olha lá.
3: Menos um. Infinito. Olhinho pro infinito.
1: Mas, por exemplo, vocês gostariam de saber
5: o que vocês dão no saco?
0: Não.
4: Não.
1: Acho que é ruim, mano.
3: Você gostaria de saber?
1: Acho que sim. Aí você ia fazer o
3: que? Você ia programar. Mas você
1: aí no último ano você toca o terror.
4: Mas, aí você fica toda hora
3: você,
4: pensando.
3: O que você, o que você prefere se você pudesse escolher? A data que você iria ou como você iria?
5: Como? Lógico, como?
3: Como?
1: Como é melhor,
3: como?
1: Né?
3: Como você queria ir?
0: Como é melhor?
1: Dormindo.
0: Como
1: é melhor?
3: Dormindo é melhor.
1: Dormindo numa rede, na praia,
3: não, sabe? Não, mas saber como não quer dizer que você seria dormindo. Você poderia cair de uma ponta.
1: Só saber.
5: Eu preferia a data, então. Eu pensei que você estava colocando na hipótese de poder escolher.
3: Não, escolher não.
5: Você não imagina, tipo, você vai, sei lá, bater o carro. Você vai pegar o carro todo dia e fala, pô, é agora.
3: Todo mundo é hoje. Todo mundo ia escolher dormindo.
5: Você não ia pegar o carro. Mas sabe o que você faz, ô, mano? Sabe o que você faz? Vende o carro, não anda mais, não dirige mais.
3: Aí você pega o aplicativo, pronto, morre você e o motorista. Porque aí
5: e se numa dessa jeito. Aparece lá, você andando. Ué, você vai ter um ataque e cair. Ué, você não vai andar mais também, seu idiota?
0: Não tem jeito. Não.
4: Você
0: não tem como.
4: O filme Premonição. Nossa,
3: é horrível. Deus que me livre.
1: Bom esses filmes,
4: hein? Aí no fim o cara morreu com um tijolo que caiu de um prédio na cabeça dele, ele andando na rua.
3: Não, o Alex. Hoje passou uma legal na televisão. O velhinho tá de chapéu e indo no carrinho dele. Ele coleta recicláveis na rua. Aí ele para o carrinho na rua, desce pra pegar o papelão lá, as coisas lá. Certo. O vento bate e arranca o chapéu dele. Aí ele pega e vai atrás do chapéu.
1: Ah, lógico.
3: Vem um carro e
1: deu uma castimbada nele.
3: Caceta, caçamba, o carrinho dele, vai tudo. Mas ele não se liga. Aí ele vai atrás do chapéu, pega o chapéu, põe na cabeça. Quando ele volta, ele
0: Cadê o carrinho?
3: Ele fica procurando.
1: O carrinho foi pro saco.
3: O cara tava tão mamado que ele não sacou.
1: Nem sabia o que aconteceu.
3: Porra, é muito louco.
0: Muito bom. Então vamos lá. 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
5: Let's go!
0: As notícias do Peixe, o Mota disse que hoje ele ia preparar uma manchete do Santos belíssima.
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1: Olá, Gil. Traz coisa boa, hein?
3: Pelo amor de Deus, não começa com aquele suspense que você faz.
0: Já que você anda vivendo aí algumas umas divididas romances, aí no campo amoroso.
1: Romances.
0: Se você tivesse que pudesse escolher um novo namorado, ele seria corintiano, santista ou palmeirense? Não pode ser São Paulino.
5: Por que não?
1: Ah, porque senão é muito fácil, né, mano, dele escolher.
0: Não, porque o Mota diz que gosta de confronto.
5: Não, mas ele... O Mota, cara, ele usa o São Paulo aqui como se fosse um hospedeiro. Ele tipo, tem esse amor pelo clube. Ah,
0: a gente sabe, hospedeiro, mas deixa assim. Assim é mais de 20 anos, deixa assim. Vai.
3: Eu ia pegar um palmeirense, né? Porque ele tá sempre feliz, tá tudo
0: tá
3: bem.
0: Tá de boa, né, Mazinha?
3: Pegar o santista, pô, o cara não vai querer sair, não vai querer fazer nada. O corintiano não, também não sei. Você
4: já tem também, né, um corintiano.
5: Nossa, imagina o Mota comendo, imagina o Mota comendo um porco gordo, falando, vai, Crefis, olha o que você merece.
0: Você não acha que toma aqui que o teu mundial, vai. Antes do Bento e o Munjaro?
3: Olha. É, antes do Bento, né? Quando o Bento, depois que o Bento derreteu, eu não quero mais.
0: É?
3: Ah, derreteu, né?
4: Olha lá, olha o palmeirense aqui atrás falando nananana.
3: Mas eu cheguei lá pra cumprimentar, ele falou, me dá um beijinho.
1: Falou nada, rapaz.
3: Falou. Ele tá com um filho ainda, é vergonhoso. Na frente do filho, me dá um beijinho aqui.
1: Jamais.
3: Ué, por quê?
1: Acho que não.
3: É, namorar o Leão Lobo, que é palmeirense.
1: Leão Lobo é gente boa demais, viu?
3: Então, gente boa também.
1: Conheço o Leão Lobo. Gente boa. Já trabalhei com ele.
0: Ninguém diz que não é, não é
3: mesmo? É, não é mesmo. Ele é bonzinho. Vamos lá. Santos, para falar da minha vida amorosa. Esse canalha aqui ficou enchendo o saco.
1: Você falou do Leão Lobo porque você tá tendo um romance com o Leão Lobo?
3: Não, eu falei. Se fosse com o palmeirense. Falou do nada. Eu pegava o Leão Lobo, fácil. Você
1: pegava, é?
3: Dentro.
2: Ou ele te pegava?
3: Ah, madruvada.
4: É, mas faz perguntar quem você não pegava, né, Motinha? Não. Só eu. Eu ele não pegava.
3: Não.
4: Ah, o resto...
3: Não pegava o Mano.
0: Ah, se você não falar logo do
3: Santos... Olha, Santos Universidade Central.
0: Eu vou falar desse seu romance com o corintiano. Vou falar desse romance com o corintiano. Então fala logo.
3: Santos Universidade Central da Venezuela hoje às 9h30.
1: Ai, ai, ai.
3: Né? RG, o jogo de ida foi 4-1. O Santos pode perder até com 2 gols de diferença, né? E ele vai estar no jogo, Neymar.
2: Só faltava.
3: É, mas ele não vai começar como titular, vai estar no banco lá.
2: Só faltava o Santos perder de 2-0.
3: Você já pensou? E hoje, RG, hoje você teve o pai do Neymar lá no CT pra abafar a crise, né? Que criou aí com a história dele dentro dos vestiários, dele ter saído do treino, né? E o Santos não pretende punir o Neymar, né? Pelas atitudes que ele teve.
0: Sabe com quando que o Santos vai punir o Neymar?
3: Nunca.
0: Nunca, né?
3: Nunca. Né? Mas o pai...
5: Cara, hoje o Neymar é maior que o Santos. É, e não é uma provocação, RG. Porque, por exemplo, o Santos hoje é um time endividado que depende do Neymar. O Neymar, cara, é a maquiagem na baranga. É. Sabe, é o que disfarça o Santos.
0: Maquiagem
5: Mas é verdade, baranga. Cara.
0: É que dá uma ajeitadinha, né?
5: Porque hoje o Santos com o Neymar, ele tem um peso, cara. Por exemplo, a vinda do Gabigol, RG, você não acha que tá atrelada à presença do Neymar lá dentro?
2: Foi ele que trouxe o Gabigol.
5: Exato. É, porque se o Neymar não tivesse lá, cara, hoje, a maioria dos jogadores do Santos ia precisar de crachá pra identificar quem são.
0: Verdade.
3: Então. É, então, e aí a questão é que o pai dele teve lá, até saiu uma foto dele com o presidente, sabe?
2: Ele, isso.
3: Os dois conversando e tal.
2: Isso o Marcelo gosta.
3: Então foi, tipo, pra abafar a crise e tal. E dizem nos bastidores, RG, que o pai do Neymar estaria tentando trazer investidores para ajudar o Santos. É. Né? Então, a que custo, né, RG?
2: Ué, o mesmo custo que ele já trouxe. Todos o... como você acha que...
3: Seria um aporte?
2: Como você acha que aconteceu a reforma do CT? Todos os departamentos do Santos?
3: Então.
2: Através de quem? O Santos não teria como condições nenhuma de fazer reforma, pô.
3: É, o Santos que tá atrás de dinheiro aí, RG, e tá pensando aí por exemplo, o Santos vai vender uma nova camisa 3 aí, RG. Estão na esperança de que vendam bastante camisa, porque parece que fizeram um acordo aí com a Umbro, né? Que o Santos vai receber uma parte maior aí da terceira camisa, que já vendeu bastante, né? Aquela camisa azul do Neymar, né? Que da época do Neymar, vendeu bastante. Então o Santos pode ter um bom lucro aí. Mas acontece que o Santos precisa de dinheiro para hoje, né,
2: RG? Mas desde que o Neymar voltou, eu já disse lá atrás e volto a repetir, posso estar tremendamente equivocado e enganado, mas acho que o final disso
3: vai ser bom.
2: É o paizinho do Neymar sentando na poltrona lá,
3: né? Com investidores, né? Epa, bancando ele, né?
2: Não sei de que maneira.
3: Eu sei de que
2: maneira.
3: Eu também acho.
2: Mas... tudo caminha pra isso, hein?
3: E hoje é importante uma vitória, né, RG? Pra continuar na competição e ganhar um dinheiro, né? Que cada fase que passa ganha um dinheiro. Vamos lá, o time pra hoje, RG. Gabriel Brazão. Aí uma dúvida. Gabriel Menino ou Igor Vinícius? Lucas Veríssimo, Luan Pérez e Escobar.
1: Arão, Bom Tempo, Rolazer e Miguelito, Barreal e Rony, e o Neymar no banco, né?
6: Ô, tiraram o Magela do time, é, ô Motinha?
1: Quem é o Magela?
2: É o zagueiro.
6: O zagueiro?
1: O ceguinho.
6: Que o Quintino foi um dos melhores do jogo lá, não sei
1: o quê. O que não enxerga no escuro, na noite.
6: Ah, pelo amor de Deus.
2: É, o que precisa...
1: Gente, Pedrinho falou que inventaram isso aí porque não gostam do cara.
2: Com relação ao time, Motinha, o Cuca precisa urgentemente encontrar. É muita mexida. Mexe muito no time.
1: Eu não entendi, por que o Gabigol não tá nesse jogo?
2: Entendeu? Eu não sei se
1: eu ele... procurei informação, não achei. Porque...
2: Mas eu
1: terceiro amarelo?
2: Não sei, eu não sei se ele não tá suspenso não, hein? Com relação a Sul-Americana aí.
1: Deixa eu ver aqui na página do Peixão.
2: Mas, não tenho certeza, mas o Cuca precisa achar urgente, cara. Ele mexe muito no time.
1: É.
2: Absolutamente. E não dá pra ficar montando o time com os amigos do Neymar, porra. Tem que achar um time, né? É. Pô, se ficar montando o time os amigos do Neymar...
1: Mas, não será que é só que ele tem, hein?
2: Ah, que só que ele tem. Ele mudou completamente o time do primeiro jogo que ele fez, pô, no Campeonato Brasileiro. Pô, então fica difícil, né, cara? Mas não vamos lá, torcer, não, né?
1: É. E o Santos está finalizando os detalhes do contrato do Escobar, viu, Gê? Deve assinar a renovação essa semana. Escobar.
2: Só nos resta torcer e rezar, é só.
1: Então vamos torcer.
0: Torcer.
1: Vamos torcer.
0: Vai torcer. Você se sente assim, a mesma coisa quando a gente pergunta a respeito da relação Domênico e Bento, quando o Ademir não tá, você se sente mais livre, RG?
2: Não, absolutamente, tem nada a ver. Imagina.
1: Você porque tá aqui antes dele, né?
0: Não sei, porque o Ademir é meio fanaticão, você é um cara mais tranquilaço.
2: Cada um na sua, é a mesma coisa, você tem um comportamento, o Marcão tem outro, é assim a vida.
0: Graças
2: vai.
0: A Deus, né? Eu e o Marcão, um
2: comportamento Letícia bem tem um, não, o Maurício tem outro.
0: Totalmente diferentes, eu diria.
1: Né? Qual o nome do Gabigol?
4: Gabriel Barbosa.
2: Gabriel Barbosa.
4: Ele não tá suspenso, não. Não tá relacionado. Não.
5: É, Asdrúbal, qual que é o nome de Gabigol? Acho... Qual que é o nome dele?
1: Não, mas eu não
0: Genival.
1: Sabia
0: o... É Genival.
1: Tem aqui tem Genival Gabriel Menino, tem Gabriel Bom Tempo, tem Gabriel Brazão.
4: Gabriel Barbosa.
1: É Barbosa.
4: Eu acho que...
0: Barbosa. Ele achava que o Gabigol era o Gabriel Bom Tempo.
1: Ah, não, tá aqui, tá relacionado.
2: Então é reserva.
1: Tá relacionado.
4: Tá sendo poupado, então. Até porque a gente fala muito do Neymar, porque, claro, o Neymar é o Neymar, vai ter mais referência... Mas o Gabigol também não tá aguentando jogar, porque toda hora tá poupado, gente.
0: Verdade.
4: Toda hora
0: ele tá... No fim dele de Flamengo ali, nos últimos tempos, também já Cruzeiro. já tava empurrando com a barriga.
2: Igualzinho.
4: E não ganha tempo pouco desse negócio, no Santos,
0: vocês lembram? Aí o Bento fazendo campanha pro Palmeiras contratar. Se não sou eu aqui pra falar que não deveria...
1: Eu quem?
0: Ah, Domênico, você no fim tava roendo a corda.
1: Roendo a corda do Cátio.
5: Tava quase propenso aí na onda
2: não
5: do
2: tem...
5: Tava propenso o teu boutique.
2: É isso. Não tá jogando. Tá aí. Não tá jogando e o pior, não dá pra jogar junto ele e o Neymar, né?
4: O aproveitamento dos dois juntos é péssimo, né?
5: É ruim. Mas, inclusive, tem até uma divergência nisso daí, porque no jogo do Santos com a Chapecoense, o Cuca, em determinado momento, ele pediu pro Gabigol voltar e o Neymar ser o cara de referência. É, tanto que gerou até um debate ali na transmissão, o pessoal falando, ó... o Cuca pediu pro Gabigol voltar, o Gabigol não tá voltando e ele falou, eu quero que o Neymar fique aí na frente, você volta, de particular o jogo.
0: É porque então... é mais fácil obrigar o Gabigol do que o Neymar, né?
5: Claro. E não dá pros dois ficarem parados ali sem voltar um pelo menos pra ajudar na criação. Será
0: que o Gabigol vai voltar?
5: E pior que teve que voltar, ele ficou abençudo.
2: A treta do Gabigol no Flamengo foi isso, ele chegou um momento que falou, não quero mais jogar na direita, tipo, pô,
5: ele queria jogar de centroavante.
2: Eu quero ser centroavante.
5: E aí ele ia brigar com o Pedro que tava em boa fase, você acha que aconteceu o quê?
2: Bancão. No Santos tá bicudo por isso também, porque o Cuca pediu pra ele fazer a direita. Pô, o cara não quer, então não adianta.
5: Ali não era nem questão de fazer a direita, viu, RG? Era voltar pra construir jogada, sabe?
2: Sim, porque o Neymar não volta. Neymar não volta, né?
4: Por isso que não dá pros dois jogar junto. Pois porque um vai ter que voltar.
2: O Gabriel não volta.
4: E entre um e outro, assim. RG.
2: Aliás, o Rolazer não volta, tem um monte que não volta. Quer dizer, porra.
5: Mas, cara, na boa. Difícil.
4: Não, mas o Rolazer tem que ser
5: um. Mas contra a Chapecoense, podia quatro ficar no ataque, você tem obrigação de ganhar. A Chapecoense era o time que menos marcou gol no campeonato e o que mais sofreu gols.
2: Sim.
5: E eles marcaram dois no Santos.
0: Mas é que a Chapecoense, quando tá lá no vestiário, na pré-eleição, o técnico fala: ó. Os caras não são muito melhor que a gente, não. Vamos pra cima.
4: Foi o único time que a gente ganhou no campeonato. Dá pra ganhar.
0: Dá pra ganhar.
4: De novo.
0: Quatro, dá pra ganhar de novo.
2: Quatro pontos, pô. Os caras conseguiram perder.
4: Era pra ser seis, né?
2: Sim, sim. Quatro
4: pontos. Armaram um pênalti lá pro Santos não perder.
2: Se não fosse o pênaltizinho lá, pô, você perdeu.
0: É mais ou menos, mano, lá, que nem a Noruega. Ah, você acha que tava com medo do Brasil? Quer que se dane.
4: Claro que não.
0: Vamos jogar essa porra aí.
5: Tem nada pra perder, né?
6: Já perdeu outro lado. E antes desse jogo aí, mano, eu tive até uma discussão com o Pedrinho a semana passada e eu falei que a Chapecoense não ia respeitar o Santos, não. Eu falei, é um jogo de 6 pontos pros caras. Falei, eles vão chegar aqui, vai tentar jogar de igual pra igual. Pedrinho, imagina. Porque o Santos, ele tem obrigação. Eu falei, bacana, propor o jogo é uma coisa. Conseguir propor é uma coisa.
4: Aliás, cara, eu assisti os 90 minutos desse jogo. Eu juro por Deus. Tá insuportável o Neymar reclamando de tudo o tempo todo no jogo. Ele reclama da arbitragem, ele reclama com os parceiros dele, ele reclama. E ele reclama com os caras do outro time. Aí sabe o que eu acho? Que vocês estão falando assim, ah, não vai respeitar? Parece, a impressão que dá da gente assistindo é que o Neymar acha que os caras da Chapecoense têm que respeitar ele a um ponto de não fazer falta nele, sabe? De não... Porque os caras faziam faltinha nele, nada de agressivo, nada. Ele queria.
5: Mas eu acho que esse jogo tinha um contexto diferente, Lele, porque ele tava louco pra forçar o terceiro amarelo pra ele não jogar esse próximo.
4: Ele que queria. É um absurdo também, né? Porque vai deixar o Santos na mão.
2: Ele conseguiu. Aliás, o que ele tem feito, né? Por exemplo, aqui no Brasileiro, no primeiro turno, pô, o jogo contra o Botafogo foi sacanagem, né? Pô, pode jogar na conta dele aqui.
4: Não, mas assim, aqueles, ó, cara, pontos, falta normal de jogo. Daí ele olha pros caras, pô, gente, é sacanagem.
0: Lele, vamos dar oportunidade hoje do RG. O único santista que tá hoje no programa chegar e falar assim: ah, Neymar, quer saber? Vai embora. O Santos não precisa de você, não, cara. Eu não sou torcedor do Neymar, eu sou torcedor do Santos. Se liberta, RG.
2: É, fala isso do Lucas.
0: Hã? Mas quem? Eu aqui fico dizendo: não, o Lucas. O Lucas traz dinheiro. O Lucas compra chuveiro. O Lucas. Eu não, meu amigo. Pra mim, tudo faz.
2: Mas é o Neymar tá fazendo isso lá, ué. Agora o dinheiro é dele. Se ele tá pondo dinheiro lá, problema dele.
0: Nossa, olha.
2: Ué.
0: Que prostituídos os torcedores aí.
5: Ah, os caras sabem que se o Neymar não puser dinheiro, não vai ter quem pôr.
0: Por causa de chuveiro, mano.
5: Sim.
0: Brincadeira.
5: Não, o pior que o Neymar é que ele viu que pegou mal, mas ele tinha trocado só o dele, né?
0: Era
5: só
0: ele.
5: Mas aí ele viu, tipo, que tava lá o bom tempo tomando aquele chuveiro que, tipo, pinga mais pro lado do que pra baixo. Aquela água gelada vindo nele, falou: deixa eu trocar todas essas merdas aqui.
2: Ficou com dó da molecadinha, mano. Molecadinha nem chuveiro.
5: Tinha. Não sei se ele ficou com dó da molecada, ele socou o filho do Robinho. Aquela vez.
0: Puta que lá, merda.
4: Socou o filho do. Foi só um socou tapinha.
5: Cubano. Olha lá o chuveiro lá.
2: Só um tapinha. Olha
4: lá. Ai, um olha lá, tapinha.
5: Tá parecendo que
2: tá. Só um tapinha não dói, pô.
0: É. Olha, Deus. Gente. 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
0: Maravilha! 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Motinha...
1: Porco.
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1: Fala aí, vamos lá. Paulinho, né? Fora do próximo jogo, né, Dodô? Contra o Vitória.
0: De novo?
1: Foi diagnosticado com uma entorse no tornozelo esquerdo.
0: É, o que eu fiquei sabendo é que não tem nada a ver com a autocirurgia.
1: Não tem nada a ver com a autocirurgia, falou que não é grave.
5: É, na outra perna, inclusive.
1: E a entorse foi leve, mas tá fora do próximo jogo aí.
0: É, mas a energia ruim que cerca ele, assim.
1: Mas será que é isso?
0: A dominar o corpo.
1: Foi o primeiro jogo que ele jogou bastante, né, Domênico? Quanto ele jogou, quanto tempo?
5: Acho que uns 60 minutos.
1: É, então. E ele
5: mas é a zica do Carlos Miguel. É. Tipo, é tão grande, velho, que tá pegando nele.
0: É.
5: Ele tá com a imunidade baixa.
0: Pra bobagem.
1: Então.
0: Você acha que é quando você chega ali perto da Turiaçu, já vê uma nuvem?
1: Sim. É,
0: tá tão nuvem preta que tá caindo nos outros clubes, vai.
1: É não, então, mas baixa. Eu tô esperando até que ele jogue contra o Fortaleza no domingo, né? Na Copa, pela Copa do Brasil.
5: Do Brasil.
1: É. Área, você viu o tornozelo dele, tá igual do Portuga, mano. Não dá pra ver o
0: Alcine. Que nem tem verdade, foto,
5: para. Tá na internet, velho. Tá na internet, maneiro. Tá na internet,
0: velho.
5: Põe aí, ó, tornozelo no Paulinho.
0: Não, tornozelo.
5: Mostraram.
0: Mostrar porra nenhuma, vai.
5: A cara é Portuga.
1: Então é leve, aí, então tô esperando que ele
0: de repente possa escalar. Meu, Portuga tem um irmão gêmeo, hein?
1: Tem um irmão gêmeo.
5: Tem, mano, você mandou.
1: Fala, Motinha. Então agora, talvez ele jogue já, até joga contra o Fortaleza, viu? Vamos lá.
5: Fortaleza é final de semana, é Copa do Brasil, é o jogo de ida, tá? Agora fizeram, né? Eu não entendi isso aí do Copa do Brasil, você entendeu?
1: Entenderam,
5: sim?
1: Agora é domingo.
5: Eles fazem os dois jogos seguidos. É domingo e quarta. Antigamente, mano, era só meio de semana.
1: Não, né? Mas puseram a Copa do Brasil agora de final de semana também.
5: Então, mas era só a final.
1: Não, era só...
4: Era um na semana, não era dois, né, na semana.
5: É, tô achando
1: agora... isso. Não, começou que era só de dia de semana, depois aí começou a passar pra final de semana também.
5: Agora...
1: E agora é dia de semana e final de semana.
2: Mas não bagunçou por conta da Copa?
1: Também.
2: Também tem isso.
1: Aí deu uma bagunçada, né?
5: Esse bagunço.
1: Mas eu acho legal a Copa do Brasil de final de semana, cara.
2: É, tudo bem.
0: É, legal.
4: Quando vai ter a Copa do Brasil?
1: Final de semana agora.
5: Palmeiras e Fortaleza. O Inter
1: vai jogar domingo.
5: Palmeiras e Fortaleza.
0: São Paulo. Ah, pela Copa do Brasil?
1: É.
5: O São Paulo saiu?
1: O Trica já rodou.
5: Já rodou.
0: Mas São Paulo e Flamengo saíram,
1: já rodou. O Flamengo pro Vitória.
5: Pro jogo contra o Vitória quarta-feira, Paulinho, Barbosa, Sousa, Kelvin e Aula.
1: O Alan volta aí de suspensão, né? E Flaco Lopes tá de volta, né? Tirou 10 dias de férias e tudo, descansou. Ah. Falando de Flaco Lopes, que já teve uma proposta por ele, né, Dodô? De 20 milhões de euros.
5: Real Betis.
1: É. Não, o Spartak Moscou. Essa foi oficial. Foi oficial pro Palmeiras. O Spartak Moscou aí ofereceu 20 milhões e o Palmeiras rejeitou. Inclusive, o Palmeiras fala o seguinte. Não pretende vender nenhum dos titulares. Né?
5: Olha, a informação que eu tenho é que ele recebeu, entrou no radar do Real Betis.
1: Entrou no radar, e essa aqui foi proposta real.
5: Ah, tá.
1: Ligaram lá no Palmeiras e falaram, ó, 20 milhões de euros por ele.
5: E a diferença aqui, só, Motinha, só rapidinho, porque ele tem uns pontos a favor, né?
1: Uhum.
5: Ele já possui cidadania
1: europeia,
5: italiana.
1: Uhum.
5: E aí entraria na Europa, né? Porque com essa cidadania, já tem experiência no futebol europeu também, né? Onde ele já disputou Liga Europa, Liga dos Campeões, então eram pontos a favor, mas não tem informação de valores.
1: Então, essa é do Spartak Moscou, que a diretora do Palmeiras rejeitou ali na hora e tá falando nada a ver. Inclusive, de dentro dos bastidores, falou assim, não sai nenhum titular, até porque o Palmeiras não vai contratar mais ninguém e também não quer. Tanto que, por exemplo...
0: É ruim pra esses caras jogarem no Palmeiras também, que depois fica... Vira escravo do clube. O clube não libera, não
1: vende. Mas paga bem, né? Os caras, velho.
0: É, os caras depois assinaram. Não conseguem mais ir embora,
1: meu. Ah, o Gustavo Gomes não conseguiu, né?
5: Palmeiras é igual Cuba, pra falar a verdade.
1: Que é isso,
5: não,
1: cara.
5: Só sai nada.
0: Agora a Leila chega aqui, sabe? Daqui não sai, não deixa.
1: O Palmeiras é igual Cuba. Pode falar
5: besteira. Aí chega lá, mano, a Leiloca fuma aquele cachimbo lá, o charuto.
4: O nome do presidente da Coreia do Norte lá, como é que é?
1: Kim Jong-un.
5: Mentira. Saiu um monte de garoto.
4: Quando o Portuga cortou o cabelo, falaram que ele tava aparecendo.
1: Aí,
4: vendeu um monte de menino. Eu não me importo de me comparar com ele, é uma ótima pessoa.
1: Mentira, que ele falou. Ele pegou mal ar no dia que o cara comparou ele. Mas ele
0: sabe quem é?
4: Lógico que sabe. Acho que ele falou aqui que vocês estavam zoando não. Ele puto. Falou assim, pode olhar depois. Ele pegou ar,
1: velho, no dia.
4: Sim, pegou ar e depois falou isso. Falou de nada, me importa.
5: Falou
4: sim. Falou. Eu tava ouvindo.
1: Nossa, logo ele.
0: Como é que é? Logo ele? achar legal ser comparado a um comunista.
5: Mas
0: olha, chama o irmão gêmeo dele.
6: O Portuga do Norte é o Joaquim João.
0: Joaquim João. Mas olha, chama o irmão dele ali, ó.
5: É de Chapinha, o Portuga de Chapinha.
1: Igual o Portuga
5: aqui, cara. Mas olha o cabelo dele, né?
0: Olha o cabelinho.
2: Fez Chapinha, fez Chapinha.
4: Não, esse aí realmente é o Bolívia Rapisódio. Esse é o Bolívia, é a versão boliviana dele.
2: Ai, velho. Pior que parece mesmo, hein?
5: Ô, Dudu, mas por exemplo, o M. Martinez... Recebeu,
1: Martínez.
5: É, recebeu uma sondagem do Betis, né?
1: É o Betis.
5: É, e aí o Palmeiras falou pra ele, ó, 12 milhões de euros, se quiserem.
0: Mas não era o... Você falou que o Betis que quer o Flaco?
5: É. Então,
1: não. É o Betis que é o Emiliano Martínez.
5: É, o Martínez. Ele quem falou que é o
1: Flaco?
5: O outro...
1: Não, o Flaco era outro time, mas não é o Real Betis, não.
5: Não, então, esse aí ele então...
1: Acho recebeu... que o Flaco parece que era de Moscou também.
5: Não, é esse lá. É o Spartak de Moscou, o Flaco.
1: É, isso aí.
5: Então... Isso aí. E aí o Martins recebeu.
1: Mas acho que o Flaco também não quer ir pra
5: Rússia.
1: Pra,
5: né?
1: Rússia não,
5: nenhum cara. Jogador quer ir pra Rússia mais. Né? Então aí 12 milhões de euros aí, o Palmeiras falou assim, querem? 12 milhões de euros. Eu acho que o. Porque ele não é titular, né, Dodô?
1: Não,
5: então,
1: hoje não.
5: É.
1: Hoje
5: então.
1: Não. Bom, acho ele que foi nesse aí porque tava faltando alguns jogadores. Mas ele não é, não.
5: E hoje, oficialmente, o New York City. Anunciou o Luigi.
4: Ai, fala de novo, que bonitinho. Ele falou certinho. O New York City.
5: New York City.
4: Ah,
5: yeah.
4: Que bonitinho, hein, Martinha?
1: O problema dele é o português. Boa, Martinha, é isso aí.
0: Boa, é que eu... com português.
5: É que eu tava falando.
1: Não podia bater.
4: O inglês ele sabe, o português que é o problema.
5: Você não podia bater que você não sai faísca da ferradura
1: na tua boca
5: aí, seu lixo. Então, 300 mil dólares, né, pelo empréstimo, com opção de compra de 6 milhões de dólares no final do ano. E o Palmeiras ainda vai manter, se vender, vai manter 20% dele ainda. Uma futura venda, né? Ele é novinho, né, Dudu?
1: Quem sabe? Liano?
5: É, não é? Não, o Luigi.
4: Luigi, ah, sim.
1: O Luigi é?
5: O Luigi é novinho,
0: nossa,
5: né?
0: Nossa, o Domênico fez
1: festa. Mas o Luigi eu levo ele no aeroporto.
5: Mas ele já foi, já tá lá.
1: Já foi?
5: Então, já tá lá, foi anunciado. Ele foi anunciado
1: pelo New York City. Eu levaria ele lá.
5: Ele foi anunciado até pelo o irmão do Mário lá, o Luigi.
0: Tá, fecharam até Times Square pra mostrar ele.
5: Mas, cara, esse moleque aí, mano...
1: Ele teve várias chances, viu, mano?
5: Sabe? E o pessoal fala, ah, mas é muito novo. Gente, mas você consegue ver se o moleque tem qualidade ou não, mesmo novo. É, uma coisa é você aprimorar um dom. Outra coisa é o cara não ter o dom, mano. Esse moleque, o que ele perdia de
1: gol é absurdo. Se sobressai, né, mano? Se sobressai, né?
5: Sabe, é atacante, mano. É igual um médico. Ah, o cara é bom, mas, pô, putou a perna do cara errado, sabe? Tipo...
1: Não, mano.
5: É, então não é bom. O atacante que perde gol pra cacete, Motinha, não dá pra falar que é bom, mano.
1: É.
5: Ah, mas tem qualidade, ou tem que esperar porque é novo.
1: Eu tenho que concordar com o mano.
5: Chance pra esse moleque, ele não pode reclamar que ele não teve, cara, mano. Ele teve, é igual o Pedro Raul.
1: Ele teve muita chance,
5: mano. O Pedro Raul é a mesma também, coisa, Domenico, sabe? Já jogou
1: e com um time bom, né?
5: E no time bom, que ele não tinha que resolver tudo sozinho, né?
1: E aí tem isso também, né? Quando é um time bem montadinho, que tá tudo certinho, é mais fácil até, né? E ele não conseguiu jogar num time bem montado.
5: Esse moleque, o Domênico, ele até é meio rabiscador, ele é rápido. Se fosse ele, optava por uma outra posição, que não precisa finalizar tanto, sei lá, vai pra lateral, vai jogar de volante. De
1: ponta, né?
5: Sabe? É, porque jogar lá na frente, tendo que finalizar toda hora.
1: Ele jogou
5: lá
1: meio de ponta esquerda no Palmeiras, mas...
5: Mas a bola vai sobrar pra ele também, velho. É melhor jogar de lateral, sabe? Vai pra lateral, vai pra volante.
1: É isso aí.
5: Bom, acabou, Sombra.
0: Acabou?
5: Acabou.
0: Muito bom, muito
5: imagina,
0: bom.
5: Imagina, eu vendo a cena agora, mano, a Leiloca, mano, tipo, com aquele bigodão chinês, assim, tipo, igual os cubanos gostam de usar também, porque a Leiloca não dá pra deixar o bagulho igual do
1: isso, do
5: tem pulso. É, não sei, a mulher geralmente tem, você tira o bigode?
4: Não.
1: Não chama bigode,
4: mas eu não tenho, outro nome. Ela o não meu tem pelo buço. É bem clarinho
5: buço,
4: e não
5: né?
4: Tem.
5: É buço.
1: Não, mas
5: buço.
1: É portuguesa, né?
5: Imagina a Leiloca com aquele coíba assim, aí, gente, tipo, tá aquela fumaceira na sala, velho.
1: É maluco.
4: Não, mas as mulheres acho geralmente fazem.
6: Já tira o bigode, viu, mano? Só pra sua informação.
5: Marcão. Ó, aí você vê lá, por exemplo, a foto do Dudu com um dardo atrás da Leila, assim, sabe?
1: Dudu que agradeceu a torcida do Porco, desse, viu?
5: É,
1: só no Instagram. Aí, mas não jogou.
5: É. Mas de agradeceu ele tava, que ele foi bem tratado lá.
1: Na prévia tava pra jogar. E nem, não jogou e nem entrou entre os cinco que trocaram.
5: Mas quando ele tava ali, ele fez aquecimento, ali.
1: Tava.
5: O pessoal, disse que o pessoal aplaudiu ele, não teve uma
1: vaga. Aí eu de lá eu não consegui ver.
0: Ah, o verdadeiro palmeirense tem que aplaudir o Dudu. Essa é a realidade. O cara que deu a vida pelo Palmeiras.
1: Mas
0: o cara que
1: não, eu acho
0: deu
1: que...
0: títulos importantes eu
1: acho que pro sim, Palmeiras. Sim, ele deu. O problema do Dudu foi o final, né? Ele saiu meio manchado.
2: A saída, né?
1: Pô, Agora, por que que não sai bem, né?
5: Ah, mas a Leiloca ferrou com o cara também, né? Tipo, pôs o cara uma
4: bandeira. Não, mas quem tinha pedido pra ser negociado era ele, segundo o que falaram.
5: Foi
4: o Serdan?
5: Não, o Serdan foi pedir pra ele ficar.
4: O Serdan foi pedir pra ele ficar, daí ele voltou atrás, porque a torcida falou.
5: Se ele não tivesse pedido, ele tinha ido e pronto. Exato,
4: mas quem tinha pedido pra sair era ele.
5: Ele é queimado. Então, ele tinha saído queimado, Dodô, se ele tivesse pedido pra sair na primeira hora, antes o Serdan pedir pra ele ficar.
1: A torcida não ficou puta que ele pediu pra sair, gente. A torcida ficou puta porque, por exemplo, aconteceu lá dele ficar e depois aí, tipo, aconteceu todo aquele problema, a Leiloca falar que é um dos negociados e tudo mais. Porque o jogador, Lele, por exemplo, o Dudu, o ciclo dele no Palmeiras tinha acabado, Domênico. Tinha acabado, como acontece com todo jogador.
5: Ia sair
1: o
5: Cássio,
1: e depois que ele teve o Fagner,
5: Renato Augusto. Então, ali o Palmeiras não devia ter feito força pra permanecer com o cara. Ele tava negociado já com o Cruzeiro, que ele ia na época lá. Mano, deixa o cara embora.
4: Não, então, mas é que foi tudo em off, mano, e o torcedor não sabia. De repente caiu como uma bomba a coisa, é.
1: O problema aí, mano, que ele ficou acho que quase que um ano sem jogar futebol.
5: Então.
1: E quando ele tava pra voltar, o Palmeiras deu todo, o tratamento médico, claro, pô. E quando ele ia voltar, ele não quis voltar, ele queria ir embora. Aí é difícil sair assim, legal, né? Não dá pra sair legal. E aí sim a torcida foi lá, o pessoal da Mancha, e pediu. E ele acabou ficando. Parece que ele ficou com medo. Não sei o que aconteceu.
5: Ah, você não sabe. Pô, o Serdan fazendo carinho no cachorro dele com oitão, assim, ó.
1: Não, tem nada a ver. Oh. Aí ele ficou. Não, tem nada a ver.
5: Lógico conheço que o Serdan.
2: Não é nada. Cara, seu doido.
5: Imagina. Ele fazendo carinho no cachorro do Dudu com uma foice, assim, ó.
4: Aquele eu vou ficar quieto, que ele é meu vizinho,
5: bate. O Serdan fazendo carinho com uma foice, assim, ó. Vou mandar uma foice no cachorro.
1: Aí depois ele fica e, pô, também não joga nada.
4: Não, e aí a Leila ficou pé da vida, por quê? Porque o Palmeiras ia lucrar, já tava tudo certo, tudo acertado, né? Com o Cruzeiro, e o Palmeiras ia lucrar, porque ele pediu pra sair. Sim. Depois ele volta atrás, o Palmeiras não ficou com dinheiro, nem nada.
0: Ah, mas também o cara voltou atrás com medo, né?
4: Sim, mas aí, mas o Palmeiras mesmo assim queria que ele saísse, que ele desse a palavra.
5: Mas ele não já tava com a treta com a Leila, ou Dudu?
1: Acho que tava, a Leiloca falou, ele já é negociado. Chamou ele do que aquela vez lá, lembra? Que ela deu uma declaração falando que eu não sei, tipo, ela usou
4: um termo pejorativo. Ela falou que esperava que ele honrasse a palavra, né? Não,
5: mas ela usou um termo pejorativo pra
2: falar dele. Ele respondeu, aí ele ficou dando mó treta.
5: É, eu lembro que já tava treta com a Leila, né?
0: Foi que o Cruzeiro anunciou. Aí,
5: tem. Então, é isso que azedou.
2: Também.
5: Alexandre Matos, né?
1: Do nada.
5: Ninguém sabia.
0: É como diz o RG. Ninguém
5: sabia. Mas o Alexandre Matos, que tava por trás dessa transação, tá na cara que foi ele que municiou lá pra forçar a barra e falar, já era. É. Tá ligado? Pra não voltar atrás. É. Ele não contava com a presença do Serdan com o cachorro.
0: Mas no colo, como né? Diz, nesse.
5: Fazendo carinho assim no queixo do cachorro coitão.
0: Cada nesse vez, caos todo, cachorro, como diz o RG, ele fala assim: o Domênico nunca quis ouvir os dois lados, só ouviu o lado da Leila.
2: Eu falei isso. Domênico? Justo do Dodô, que ouve todos os lados, imagina.
0: Domênico.
5: O Domênico sempre tem razão, cara.
0: O Domênico não ouve ninguém.
5: Acabou o porco. Pelo amor de
0: Deus.
5: Acabou, pô.
0: Ah, então tá bom, vamos lá. Prosseguindo. Quem agora, Motinha?
5: Ah, Corinthians.
1: Okay. Ah, Coringão, mano. For me,
0: Corinthians. 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
5: Vamos lá, Memphis se apresenta quinta-feira.
2: Opa!
5: Opa! Fará 2 dias de exames aí, avaliações, né? E aí ele pode estar à disposição já para o jogo dia 6 de agosto para pegar o Inter, né? Pela Copa do Brasil.
4: É um jogo de volta, né? Da Copa do Brasil.
5: E aí, o que acontece? Dizem, mano, que lá dentro do Corinthians estão avaliando em fazer um seguro pro Memphis. Né, pra saber se ele tiver uma lesão e tudo. O pessoal tá desconfiado que ele tá com alguma lesão grave, alguma coisa.
4: Não, é porque ele se machucou bastante nessa reta final, né? De preparação aí pra Copa do Mundo, inclusive. E por que o Corinthians tá pedindo exame? Eu até vi uns torcedores meio que ironizando isso, como se, pô, o cara tava aqui, não fizeram esse exame antes, não é necessário. Mas eu acho válido sim, mano, pedir os exames agora. Eu acho necessário sim, por quê? Ele ficou quase 2 meses nessa convocação de Copa do Mundo, treinando por conta, treinando sozinho, inclusive fez a reta final da recuperação dele pra Copa ali sozinho. Então, acho que o Corinthians tem que se precaver, sim.
9: Ele levou os caras do Corinthians pra cuidar dele lá, né?
4: Não, do Corinthians não, dele.
9: Ah, é dele?
4: É, os cara, o cara que já trabalhou no Corinthians e que hoje, né,
9: já trabalhou no
4: Corinthians. Contratou particular pra ele.
5: E outra, é um cara de 35 anos, né, Lelê? Eu acho que você se blindar com relação a exames, pra ver se o cara não tá ferrado, é o mínimo, cara. Ainda mais um contrato desse aí, que ele tá falando aí de 2 milhões mensais e os gatilhos que o Corinthians vai ter que pagar de 6 em 6 meses, pagar mais de 10 conto, 10 e meio. Entendeu? Tipo, é justo.
9: Então, mas o staff dele respondeu pro Corinthians que ele tá apto a jogo. Por exemplo, tanto que estão contando com ele pro jogo, se ele, quando se apresentar.
4: Sim, mas depois tudo bem, ele vai chegar, ele vai fazer os exames, se ele tiver apto, tudo bem, vai pra jogo. Mas eu acho necessário fazer os exames, justamente porque ficou esse tempo todo afastado na Copa.
5: Me surpreenderia então... se o staff ligasse pro Corinthians e falasse, não tá apto. Gente, o Macarrão falou que o Bruno não fez nada, gente. Ué, você vai acreditar?
9: Olha a comparação do animal, velho.
5: Mas é a parte que interessa, você tá defendendo o teu, entendeu? Tipo, então nessa questão, ô Motinha... É, quando a gente fala a respeito de staff de jogador prometendo que o cara tá bem, você não pode se blindar em cima de declarações de staff de jogador. O Corinthians ele não quis fazer lá exames médicos naquele rapaz lá que veio o lateral esquerdo, olha, que acabou depois se machucando, o Palacios. E a gente viu o que aconteceu, entendeu? O cara já tava com uma lesão.
0: Tem 32 anos,
5: hein? 32? Eu achei que era 35.
9: Que beleza, hein?
5: Né? É a noite, né, que tá acabando o cara. Mas enfim, é um cara que agora tudo bem, o Corinthians aí optou por estar fazendo essa renovação, se tiver tudo ok com relação à parte médica aí, ele vai ser atleta do Corinthians novamente por mais 2 anos e que seja feliz, tomara que ele tenha agora um comprometimento que ele até agora não teve. O Memphis é aquele cara que viveu de momentos pontuais aí, que ele fez partidas boas, mas não foi um cara que teve uma sequência absurda de jogos. Eu acho que um cara que recebe isso é um cara que no mínimo precisa estar em campo 80% das vezes. Mas vamos aguardar. Ô
9: Lelê, eu tô na dúvida porque algumas pessoas falaram que sim, outras que não. Que o Memphis, o Corinthians, a empresa de seguro que patrocina o Corinthians, eles vão fazer uma ação junta e eles vão ajudar a pagar o Memphis.
4: É, não é, é nada oficial, mas então. Assim, a empresa já tinha procurado o Corinthians e demonstrado o interesse. Uhum. Tanto é que logo, quando começou aí esse negócio de Memphis vai, Memphis fica, antes mesmo da paralisação da Copa do Mundo, eles fizeram uma ação estampando a camisa do Memphis com a marca ali e tal, né? Então, muita gente esperava até que eles fossem bancar e que fosse anunciado antes dessa renovação. Demorou, mas eles parece que querem ajudar. O que eles falaram pro Corinthians é que eles querem ajudar nesse valor do
9: Tá bom.
4: Mas não tem nada no papel ainda, não.
9: Não tá nada decidido ainda. Olha, o Core, ontem, né, na reunião, decidiu não analisar o novo projeto de reforma do Estatuto do Clube, viu, mano?
5: É, mas não me surpreende em nada. Você acha que esses caras vão querer perder poder?
9: Então, o presidente tinha prometido, né? Que ia analisar e tudo, né? Tinha prometido
4: da Safiel. Falando que prometeu inclusive, pra Safiel, né?
9: Então, mas aí ontem foi decidido lá pelo Tuma, né? Que não vai ser analisada a nova...
5: É que depende, Motinha. Não é Core, então. Porque o presidente do Conselho Deliberativo é o Tuma. É, o Core é outro órgão, é o Conselho de Orientação.
9: Ah, então, desculpa.
5: O novo turno é do Conselho Deliberativo.
9: E esse projeto de reforma é aquele que o torcedor ia votar.
4: É que esse não tem nada a ver com a Safiel, né? Uhum. Mas tem uma questão de ligar os pontos, né, mano? Que é que precisaria da aprovação do Conselho do Presidente, no caso, para que o projeto da Safiel fosse, entre aspas, oficializado ali. E parece, né, o que tava todo mundo noticiando aí, mano, não sei se você chegou a acompanhar, que o próprio Stabile teria ligado pro Carlos Teixeira, pro pessoal da Safiel, e falado que, ó, se vocês conseguirem de fato, né, levantar o valor, eu dou a minha palavra que eu faço ali, que eu abro as portas pra você. Só que depois, parece que o pessoal da Safiel, obviamente, pediu uma garantia disso. Eu acho, sinceramente, que sabe quando você fala, mas é pra dizer, pra não meterem o pau em você.
9: É que a Gavião tinha soltado uma nota,
4: pra fingir que você tá realmente querendo tudo que venha pro bem do Corinthians.
9: Seja aprovado, né?
4: No fundo, a gente sabe que os caras ali dentro não querem o Safiel, entendeu? Então...
5: Mas olha, eles não querem muita coisa, porque se dependesse dessa porcaria de conselho, tanto o deliberativo quanto o Core, eu repito, é sempre bom dar ênfase, porque eu tô cagando pra opinião de vocês que estão aí dentro. Porque eu quero que vocês se lixem. O meu negócio é futebol. Eu tô andando pra essa parte política aí.
0: Você fala assim, eles gostam tanto de você.
5: Eu também adoro eles. Ah, de vez em quando manda o cara, você pegou... Não é louco? De vez em quando manda mensagenzinha, tipo... Ô, mano, eu sou do conselho, pô, não é todo mundo que é assim. Então vocês que batam de frente. Porque, por exemplo, se dependesse de conselho deliberativo, de core, o André estava lá até hoje, tomando cervejinha no bar da torre, batendo nas costas de todo mundo, e o Duílio é a mesma coisa. Porque esses caras nunca fizeram nada para investigar o Corinthians. Se não fosse o Cássio Concerino, promotor público, tomar a rédea depois das denúncias que veio através do Pastor Mala lá, esses dois ainda estavam lá dentro vangloriados. Então vocês são incompetentes, para não falar que vocês aí também têm rabo preso aí dentro, com esses caras aí. Augusto Melo, essas coisas aí. Se não fosse o promotor, que fez em 6 meses o que vocês não fizeram em décadas, esses caras estavam lá ainda, inclusive com possibilidade de reeleição.
4: Varrendo tudo pra baixo do tapete.
5: Sempre, gente. Foi assim. Sempre. Então vocês acham que eles vão querer, de fato, mudar estatuto de clube, dar poder de voto pra fiel torcedor, que é o cara da arquibancada? Porque é muito fácil agradar sócio, Sombra. Você deixar a quadra pintadinha, a quadra sem goteira, a piscina azulzinha, esses caras vão votar nesses caras, ainda mais quando chegar numa tarde de domingo. Pô, tira uma foto com meu neto. Ô, Osmar Stabile, pega meu cachorro no colo. Sabe, tipo, esses caras vão bancar churrasquinho, vão bancar caixa de cerveja, e só se vota nesses caras, velho. Agora, o que deveria realmente colocar presidente pra comandar o Corinthians, o futebol, era que bancada, irmão. É o fiel torcedor. E você associado, fica com esse papinho ridículo. Ai, mas eles vão usar a piscina. Eu falo pra vocês também, que tô cagando pra piscina de vocês.
4: Ninguém quer saber de usar a piscina, a gente quer saber do clube sair da lama que tá, cara. É isso.
0: Mas assim, o medo deles, do torcedor aí usar a piscina, qual que é? Vocês têm doenças, micoses?
5: Não é nada, Sombra. É o papo. Isso aí é o papo.
4: Eu tenho Joanete.
5: Só. Isso aí é o papo, Sombra, que as pessoas lá dentro, muitas vezes essas partes políticas... colocam na cabeça dos caras. Vocês vão liberar fiel torcedor, os caras vão entrar, vão jogar na quadra de vocês, não sei o quê. Os caras vão invadir o clube. Não,
4: é umas falácias, umas coisas
0: assim. Vocês imaginaram aquele povo da Cracolândia na piscina.
4: Não, é a mesma coisa. É a mesma coisa quando a gente falava assim, né? Que a gente era contra a SAF, porque o clube não pode ter um dono. Só que o clube, ele tem donos, gente. É os caras que estão lá mandando...
9: Tá dividido.
4: Tá péssimo, já tá eles lá. Exato. Então, não adianta ficar se apegando nessas falácias de
0: já que, tem tipo dono. Assim... E o pior, uns puta dono, não, pé rapado.
4: Tem que tirar o clube da mão desses caras.
0: Real ali.
5: E outro dia, até um cara me mandou uma mensagem, Lelê. Ele foi até bem educado. Me fugiu o nome dele. E a gente tava meio que debatendo aí essa questão. Ele pegou e falou, falou, eu sou sócio, eu paguei meu título. Falou, eu não acho justo, por exemplo, um cara que pagou um fiel torcedor ter direito a voto como eu tenho. Eu falei, então, mas você é sócio do clube social. Falei, o que banca, inclusive, o teu clube social...
4: É o futebol.
5: É o futebol, não é essa merda aí. A estrutura do clube social é falida, velho. Se não é o futebol
4: subsidiar... Ela não é autossuficiente.
5: Óbvio que não é. É o futebol que banca. Então eu acho extremamente justo, por exemplo, eu não tô pedindo pro fiel torcedor ter o day use no dia da eleição pra poder usar o clube. Não é isso. É votar e vai embora. Uhum. É o fiel torcedor que tem que colocar, por exemplo, então divide a porra do clube. Divide a porra do clube. Vocês não querem aí fazer, então, de fato, aí a.
4: Então faz duas gestões.
5: Vota, então, na merda do presidente do clube social e o outro lá, o arquibancada, vota na parte do futebol. É simples assim. Muda o estatuto, vocês não querem ficar com o clube social? Fica com a porra do clube social.
9: Você acha que eles vão querer largar?
5: Então, mas não querem, Mota. Sabe por quê? O futebol dá visibilidade, o futebol dá dinheiro. E esses caras aí.
9: Quem vai bancar o clube?
5: Como assim,
9: bancar o social?
5: Então, futebol. Aumenta a mensalidade. Fala, a conta do social é essa. Eu vou ter que aumentar a mensalidade em 300% pra cobrir os rombos nessa porra aqui. Cagar, velho.
9: Porque o clube não se paga, né, social?
4: Não. É o futebol que vai pra sustentar tudo lá. E aí, mano, até pedi pra quem não assinou ainda, né, safieljá.com.br, tem o projeto aí, toda a torcida tá apoiando. Pra gente realmente continuar nessa pressão pra que os caras se mexam lá dentro. Porque se a gente...
9: Largar
4: relaxar, né, e deixar, porque as coisas estão melhorando um pouquinho, estão sendo maquiadas, não dá, tem que continuar com a pressão, tem que continuar pedindo por mudança. Eu tô sempre em contato aqui com o Carlos Teixeira, com o pessoal da Safiel, quando eles precisarem, né, falar qualquer coisa, a gente também dá voz aqui pra eles, dá espaço, e quem puder, apoie lá.
5: Eu participei da live, Lelê, no dia que eles fizeram aí essa último chamado pra fazer essa convocação pros corintianos assinarem. Mas tem um monte de corintiano também que muitas vezes aí também não faz questão de entender porra nenhuma. E o torcedor muitas vezes também é obtuso com relação a isso. Mas
0: que o corintiano tem muita dificuldade.
5: Não tem dificuldade, é preguiçoso, como boa parte do brasileiro também é. Então muitas vezes aí o torcedor ele fala,
9: isso é chato, né?
5: Eu ouvi que vai vender pra alguém, não sei o quê. O cara nem tentou entender o que é o projeto, tá ligado? Mas o Corinthians ele não pode ser de único dono. Não vai ser de único dono. Tenta entender a porra do projeto também.
4: O projeto é justamente pra não ter um dono.
5: Antes de começar a formar uma opinião, porque ouviu na banca de jornal que o cara falou que essa Safiel é de um dono. Então fora isso, Lelê, Eu até falei pro Carlos Teixeira na live, lá também tava o Salucci. Eu falei, na boa, cara, antes de vocês tentarem conversar com o Conselho, que vocês sabem que é um esforço praticamente nulo, porque os caras não vão receber vocês, cara, vocês precisam estar blindados, mano, com as torcidas organizadas. Porque o que faz acontecer dentro de clube de futebol é torcida organizada.
9: Se tiver junto.
5: E a Gaviões aí emitiu até um posicionamento recente, o Alê também já tinha se manifestado também. Não existe, Motinha, quando a gente fala a respeito de Safiel, uma obrigatoriedade disso acontecer. Tem que empurrar a goela abaixo. Não, eles estão pedindo uma proposta não vinculante para levar o debate lá dentro. Para existir o debate. Ah, você é contrário? Por que você é contrário?
4: Exato.
5: Explica por que você é contra. Ah, não, porque eu sei o quê. Então, tá. Essa alternativa que você falou, ou pode ser ajustada, disso, ou meu contraponto é esse.
4: A gente tem um plano aqui
9: explicando que não vai... exatamente os detalhes.
5: Exato. Aqui, mas eles têm medo de fazer isso, sabe por que, Sombrar? Porque lá dentro não tem ninguém com argumento sólido pra rebater isso daí. Porque eles sabem que o modelo de estrutura que eles querem uma SAF agora, porque eles viram que é legal.
4: Porque eles vai querem ter negócio,
5: eles querem vender pra alguém, alguém que é do métier deles, velho. Quem que vocês acham que vai levantar o dedinho lá? Os Kia da vida, os Ronaldo da vida. Porque lá dentro tem 300 que são amiguinhos desses caras.
9: Não vai mudar,
5: por exemplo, né? Se entra um Ronaldo da vida, porque tem corintiano que fala, não, mas Ronaldo, ele fez o gol e subiu no alambrado, ele é Corinthians. É Corinthians o cacete, o Ronaldo quer dinheiro, irmão. O Ronaldo não é idiota. Aí, o Ronaldo ia fazer do Corinthians uma empresa que é extremamente lucrativa.
0: O Ronaldo, quando no máximo, daria o teórico prestígio dele. Desculpa, eu não sei quanto tem de dinheiro o Ronaldo, mas o Ronaldo jamais poderia ser dono do Corinthians. Não tem dinheiro pra isso.
5: Não tem. Mas tem corintiano que se ilude porque ele subiu no alambrado e fez gol com o Palmeiras, tá ligado? Aí o cara acha que o Ronaldo vai ser um baita gestor de
9: saco. Né?
5: O Ronaldo, ele só fez merda com todo o clube que ele pegou. O clube espanhol lá, foi o Valladolid, não foi?
4: Foi expulsado, né? Foi rebaixado.
5: E no Cruzeiro também, ele conseguiu. Aí os caras falaram, mas que nem até o Mansur que tava aqui, mas ele vendeu pelo dobro do que ele pagou, óbvio. Vendeu pra um cara que é um abnegado e fanático pelo clube. Eu queria ver se o Ronaldo pusesse o Cruzeiro pelo preço que ele vendeu pro Pedrinho no mercado pra ver se tinha uma fila de comprador. Não tem, mano. Vender pra cara fanático é igual o Paulo Nobre. O Palmeiras tá quebrado. O Edmundo comprou o Palmeiras e vai vender lá e fala, quero vender. Paulo Nobre tem dinheiro, ele compra, velho. Ele não quer saber se ele tá pagando mais por isso.
0: Mas o Paulo Nobre não vai pagar mais do que valeria.
5: Então, mas não é questão do Cruzeiro não valer aquele montante que o Pedrinho pagou. Valia. Mas é um clube, Sombra, que aquele negócio é oferta e procura. Se você vai fazer, por exemplo, uma licitação e só tem um, o lance máximo é o dele, entendeu? E tem, por exemplo, o que aconteceria dentro do Corinthians com relação a SAF, Motinha. Mas, por exemplo, imagina lá, se volta o Kia, ou vem o Ronaldo. Mano, o cara de Granada lá é braço direito amanhã dos dois, mano. Tá lá na bota dos caras. Pode não ter um cargo fixo, mas pode ter certeza que... Oh, quem nunca confundiu o cartão? Quem nunca confundiu o cartão? Ai, inferno.
2: Precisa ver se não tá na articulação de tudo isso, né?
9: Tá por trás, né, RG? Acabou, Sombra. Pelo amor de Deus.
0: Eu vou te falar um negócio. Às vezes a gente... Eu fico acompanhando, às vezes, aqui o chat, né? Pra ver o que o pessoal tá falando. Mano, aí vocês todos falando de assunto sério. O povo só fica, a Lelê é linda, a Lelê é isso, a Lelê é aquilo.
4: Pedreiro, é a obra da Lelê. Falar,
0: o engenheiro Paulo Rocha. Engenheiro, para, meu. 200 mensagens ainda, a Letícia é linda. Pelo amor de Deus.
9: Vai ver casada.
0: O Marcos Milian. Hoje a Letícia está mais deslumbrante do que nunca.
4: Obrigada, querido. Beijo.
9: Eu gosto quando eles disfarçam o elogio. Né?
5: Ainda assim, bem que
9: olha, minha mulher adora o brinco da Lelê. A minha mulher adora a correia da Lelê.
4: É verdade. Eu recebo sempre no Instagram elas perguntando: que batom você
9: mulher,
4: tá usando hoje?
9: Mulher. Agora o cara fica falando.
4: Porque a mulher viu junto com o homem.
5: Sei. Nossa, e a foto da mulher no Instagram lá é um velcro. E a Lelê abraçando a ideia.
4: Já me perguntaram brinco, batom que eu tava usando.
0: O Gleidson Loyola. Lelê não é linda. É maravilhosa.
5: Mas o da hora da Lelê. A Lelê, ela absorve o elogio, e o fato do cara estar elogiando a Lelê não quer dizer que, tipo, a Lelê é uma porta aqui e só é bonita. Porque quando veio, foi aquela Fabiola Andrade, não veio? Que deu chiliquinho depois, aí quando um cara veio elogiar ela no Instagram, o cara falou, acompanhei você lá, além de linda, é competente, não sei o que, deu um baita no chilique com o cara.
4: Eu acho que quando o elogio é feito com respeito, é válido, independente, eu não vou ficar brava porque o cara me elogiou de ser bonita.
5: Então escolhi um pra pegar, você tá namorando agora, não? Podia escolher um cara no chat.
0: Que é bom, imagina. Você
5: faria esse bagulho?
4: Não.
5: Tipo, escolher um no chat.
4: Não, só se eu pudesse escolher.
5: Não, é tipo sorteio.
4: Aí não, vai que vem um...
5: Um barango.
4: O cara toca reco-reco no inferno e...
5: Mas você não fica também com coisa, não? Porque uma vez o Gilson de Diadema ganhou pra lamber sua teta. Viu, seu trouxa?
4: Quem?
5: O Justo de Diadema. Era um ouvinte nosso, não sei se tá vivo ainda.
9: Não, foi pro ingresso da véia, não foi pro ingresso da véia? Então,
5: mas aí era a aposta...
4: E não veio o Gilson, ele, não. Era... O Gilson que sempre vai no atacadão, quando a gente
5: faz. O bagulho, ele era pra ganhar um ingresso, e aí
9: passava
5: tinha que...
9: Passava leite moça na teta
5: e... Lambei a teta do Mota.
9: Aqui no chão,
5: cara. O cara lambeu.
9: Veio três caras.
4: Nossa.
5: Mó nojo.
9: Você veio três caras aqui.
5: Você deu selinho,
9: né? Não, teve um selinho. Esse aí foi selinho, eu não lembro do selinho, foi outra coisa.
5: Nossa, que porco, velho.
9: Eu lembro disso aí, pelo amor de Deus.
4: Bom, nossa, eu já beijei a teta do De Paula, velho. Pelo
10: amor de Deus. Agora um conselho. O Roberto Machado Lele, o que você acha da roupa da Xuxa?
4: Eu acho que ela usa o que ela quiser, velho.
5: Eu não vi essa foto, mas acho que ela mandou tirar
4: no Instagram. Mas o que aconteceu? Esses looks de artista pra show, gente, sempre foi assim. Eu não sei o que o povo agora tá dando pra...
9: Quando é a Beyoncé que tá tirando foto lá com tudo?
5: É Madonna. Pera
9: lá, gente. Ninguém fala nada.
5: Eu nunca vi aparecendo nada da Fafá de Belém, gente.
9: Não, mas para. Ah,
4: não, imagina.
9: E a Xuxa tá magrinha, não tá gorda, não tá nada feia. É, porque ela tem 60 anos. Ela usou um
4: body cavado ali.
9: É, porque ela tem 60 anos. Vai te catar, velho.
10: Atenção, Lelê. Matheus Garcia. A Lelê é linda, mas eu vou torar o Mota.
4: Meu sonho também.
10: Nossa, o Somário. Fala aqui.
9: Eu quero farmar aura
10: com a Lelê.
4: Nossa, esse farmar aura também.
9: Já tinha visto, Sombra?
5: 6-7, foto? 6-7.
9: Hein, Sombra?
4: Que é isso, cara?
9: É o farmar aura que eles fazem assim. Que
5: essa foto. 6-7.
10: Essa roupa da Sombra.
9: Ela tava no show.
10: Nada demais.
4: Não, não vi nada demais também.
10: O povo tá chato aí, que eu quero ver se tem algo demais.
4: O povo tá chato.
9: O pessoal quer encher o saco.
5: Mas, ó, não sei também se isso na internet é comercial.
6: Não deram zoom na foto.
9: Vou mandar pra você. Deram zoom na foto. Olha o Max. Tão eu não doente, sei se
5: isso na inteligência artificial também.
4: Não, é verdade. Não, tava assim.
5: Foi, mano. Tava. Olha, tava. Capando bife.
10: Aqui tem uma mensagem. Letícia é até interessante, mas o De Paula é lindo demais. Assinado...
4: Picolé do Raul Gil. Ele é apaixonado pelo De Paula.
9: Isso aí é um tarado.
4: Todo jogo, toda transmissão, energia em campo, ele tá lá elogiando.
9: Apaixonado pelo De Paula, vou falar.
10: Qual é o nome do cara?
4: Picolé do Raul Gil.
9: Esse é doente, esse tem que ser internado, velho.
10: Ô, gente, vocês não olharam direito a foto.
4: Eu vi. Lógico que eu olhei, mas olha de onde tiraram. Tiraram de baixo ali com zoom a foto. Aí lógico que vai ficar um negócio.
10: Agora, pô. A do presidente lá?
6: Lelê.
10: Não foi pior que
6: a do
9: Itamar Franco.
10: Itamar, não foi pior que a do Itamar Franco.
4: Ainda bem que tava careca, né, Marco?
10: Que show da Xuxa é esse?
5: Que show de poodle, né?
10: É isso aí.
9: Mas a Xuxa não saiu na Playboy? Todo mundo já.

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4: Vamos lá. Caleri São Paulo avançou para uma renovação de contrato. A conversa, né, chefinho? O clube e o jogador chegaram a uma flexibilização. Opa. Quase. Flexibilização,
1: fala
4: né?
1: Fala inglês que você não tropeça.
4: É. Flexibilation. Ah. É assim?
5: Flexibility.
4: É. E que estava a ser negociado, né? Ele abriu mão um pouco, o São Paulo aumentou um pouquinho e a conversa está evoluindo, né? Lembrando que no final do ano ele pode assinar contrato com qualquer um, né, Marcos? Então o contrato seria de 2 anos aí e abaixou a pedida, né, Marcos? Baixou a bolinha um pouco e disse que...
1: Dois ou três?
4: 2 anos, o São Paulo ofereceu. É. O Caleri disse que isso aí veio mais por parte do Caleri, né? Chegou pro staff e falou, olha, eu quero ficar aqui, né? Ele recebeu proposta dos Estados Unidos e
1: então
4: tudo.
1: Então por que ele já não senta o Caleri com os caras?
4: Exatamente,
1: cara?
4: Eu não entendo
1: porra
4: isso.
1: Do intermediário do meio.
4: E os caras só resolvem a parte do contrato, de negócio e tal.
5: Empresário depois fica putinho, né?
6: Não pode. Não pode, porque ele tem contrato também com os caras.
1: Não esqueça, uma vez que veio a mãe de um. Puta, mas vamos lá. Vamos.
4: E aí, e disse que o Caleri recebeu 2 propostas, uma do México e uma dos Estados Unidos para jogar na MLS, né? E aí ele disse que ele falou, não quero ir, eu quero ficar no São Paulo, reduz aí, e foi por parte do Caleri, que o staff dele voltou para a mesa de negociação, abaixou a pedida dele salarial, e o São Paulo aumentou um pouco o que queria pagar para ele, com 2 anos de contrato. Agora vamos ver para onde vai evoluir isso, se vai evoluir, né, Marcos?
7: Verdade. Ô, Motinho, o São Paulo ainda tava devendo uma grana, né, pros empresários
4: 7
7: do
4: milhões.
7: Caleri aí. Então, além do aspecto financeiro que o São Paulo já deve pro Caleri, em termos de direito de imagem e próprias luvas, que às vezes acaba atrasando também, ainda tem esse lance com os empresários. Por isso que os caras estavam fazendo esse doce danado para poder renovar. Mas que bom que o Caleri cedeu um pouco aí, o São Paulo também, né, deve ter subido um pouquinho a oferta. E se der para permanecer sem... onerar demais a folha salarial do clube, né? A receita que o São Paulo tem.

0: para poder investir, né, nas renovações aí para montar o elenco das próximas temporadas, ok. O que não dá para aceitar é um salário de quase 2 milhões aí, que a princípio o Calera e o staff dele tava pedindo. Vai me desculpar, mas por mais que seja um cara que tem identificação com a torcida, né, que tá ambientado aí com o clube, etc., mas pagar quase 2 milhões de reais pro Calera por mês aí é uma insanidade, né? Voltou a marcar gol nesse final de semana, enfim. É um cara que a torcida gosta e tá difícil também arrumar centroavante no mercado, né, Motinha? Se São Paulo tiver que dispensar o Calleri pra de repente buscar alguém no mercado aí com as mesmas características aí, sem de repente gastar muito dinheiro, fica realmente difícil.
1: Ok. Olha, o São
2: Ah,
1: Paulo.
2: são 3 anos, viu, irmão?
1: Há 3 anos? Eu vi 2 anos.
2: É,
1: Juro por Deus.
2: são 3 anos.
1: Que eu vi a discussão, era antes era disso, é que o São Paulo não queria nem
3: conversar. Quantos anos tem o Calleri?
2: 32.
1: Mas que eu vi a conversa antes, enfim, que o São Paulo não queria nem conversar sobre 3 anos com o Calleri.
2: É, mas as notícias mudam um pouco, né?
1: Ah, então vamos lá. Olha, a Udinese fez uma proposta aí pelo zagueiro Osório já, viu, Marcos? 10 milhões de euros por ele. O São Paulo rejeitou. Falou que a expectativa lá dentro é que ele não saia por menos de 20 milhões de euros.
2: Sai por menos de 10 milhões e 1 euro, né?
1: É. A expectativa é que vendo ele pelo menos por 20 milhões de euros, que vão dar mais tempo para ele de campo, né? Minutagem para aparecer mais. E com certeza já demonstrou talento, né, Marcos?
0: Não, com certeza, Motinha. Por isso que eu falo que não faz sentido nenhum você trazer Domingos Duarte, você trazer Aurélio Buta, você trazer esse monte de pé de rato que São Paulo traz, às vezes a troco de nada. A troco de nada não, né? A gente sabe muito bem que são valores aí que de repente, ai, o São Paulo é uma oportunidade de mercado. Ai, não pagamos nada para trazer o cara, mas salário de 600 conto mais luvas, dá quanto por mês? Dá quase 1 milhão. Então, isso acaba tirando, Motinha, a oportunidade dos moleques da base, né? Por exemplo, o Isaac, para mim, na categoria de base, pelo menos, mostrou até ter mais qualidade do que o próprio Osório, né? E por uma questão ali de renovação de contrato, o Osório subiu primeiro que o Isaac, mas o Isaac já estava relacionado também nesse jogo do final de semana. Então, Motinha, já que o São Paulo vai ter que vender jogadores, vai ter que, de repente, fazer, né, dinheiro ali com vendas, que dê oportunidade para molecada, porque assim, um moleque desse aí custa 10 milhões de euros, vai, por exemplo, Paul Dinese. Daqui a pouco ele começa a ter um pouco mais de notoriedade, um pouco mais de protagonismo no time do São Paulo, como, por exemplo, ele deu o cruzamento pro gol do Calleri no final de semana. Daqui a pouco que é 10 vira 15, vira 20. Quem sabe, de repente, chega no valor aí que chegou o Beraldo também, por cerca de 20 milhões de euros ali pro São Paulo. Hoje em dia, mano, infelizmente, o São Paulo tá tendo, sim, que se desfazer das suas joias, né, dos seus principais jogadores, né, pro mercado europeu. E o que vai chamar a atenção do mercado europeu é o moleque que tem potencial de revenda. Não adianta você falar assim, ai, mas o Bobadilha jogou Copa do Mundo. O Bobadilha ninguém quer, irmão. Então você pega um moleque desse aí com 20 anos de idade, os clubes europeus, porra, o cara já faz um investimento forte, faz um investimento alto. Né, principalmente aí em quem tá jogando, em quem tá realmente ali mostrando serviço na equipe de cima. Tudo bem que de repente esses moleques já são monitorados desde a categoria de base, né, já vestem camisa de seleção brasileira, etc. Mas você só vai saber realmente se o moleque vai ter punch mesmo para ser jogador profissional que joga com os marmanjos, né? Categoria de base é categoria de base. Você joga com a molecada lá, muitas vezes, franzinos, mas o moleque já é franzino, por exemplo, como era o Estevão. Pegava a bola, punha debaixo do braço e partia pra cima dos marmanjos. Você fala, opa, esse moleque é diferente. O próprio Endrick também, e outros tantos aí pelo Brasil. Então, eu acho que dar oportunidade pra molecada da base, pro São Paulo fazer dinheiro também é fundamental.
1: Ó, vamos lá, tá rolando só mais uma notícia. Sim, tá rolando uma novelinha no São Paulo, nos bastidores, o que que é? O Enzo Dias. Né?
4: Enzo.
1: O Enzo Dias, ele não tá indo pro jogo porque ele não tá treinando bem. Diz que ele tá puto com a história de dever salário para ele, direito de imagem. É. E que ele, o staff dele, tá procurando outro clube para ele.
4: Bom,
1: pra chegar
4: bom
1: com isso. Proposta para ele. Inclusive, pro México e pros Estados Unidos também. Né? Inclusive, nos Estados Unidos diz que já tá bem encaminhado aí, que já tá acionando São Paulo. E Enzo Dias vai sair de São Paulo, porque diz que ele não quer ficar.
4: Excelente.
1: Né? Que nos bastidores, que ele não tá treinando bem, que ele não tá indo bem, tá fazendo corpo mole, então ele não tá nem relacionado pros jogos. Ele tá bem mal no São Paulo, a visão que tem lá dentro dele lá.
2: É, porque... em alguns momentos, nessa passagem dele, ele foi muito raçudo, isso é inegável, não era um jogador de corpo mole. Às vezes, há uma assistência ou outra interessante do ponto de vista ofensivo, mas nenhum lateral que deixe saudades, né? O grande problema dele sair é que vai sobrar só o incrível Wendell, né? Aí é
0: doido. E o Nicolas, né, Sombra?
2: É, então, mas o Nicolas é garoto.
1: É moleque, né?
2: Por enquanto o Nicolas, às vezes que entrou, não foi bem. Até agora não foi. é promessa de base. Até agora, não foi bem. Ah, também, o que, que eu vou exigir? O que, que eu quero também? Torço pro São Paulo aí, uma instituição que já foi grandiosa. É um puta clube falido. É falido em todas as circunstâncias, moralmente, institucionalmente e financeiramente. O que, que eu vou exigir aqui? Né?
3: São Paulo... Tem que lutar, velho.
2: Hã?
3: Tem que lutar.
2: Ah, e quando eu falo isso, já é uma luta.
3: Como diria aquele filme lá, Até o Último Homem. É. Sabe, não é, Domênico?
1: Opa.
3: Bom filme, né?
2: Filmaço. Não, mas filmaço. Isso já é uma luta, né? Você falar o que tá acontecendo já é uma luta, né? O problema é que nem, por exemplo, você vê o RG, o Santos, uma desgraça total. E ele lá só... Como se o Santos fosse o Walt Disney. É uma coisa, nossa, fosse a Disney. Isso. Uma maravilha. A cara do
1: RG, ele
2: tudo lindo, maravilhoso. Tudo maravilhoso.
1: Tem um problema comigo.
3: Ele não, a cara do RG ele não resolveu. Ele, né? Um dia mas ele é um pacto resolver. Dos santistas, cara.
2: Hã?
3: Você não vê um santista falando mal do clube?
2: Não vê, não vê. Não vê. É, tudo é culpa do Marcelo.
3: Tá tudo mais lindo. Fácil, mas quem contaminou a torcida aí com relação ao Marcelo, o Kiki, né?
2: Kiki.
3: Ferrou o cara.
2: É.
3: Acabaram as manchetes?
1: Olha, o São Paulo vai ficar 13 dias parado, né? Vai fazer jogos treinos.
2: Lá a troca lá, né? Newton pelo Ferrarese e ficou elas por elas.
1: É, disse que vai confirmar amanhã ainda. Tá rolando a novela. Diz que ele vai assinar o contrato. Realmente parece que ele voltou atrás e que ele vai assinar com o Botafogo. Vamos aguardar, né? Porque essa novela já deu tanto... Né, tanta volta, que era pra... Começou com o Ferrarese que ele ia ficar lá.
2: Agora,
1: aí entrou o Newton na história, depois ele não quis mais.
2: Assunto importante que muita gente me perguntou desde ontem, né? A gente tava falando ontem aqui no programa, falou assim, pô, Sombra, vocês chegaram a falar e tal, mas não chegaram a trazer a notícia por inteiro, né? E essa batida, Marcão, que foi essa batida aí da polícia?
1: Ah, tá todo mundo
2: querendo saber dessa batida aí que sábado à noite você tomou da polícia.
1: É o mais comentado de tudo aí.
2: É.
0: Mas é protocolo só, Sombra, em quadro normal aí, mano. Galera faz mó cena aqui, às vezes passa ouvinte, Sombra.
1: Você tomou um baculejo, Marco? Você tomou um baculejo, Marco, no carro? Foi?
0: É, porque o que acontece? Às vezes quando o policial ele suspeita de alguma coisa, ele faz uma varredura no carro. Esse aí ele pede pra descer e tal, etc, mas aí não arrumou nada. E às vezes passa ouvinte lá por onde tá, de repente, acontecendo o episódio, os caras veem lá, os caras dão um jeito
1: tiraram de querer foto, conectar. Tiraram foto, Marco? Você...
0: Não sei, acho que não, mas enfim.
1: Você ficou com a mão na parede, Marco?
0: Não, imagina, você só sai do carro lá, os caras metem a lanterna lá dentro, lá, ver se não tem nada suspeito e libera.
2: Olha, eu, assim, quem trouxe uma foi foto... Foi
3: na Indianópolis o bagulho.
2: Quem trouxe uma foto...
0: Vai se lascar.
2: Não vale a, tem que ser, assim, de algum integrante verídica, do estádio verídica. 97 tomando...
1: Um baculejo.
2: Como que é?
1: Baculejo.
2: É, tomando uma geral da polícia aí.
1: Ah, mas aí deve ter vários, Sombra. O mano quando dava com aquela moto lá... O mano quando dava aquela moto velha dele lá, que parecia toda alterada lá, velho, ele tomava e tomou
4: pá, mano. Mas o Marcão sofreu um enquadro...
2: Ele tava com a camisa do Corinthians, não foi pela moto.
4: Marcão também. Sofreu um enquadro e não acontecer nada e não acharem nada suspeito, olha... mostra que Deus tem seus preferidos.
1: Tem, velho. Impressionante, velho. Ele tá aqui hoje participando do programa, velho. Você não tá na cadeia, não, né? Você tá em casa, né, Marco? Tem certeza?
0: Ah, o fundo aqui é quase cadeia, né, mano?
2: É um trinque, se você fosse pai do Marcos,
1: nossa.
2: O que você diria hoje quando chegar em casa?
1: Hoje?
3: É, depois souber
2: que você levou o baculejo. Tá lá o Marcão, o Dô, eles no sofá, tal, e você chega lá, Marco, tu tem um papo contigo.
1: Olharia pra ele e diria, pô, Marco, que investimento que eu fiz, jogando todo o meu dinheiro fora, hein?
3: Ai, ai. Imagina, ele na Indianópolis perdeu o lacre, RG. Aí o cara do Baep pegou e falou, já perdeu muito mais coisa essa noite, vou deixar passar.
1: Teve um amigo nosso que perdeu o rádio lá, inferno, né? Não lembra?
3: O Tedesco uma vez. Ele morava em Moema e tava
1: na, falar o nome,
3: na Indianópolis.
4: É. Nada fica obscuro.
2: É meio assim, eu preciso ir no Ceasa, mas eu vou pela Zona Leste. É.
3: Aí no outro dia ele encontrou lá o Carlos Nascimento, lá na Zona Sul.
2: 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Próximo jogo, São Paulo e Botafogo SAF. 15h, só no YouTube da Energia 97. 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É, pra quem não faz porra nenhuma da vida, olha que gostosinho, hein? Sexta-feira, 15h, o Sub-20 do São Paulo contra o Botafogo. Equipe tricolor com o Paçoca e o Marcão nessa transmissão
1: Paçoca.
2: Da sexta-feira. É isso aí.
1: Show.
2: Ah, o Navarro falou que de sexta ele não narra.
1: Descanso. De sexta ele descansa
2: é descanso. A voz. É. 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
2: Ah, a seguir tem ouvintes. Agora tem o Dodô falando de Infinity Pay.
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1: Ô, Sombra!
2: Oi, tudo bem? Oi.
1: Antes de você trazer os ouvintes aí... Vai falar um negócio aí, mas... É porque senão depois eu vou esquecer, RG. Acho que eu também tô com esses problemas de memória, mano. Mas, cara, que patético, hein, mano, esse Inter de Porto Alegre, mano.
4: Ah, eu ia falar também.
2: O que que aconteceu? O que
1: mano, foi? Aquele Vitor Gabriel, o zagueiro que foi expulso porque ele pegou lá o Gabriel Peck.
2: Uma entrada criminosa.
1: Sim, uma entrada criminosa e o Inter foi defender esse maluco lá no tribunal. O Inter não usou o áudio de VAR fake, mano, pra defender esse maluco?
2: Não.
4: Sabe esses áudios de VAR fake que o povo roda na internet zoando, falando umas coisas absurdas?
1: Era uma página de paródia. O Inter teve a pachorra de pegar esse áudio fake do VAR numa página de paródia pra usar num tribunal pra defender o cara. Resultado. O cara pegou 6 jogos ou 180 dias aí até o retorno do
4: Gabriel Peck. Ele só volta quando o Gabriel Peck voltar a treinar.
2: Vai demorar pro Peck voltar.
1: É, eles deram inicialmente 6 jogos, mas é um período que pode se estender absurdo, até o prazo final aí, que é de 180 dias para a recuperação
2: do cara. Foi legal. Caso de faltas assim que gerem uma contusão muito séria, fratura, o infrator cumpra
4: o até mesmo o cara tempo. Voltar.
1: Infelizmente, cabe recurso, né? Já aconteceu um episódio parecido que o cara também pegou uma pena mais ou menos assim, não lembro quem foi o atleta, mas aí depois recorreu e pegou 2 jogos.
4: Eu tava pensando nisso, eu não me lembro de outro caso. Mas... Deve ter acontecido, mas eu não lembro assim de caso recente que pegou também. Até o cara voltar. Mas
2: que o futebol brasileiro já agora tem, por exemplo, impedimento semiautomático. Vamos começar a melhorar.
1: Claro.
2: Vamos começar a melhorar. Falar em impedimento, nada a ver com impedimento.
1: Porque tem entrada, Sombra, aqui, por exemplo, aquele lance do Marcelo na Argentina, quebrou a perna do cara lá, eu não lembro qual que era o time, mas, porra, foi um lance feio, mas é uma disputa de bola, acontece.
2: Sim, sim, sim.
1: É, o lance do Musiala contra o Donnarumma também, naquele jogo lá também, porra, lance feio, disputa de bola. Né? Agora, o lance ali, RG, ele até pode não ter tido a intenção de fazer o que ele fez, mas é igual o cara que pega o carro aí, depois de sair no boteco, que ele encheu a cara. Eu vou ali porque eu moro 3 quadras pra cima. Sim. Ele se envolve no acidente de trânsito e mata alguém, irmão? Tá assumindo risco. É. Guardado as proporções, não é que ele matou alguém, mas
2: outra, é imprudente, né? Vocês chegaram, acho que na internet tem muito, né? Talvez se puder o Silvio depois buscar também, aquele torneio de futebol de salão feminino no Ceará.
1: Sim.
2: Vocês viram uma jogadora chutando a cabeça da outra jogadora
1: duas vezes.
3: Ela foi indiciada, hein?
2: Foi indiciada por lesão corporal.
1: Duas vezes. Mas acho que é menor de idade, não é? Ou não?
2: Não sei.
3: Ah, mas não pode.
0: Mas, bom, mas lesão corporal ali também, vou te falar, hein, Sombra. Ficou de graça pra ela. Aquilo lá é tentativa de homicídio, velho.
2: É, porque você chutar
4: porque foi na cabeça, no chão, né?
1: Corre o risco de matar a pessoa, né?
3: Por falta de uma,
1: ela deu duas bicas.
3: Corre um grande risco de matar. Sim.
2: É. Não teve mas que delinquente, hein?
1: Não teve um lance desse no Maracanã? No Maracanã? No Maracanã, um jogador que chutou a cabeça do outro?
3: Não lembro.
1: Teve, foi em Santa Catarina, se eu não me engano.
4: Teve no árbitro lá, né? Não foi?
1: Acho que teve um lance. Olha lá, tá no YouTube, ó.
2: É um absurdo.
1: Nossa,
2: e
1: ela dá com gosto, hein?
2: Não, e dá com gosto. Quer ver? Agora vem, ó. Quer ver? Olha.
7: Pau! Deu dois ainda.
1: Cê deu louco. Nossa, e ela foi partir pra cima da outra, ainda deu
7: um pau na
4: outra. Ela a outra tinha que chegar dando uma e derrubando.
7: Posso te falar? Ela tinha que ser banida no futebol. Nossa,
1: não pode, não pode.
7: Banida no futebol.
1: Que isso, cara.
2: É, se possível, banida do futebol, pegar uma grade.
7: Assim. E pegar uma cana ainda pra ficar esperto.
2: Vou pro telefone. 3284-7097. Deixa eu ver aqui. Temos vagas pra Corinthians Atlético Paranaense nessa quinta-feira na Neoquímica, tá bom? Boa. Então, você corintiano que ligar dizendo aqui, Lelê, você está linda, deslumbrante, maravilhosa. Eu quero pelo menos 5 adjetivos maravilhosos para Lelê.
7: Vai ser difícil.
2: Tem que dizer.
7: E não vale repetir, hein?
2: E não vale repetir.
4: PQP.
7: Para corintianos está difícil, vai ficar difícil.
1: Sim, fecha aí, pô.
7: É, não, mas... Você... brincadeira.
2: Sai daí, pô. Eles entram na internet e lê, pô.
7: Cagar é difícil, hein?
2: É
7: pra eles. Isso é
2: pelo menos 5 adjetivos maravilhosos, positivíssimos sobre Letícia Bepler, tá bom? Muito bem.
7: Então, mas, por exemplo, um substantivo que serve como um adjetivo tipo petecão.
2: Sabe? Tipo... Isso!
7: Vale também, não vale?
4: É, lógico que vale. Fazer o quê?
2: Vale, vale.
4: Ah, e beleza é subjetivo, mas eu sou gente boa e pode falar que eu sou gente
1: mas
4: boa.
1: Mas eu tava falando mal de você não, aqui.
4: Sou simpática.
1: Ontem tava falando mal de você que você tava caída na transmissão.
4: É, porque eu.
1: Você tinha bebido todas.
4: Não, não tinha bebido. Eu tava sem maquiagem, tava meio ruimzinha. É. Aí eu falei, ah, nem vou me maquiar.
1: Não, mas assim os ouvintes estavam mandando lá no bate-papo que eu tava acompanhando que você tinha, saído à noite. Você tinha ido lá no vitrine.
4: Não tinha, não
1: saí. E tinha bebido todas. Que o cara viu você lá.
7: Meu amigo, é só dedo duro.
4: Você vai acreditar no que
1: não, os caras acredito, falam. Ué.
4: Eu não saí.
7: Você comemorou então, com o IPTV, 10 segundos depois.
2: Quando os caras vê o Marcão tomando um esculacho...
1: É, quadro, é verdade.
2: Quando vê a Lelê, não
4: Não, mas eu não falei, eu falei que... Mas o Marcão tá falando que realmente aconteceu.
7: Tomou em quadro.
4: Eu, sábado, estava em casa, gente.
2: É que não teve jeito, o cara me mandou a foto do Marcão, não tinha
4: como negar.
7: Não tinha como negar.
2: Mandou a foto.
7: Não tinha como negar.
2: 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Alô?
1: Alô?
2: Alô? Será que caiu? Alô? Deve ter caído.
1: Linha 14. Foi o Bruno Henrique, viu, pessoal? Chutou a cabeça do Léo do Cittadini, lembra?
2: Léo Cittadini?
1: Léo Cittadini.
2: Alô, boa noite.
8: Boa noite, Sombra.
2: Quem é? Herbert Richards. Repita.
8: Ronaldo José Schiavone.
2: Ah, você vive aqui no site, no chat.
8: Schiavone. Ah, eu participo. Participo em tudo. Eu escuto todas as transmissões de todos os clubes aí.
2: Às vezes você fala umas merda de mim, não fala?
1: Fala.
8: Não, nem tanto.
2: Pô, pode falar agora, cara. Aproveita, pode falar agora. Melhor não, né?
4: Eu acho que ele é corintiano.
2: É corintiano?
8: Ah, com certeza.
1: Ih. Tá ruim.
8: Você
1: tá numa nave espacial, irmão?
8: Objetivo já.
2: Fala.
8: A Lelê está. São 5, né? A Lelê está linda, maravilhosa, deslumbrante, fantástica e incomparável.
4: Boa!
1: É isso, hein?
4: É exagero, mas acertou.
2: Pra fechar sua ficha aqui, quantos anos você tem?
8: 61.
2: Tem passagem?
8: Não.
2: Okay.
8: A única passagem que eu tenho pela delegacia foi quando eu fui assaltado.
2: Muito bem. Mas você sabe onde achar o ladrão.
7: É amiguinho, né?
2: Eu não sei. E o teu bairro, desculpa?
8: Eu moro no Jardim Ibitirama, aqui na Vila Prudente.
2: Ibitirama. Perfeitamente. Então tá aí, ó. O José Schiavone, corintiano, mano, Lelê, deslumbrante, maravilhoso.
4: Boa, Schiavone, vai pro jogo ainda, hein? Parabéns aí. Agora, esse retorno do Coringão aí no comando do Diniz, uma vitória de 3-0 contra o Remo, um empate 1-1 com o Bahia, tá empolgando, vai dar pra brigar por título esse ano?
8: Por título, acho que não, viu, Lele? O máximo aí é brigar por uma Libertadores. A porcada tá muito na frente, os Urubu tá muito na frente.
4: Mas a Libertadores não é título?
7: Não, ele tá falando com relação à vaga de Libertadores pelo brasileiro.
4: Ah, você tá falando de classificar pra Libertadores. Tá.
7: Não, mas o título aí é Copa do Brasil ou Copa Libertadores?
9: Vaga virou troféu, viu,
8: Lele? O título dá. Pela Copa do Brasil, acho que dá título. Agora, a Libertadores tá mais complicado pela nossa chave ali, né?
7: Ah, mas vou te falar, cara. Vai pegar agora o Rosário. É um time que tem que tomar cuidado, mas decide em casa, Lele. Não tem o Rosário central, não, cara. Na boa.
1: Olha.
7: É que é, tá louco. Quem tem que ter medo nós é os caras, mano. Tá louco.
4: E aí, Schiavone?
7: Tá louco.
4: O que você acha do Rosário central?
7: Com uma perna só. O Di Maria para em vaga preferencial, gente. Vocês estão de brincadeira. Ah,
4: mas ele tá jogando bem.
7: Ah, nada, tá pegando só esses bêbados aí. Quero ver passar por Gabriel Paulista e Gustavo Henrique.
4: Não, é que eu acho que assim...
7: O Mendes nem tá jogando.
4: O Rosário central fez uma boa campanha até aqui na Libertadores, né? E tá... É, não pegou também grandes times, mas fez uma boa campanha e ele tava jogando bem. Vamos ver agora quando começa a funilar.
7: Ele conta as histórias e os caras acreditam.
4: Era o do Cruzeiro, né?
7: Não, era nosso, Lelê, era nosso.
4: Grupo do e aí, Schiavone, o que você acha desse Rosário Central aí? Vai ser difícil ou também você acha que é baba igual mano?
7: Não, baba não é, mano.
8: Não, baba eu não digo, mas que a gente vai passar do Rosário, vai. O Di Maria vai jogar pela direita ali, vai jogar atacando pelo lado esquerdo do maestro Bidu ali, não vai virar ninguém lá.
7: Cara, é isso que eu ia falar também, porque, ó, Lele, na boa, por muito menos os caras exaltavam o Júnior, Roberto Carlos, o que o Bidu tá jogando de bola, mano, não é brincadeira também.
4: Mas
7: é
4: verdade.
7: O Bidu tá monstro, velho.
1: O Bidu tá monstro, mano.
2: É que teu filho ainda não entende as coisas.
1: Como conta mentira,
9: né? É melhor não entender.
0: Melhor não entender. Na moral, Sombra, eu tomo enquadros, polícia procura droga no meu carro, tem que enquadrar é humano.
7: Tá de brincadeira, o Bidu tá jogando muito,
2: mano. E eu tenho que ficar respondendo aqui, porque você tá usando esse cropped rosa aí.
7: Isso aí, ó, pra quem não sabe, o Schiavone, meu irmão tá usando um cropped rosa, que é o que ele usa pra fazer faxina. Aí fica,
0: tisa
1: aí. O cara perguntou aqui no chat se era Colan.
7: É o Ordone que deu pra ele lá.
0: Colar é o teu brinco
1: rapaz.
4: Ó, mas é claro que o mano, às vezes, ele dá uma pequenininha exagerada.
1: Só
4: um pouquinho.
7: Pequenininha. Mas o que é melhor? Alexandro na seleção ou o Bidu? Sério mesmo?
4: Não, mas de fato, gente, o Bidu vem jogando bem. E não só o Bidu, mano. Eu acho que o Mateuzinho também. Num cenário do futebol brasileiro e mundial que a gente tá com muita dificuldade de ter bons laterais, o Corinthians se ajeitou com os dois ali.
2: Sim. Mas assim, pode parecer uma idiotice. Mas aí eu concordo com você. Entre Bidu e Alexandro, acho que o Bidu, pelo menos,
4: Bidu tá vivo.
7: Então, é isso. Porque a lateral esquerda hoje, Sombra, é muito complicado. Se você for falar, por exemplo, o Cruzeiro tem o Kaique lá, que é bom jogador. Tem o Juba lá também no Bahia, que é bom jogador. Mas tá escasso, cara. Você pega, por exemplo, muitas vezes aí o pessoal elogiando o Reinaldo, que o Reinaldo já praticamente nem joga mais tanto de lateral, né? Aquele cara meio peladeiro, ele virou meio Paulo Baier. Mas é um cara, Sombra, que hoje, se ele tivesse mais novo, era um cara que possivelmente ia estar na seleção também.
2: Ah, o Reinaldo lá é meio que o Messi, né? O time tem que correr pra ele.
7: Vai,
2: né?
7: Por ele.
2: É o Messi de Mirassol.
7: Mas, de acordo com o que o Corinthians tinha nos últimos tempos aí de lateral, na boa, mano, achamos laterais mesmo, Lelê.
4: É verdade.
7: Corinthians hoje não tem reposição pros dois.
2: A mediocridade que hoje tem no futebol... Sim.
4: Tá sim, mano. Agora querendo ou não, a gente tá bem servido, que fique assim. Só que nenhum dos dois pode se machucar. E quando se machuca, não tem reposição.
7: Não, o Bidu, ele cortou a cabeça e ele tava também com entorse.
1: Não, ele tá com problema no
4: ele saiu contra o Remo sentindo e não jogou contra o Bahia.
2: O Domênico concorda que os laterais do Corinthians são melhores que os do Palmeiras.
7: Onde?
1: Não, mas o Palmeiras também saiu
7: brincadeira.
1: Duas tranqueiras, né, velho? Piquerez e Giá. Piquerez e Giais,
7: vocês têm estudo. O Bidu perto do Piquerez. Você tá de brincadeira, velho. O Piquerez é manco, velho.
1: Você tá bêbado agora.
7: O Piquerez é manco.
1: Não pode vir bêbado trabalhar?
7: Manco.
1: Tá bêbado.
2: Ele não pode ser.
1: Mas tá bêbado pra falar uma.
7: Tá de brincadeira, velho.
1: Pra que o Bidu é melhor que o Piquerez.
7: Piquerez, velho. Achou o quê, mano?
1: Eu vou falar pra você.
7: Jogadorzinho
1: mequetrefe, mano. Pega o Kelvin, o outro lá, o Giá. É melhor
7: saber andar, velho.
1: Mateu o quê? Mateuzinho.
4: Aí não.
7: Tá de brincadeira.
1: Mateuzinho.
4: O Mateuzinho tá bem,
1: velho. Esse Mateuzinho é pior que o outro lá que batia que nem uma desgrama lá, o
9: Wagner.
7: Outro dia o Pascoal me falou, mano, quem me lembra muito o Mateuzinho era o Leandro. Falou, mas hoje a gente não tem mais Leandro.
9: Quem falou isso?
2: Não, ele não falou isso.
7: Não, o Pascoal não fala
1: essas coisas. Você não falou, ele pensou.
7: Mas nunca.
1: Agora ele tá se matando no carro.
9: Não ia falar essa idiotice aí, imagina.
7: Essa criquilice aí.
3: Mas pra falar, Lele, ó, por exemplo, pra mim, o Gabriel Paulista, ele voltou a jogar bem, eu acho que ele ganhou a titularidade comparado ao André Ramalho, já tá estabilizado ali do lado do Gustavo Henrique. É, os volantes ali, se a gente pegar o meio campo ideal hoje do Corinthians, você vai jogar ali com o Ranieri, com o Bidon, com o André e com o Garro. O Garro é um cara que precisa melhorar que também, porque tá essa última partida aí, Lele, apesar do Garro ter ido bem até a pausa. Né? Sim. É, mas ele entrou e entrou mal. Pra mim, o Garro aí, ele tava mais preocupado em tentar arrumar quizumba dentro de campo, fazendo aquelas idiotice de simulação do que em jogar bola. E o Garro é um cara que, se ele fizer isso, ele. Quem tem a perder é ele, mano. Lá é jogador técnico, não tem que entrar nessas pilhas.
2: Eu sei, quando a gente acaba de sair de uma Copa do Mundo e você vê cara querendo fazer simulação, vai dar um...
4: Não, mas assim, ó,
3: nervoso,
4: né? O do Garro também, ele forçou, mas o cara ainda foi assim e encostou a cabeça nele, né? Ele forçou e caiu. Agora o outro lá...
3: O imbecil do Bahia.
4: Como é que é o nome dele? Alejo Vélez, que veio inclusive do Rosário Central. Vocês viram o que ele fez, a simulação?
3: Não.
4: Do Caio César. O Caio César tá passando por ele, aí ele vai dar um meio que um empurrão assim no Caio César, a mão dele volta e dá nele mesmo, e ele finge que tomou com a própria mão dele. Porque o Caio César faz assim,
3: ó,
4: mas ele nem
3: pega, cara. Faz só assim, ó.
4: Não, mas foi com a própria mão dele, não foi com o Caio, aí do Caio César. É um absurdo, procure o vídeo pra vocês verem. É bizarro
3: o
4: que esse cara fez.
3: Mas o Caio César, Lele, é o cara que na volta, pra mim, é o cara que mais tem jogado. Pra mim é o jogador que tá enfiando bola nele lá, RG. Olha lá ele, né, a frase. Tá jogando bola pra ele resolver e o cara tá chamando responsabilidade. Aquele cara que o Corinthians não tinha. Aquele jogador do um contra um, sabe? Aquele cara que muitas vezes o jogo tá difícil, o cara é o driblador. O cara tá matando a palma.
2: É o famoso rabiscador.
3: Sim.
2: Rabiscador, mas é isso aí.
3: Boa.
2: Tá uma cheadeira, hein?
3: Tá difícil. Tá
7: no nave espacial. Ele tá...
2: É. Muito Olá. Bem. Ô, Ronaldo, sabe cantar o jingle? Sabe cantar o jingle da Della Via?
8: Della Via, Della Via, pro meu carro, só Della Via.
2: Maravilha, ganhou. Tem mais prêmios aqui, hein? Qual é a tag sem mensalidade que aceita em todos os pedágios do Brasil?
8: Essa aí eu não lembro,
2: Sombra. Ah, que pena. Qual a maquininha com piques grátis e conta PJ sem tarifa?
8: Também não lembro.
2: Ah, que pena duas vezes.
7: Ele falar agora.
2: Ficou só com o prêmio da Della Via, um kit da Della Via muito legal. E para você ir no jogo quinta-feira, você vai mandar um e-mail para produçãoestadio97@97fm.com.br com seus dados para a produção depois mandar o ingresso para você, ok?
8: Tá legal. Essa produção aí é sem o cedilha?
2: É, em endereços de e-mails não usa-se cedilha.
8: Beleza.
2: Tá bom?
8: Beleza, então.
2: Então tá bom.
7: Nem o tio.
3: E o Sombra, só pra passar a informação aqui também, que aquela idiota que chutou a outra lá no chão, ela pegou desportivamente uma pena de 5 anos aí pela liga lá municipal, que ela não vai poder estar jogando. E a Polícia Civil aí tá fazendo também as investigações pra dar continuidade, talvez, na pena que ela vai sofrer aqui no Inalmente.
2: Boa. Valeu, Schiavone. Um abraço.
8: Beleza, pessoal. Um abraço.
3: Valeu, irmãozão.
7: Falou, velhinho.
3: Quinta-feira é nóis, mano. Um show, mano. A Copa acabou, mas acabou nos Estados Unidos, no México e no Canadá. Mas continua aqui, mano. Coringão na arena, Motinha.
7: Toda vez
3: cê que você fala mano.
7: Essas merdas.
3: Ele fala isso.
7: Nossa, mano. Mano. Luta aqui tá linda, hein?
2: No dia seguinte,
7: aí a gente bufadinha.
2: Dá, nossa, a gente dá risada.
7: Não, mas aí pega o primeiro viram, time que habla, pronto. Vai
4: acabar. Contra o Real foi o tic-taca da
2: fiel. Olha, já... Quem mandou... Desculpa aí, Silvio. Você tinha mandado a informação dos 5 anos aí. Eu acabei não esquecendo. Vou falar um negócio, o nosso diretor de vídeo, parabéns, a gente tem que elogiar, né, no ar, né?
3: Sim.
4: Cowboy.
2: Quando faz merda, a gente entrega, mas quando faz coisa boa, tem que elogiar. Parabéns, Cowboy, o nosso
3: parabéns, diretor. Parabéns, Cowboy.
4: É parceiro. Ele tá sempre ligado.
2: Ele faz um trabalho maravilhoso aqui na Energia. Verdade. 97. Ele é um fiscalizador de primeira.
3: É mesmo.
2: Tá sempre
7: atento. Não, o cara sincroniza legal.
2: Ele é melhor aí.
3: Ele é um perito. Ele é conhecido no mundo aí dos técnicos de rádio como Badam Palhares da audição.
7: Ele sincroniza legal.
2: Meu, ele namora uma senhora de 85 anos, cara.
7: Sério?
2: É.
3: Não, mas ele catou uma mina que tinha abafa na balada, mano.
4: É a Sugar Mommy.
7: Listerine de fossa. Ele é da turma do Pedrinho também?
2: Não, ele roubou a namorada do pai.
3: Hã?
7: Putz.
2: É.
3: Caraca,
2: o cowboy não roubou a namorada família. Do pai. O pai não
7: casos era... de família
4: aqui. Isso já aconteceu na minha família.
2: Já? Não. Então conta. É. Quem roubou a namorada dele? Quem? É o Hulk da tua família?
4: Tipo, prima minha era casada. É. A mãe dela, que era esposa do meu tio, fugiu com o namorado dela.
7: E aí ela, pra se vingar, pegou o pai. Tipo,
1: não, tá louco. Aí não,
4: né? Pô, bem lance Hulk. Mas a mãe fugiu com o namorado da filha.
1: Bem lance Hulk isso aí.
7: Mundo louco da porra. Mas o cowboy,
4: meu pai tem 11 irmãos, cara. Tem, o que não falta é história de treta na família.
7: Mas assim que é bom, as famílias que tem história pra contar. Mas, por exemplo, o cowboy... Ele catou uma vez lá uma mulher lá que tinha comido um babalu de cocô, mano, porque...
4: Isso, no navio, no navio.
7: Foi. Jesus,
1: mas o que é isso?
7: Aí os caras falaram, nossa, o navio tá no Tietê, mano. Os caras falaram, não, é a merda do cowboy.
1: Vocês são tudo loucos.
7: Então os caras já falaram pra ele, nossa, mas sério mesmo que você pegou?
1: Nossa, tava bom.
2: Em segundos, a gente vai trazer corneteiros. 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
7: Boa.
2: Com certeza. Vamos então aos corneteiros. 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
10: Fala, amigos, como vocês estão? Pô, mano, não é assinar a proposta não vinculante para ir para debate. Essa assinatura é para eles poderem ir para mercado e captar recurso, para ver se vai conseguir ter o recurso, entendeu? Já é para poder começar a movimentar. Se conseguir o recurso, ótimo. Aí vai se discutir, vamos fechar com a Safiel ou não. Se não conseguir o recurso, beleza, acabou aí a história, entendeu? É isso. Valeu, Bruno de Guarulhos.
7: Então, Brunão, mas o abaixo-assinado que estava rolando inicialmente não era a respeito desse tema, tanto que depois que foi discutido, acho que com o Osmar Stabile, a possibilidade dele pedir para que o pessoal da Safiel trouxesse investidores dentro do projeto. Porque se você for ler mesmo a proposta inicial ali quando começou o abaixo-assinado, era justamente para levar ao debate dentro do clube a ideia de ter uma SAF lá dentro, que no caso seria a Safiel. Mas depois aí houve esse desdobramento aí também, que faz parte do contexto. Mas o principal é justamente trazer de volta ao debate coisa que tinha sido empurrado e varrido para baixo do tapete.
2: Olha, agora são 19 horas e 2 minutos.
7: Repita. Tenho
2: que informar que a Voz do Brasil... Obrigado, RG. Imagina. A RG também merece uma homenagem aqui, porque é um cara que ajuda pra cacete.
1: Estamos
2: também
1: na equipe.
2: Às vezes, na ausência do bar, o RG é um cara que tá sempre atento. Tem que elogiar no ar o RG. Hoje a gente tem que elogiar no ar o RG no Brutus. Apesar dele proteger tanto o Neymar, tem que elogiar. Né? Hoje, a Voz do Brasil vai às 8 horas da noite. Tá bom?
7: Tá ótimo. Botinha,
2: você quer falar alguma coisa?
1: Não.
2: Não? Que bom. Vamos lá, mais cornetas.
11: Fala, galera. Luciano Tricolor. Só avisar o Mota aí, que não existe SPAC Moscou, não, tá? É Spartak de Moscou, viu, jumento?
2: Nossa, que isso? Jumento vinheta. Pesado, né? Ele pôs vinheta.
1: Ele pegou da véia dele lá, que tava falando no fundo.
2: O Palmeiras vai vender pro Spartak o Flaco, Domênico? O povo quer saber.
7: Então, Sombra, a informação que eu tenho é que o Flaco, ele não quer ir pra Moscou.
1: Não quer.
2: De repente se o cara fosse, tá lá talvez vendo televisão, fosse um drone na casa dele.
7: Fosse um time... Não que a Rússia não esteja, né? Mas se fosse outro time da Europa, eu acho que pode ser. É
4: porque a Rússia ainda está com sanções, né? Então ela não pode nem participar dos principais.
7: Aí o cara vai lá, vai ficar lá, sabe? Vai desaparecer e não é o momento que ele... Ele quer desaparecer
11: do futebol. Desiste do Flaco. Tem um tal de André Silva aí que é bom também. Leva.
7: Ah, pode levar. Então leva
2: bom,
7: lá.
2: Bom.
11: Bom.
2: Vamos lá. Mais corneteiros.
12: Boa noite, pessoal do Estádio 97.
7: Boa noite.
12: Quem fala é Felipe Santista de Poá. Eu gosto da RG por causa disso aí, ó. Ele é que nem o Rock Balboa. Apanha, apanha. Mas espera o momento certo, só dá um pra calar a boca dos críticos. Ele saiu com Sombra aí, ó. Sombra veio questionar sobre o Neymar e só deu uma falando do Lucas. Um abraço.
7: Caramba.
4: Ô, curto louco, e grosso, hein? RG.
2: É como se o torcedor de São Paulo fosse babar ovo do Lucas como o Santista é do Neymar. É. Nossa, que fora.
7: Ah, cara, o Neymar, mano, você acha que ele já tá chegando a reta final dele no Santos, RG? Ou você acha que ele vai empurrar ainda com a barriga mais um ano?
13: Ah, não, eu não acho. Eu acho que para.
2: A reta final ele já pegou lá na Arábia.
13: Eu acho que deve.
7: Não, mas tipo, por exemplo, se ele continua mesmo que empurrando com a barriga, deve ainda parar. Tá dando aquela, sabe, tipo, movimentada, vira não, e mexe, faz seus golzinhos do Sombra Santos.
2: Tem razão, foi na Arábia, ele acabou lá.
7: Por exemplo, Domênico, esse final de semana, se não tivesse o Neymar em campo, era 2-0 Chape, mano.
13: Não sei, viu, mano? Mas, ô, mano, eu acho que vai...
4: Na verdade, o segundo gol foi culpa do juiz, né?
13: Mas eu acho que vai rolar um States aí.
7: Você acha que no último aninho vai pra lá?
2: Lá, né? Lá ele enche o saco.
4: Eu acho que ele não precisa.
2: Lá ele vai ganhar dinheiro.
4: Mas, lá você não é jogador, ele lá pode se aposentar no Santos, mas, que é o time dele,
13: a questão não é não precisa. Vai rolar, curte isso, é legal, sabe? Vai continuar celebridade, e aí?
4: Não, mas ele pode muito bem, ele vai sempre ser uma celebridade. Ele pode não ter mais esse compromisso de ter que jogar, de ter que... Ele pode viver a vida dele como ele quer.
13: Mas é diferente, Lelê.
7: Ele faz concentração,
2: eu acho.
13: Não, faz na casa dele, né?
2: Eu acho que também é o que se comenta, que o próprio pai não quer que ele pare. Ô, gente,
7: se não acho que ele já parado, já viu, Sombra?
2: O dinheirinho entra de uma maneira diferente.
13: Não, mas gente. É que tem os contratos.
7: Sem jogar já não tem mais.
13: Gordos, né? Tem os contratos, né?
7: Sem jogar já não tem mais.
4: Eu acho que ele. Sei lá.
7: Ou mal tá na TV, né?
4: Na minha opinião, seria um erro ele não aproveitar a oportunidade de se aposentar no Santos. Porque já seria grandioso ele se aposentar no clube que lançou ele pro futebol.
13: Sim, mas depois do Santos é isso. Vai lá pros States, aí tira uma onda com o Messi, ou sei lá, vai lá fazer...
7: O time do Messi não pode contratar mais.
2: Eu mesmo que aposentar no Santos com o Santos rebaixado.
13: Televisão.
4: Mas de qualquer forma, acho que final do ano, né, ele vai...
7: O time do Messi acho que não pode contratar mais, tá com problema lá, porque eles contrataram o Casemiro, inclusive, estão sendo investigados lá.
4: Não, você só pode pagar acima do teto lá da MLS 3 jogadores, como eu falei aqui, que eu faria aqui no Brasil também. Né, que você não pode pagar, tipo, milhões acima do teto salarial para vários jogadores. É 3 por time.
2: Mas lá o teto qual é?
4: Ah, agora eu não lembro. Deixa eu ver aqui.
7: Aí eu sei que quando trouxeram
2: o Casemiro... Mas aqui no Brasil eles iam dar de bônus.
4: No time do Messi era o Messi.
7: O Galaxy LA entrou com um pedido na MLS para investigar o Inter Miami. Falou que eles estavam fazendo uma coisa irregular, que era trazer o Casemiro. O Casemiro também deve vir ganhar pouco. Não vem. Então, aí está a investigação. Então, acho que eles não podem levar mais ninguém.
2: Atenção, atenção, hein? Põe na tela aí, porque os nossos ouvintes são fantásticos. Põe na tela aí o Marcão.
7: Isso, Marcão!
13: Que Paquita, estava no show da Xuxa, Marcão.
7: Que show da Xuxa
2: tomando
7: é esse?
2: Uma batida, Marcão tomando uma batida sábado à noite.
7: Depois do show da Xuxa.
2: Nas ruas de São Paulo. Olha. Tá aí na tela no YouTube.
7: Pior que ele tem jeito mesmo, porque as Barbie que foram ver lá no... Ai, Xuxa! Foi a nave! Era esse tipo aí.
4: Foi ainda bem que Vinícius Oliveira, o ouvinte, que mandou pra gente aí a foto do Marcão.
13: Ainda bem que não fotografaram. Obrigado, de baixo pra cima.
2: Xuxa! Né? A nave, a última nave, Marcão.
7: E eu devia ter comido um cogumelo, devia estar muito
13: e
7: louco.
13: E a sunguinha? Que cor que era a sunguinha, hein, Marcão?
7: Será que a Leila comprou aquela nave pra ela descer no jogo do Palmeiras?
14: Mas
7: é que pode deixar lá.
14: Mas na moral, ainda falando colando do show
7: Marcão,
14: da Xuxa...
7: Olha lá, como é que é a parte de baixo do colão do Marcão?
13: A bundinha.
14: Mas ainda falando do show da Xuxa aí, mano, um monte de tiazinha de 50 anos querendo se vestir de Paquita tá parecendo mais chacrete do que Paquita.
7: A parte emocional, né?
4: Mas é a galera que era criança na época da Xuxa, pô.
7: As minas que tinha 15 via a Xuxa, velho, as velhas de hoje.
2: Exatamente. Quem era a sua Xuxa? Porque você é mais nova, né?
4: Não, eu peguei a época da Eliana, Angélica e Xuxa, só que eu gostava mais da Angélica.
2: Da Angélica.
4: É.
2: Vou de táxi.
4: Eu gostava da pinta na perna dela, ficava dançando.
7: Na informação que chegou do André Hernan, bem informado, né? Que o Palmeiras acabou de recusar a investida do Aston Villa pelo atacante Alan. Valores de investida na casa dos 25 milhões de euros, mais bônus de 5 garantidos. O Palmeiras agradeceu a oferta e disse que o jogador não está à venda.
2: É o que eu falei. Você imagina o Alan hoje, ele quer se matar.
7: Oh, Aston Villa?
3: Mas o bom do
7: Inglaterra.
3: Aston Villa? Ele quer se matar?
7: Eu vi o vídeo do André Hernani
3: puto,
7: mano. Vocês viram o André Hernani puto, mano?
3: Não.
7: Puto,
3: não.
7: Engraçado demais, por quê? Porque um cara falou que ele tinha dito que. Eu vou até pôr aqui. Só o áudio, acho que pode pôr, né? Se liga. Ó, vocês têm que ouvir, mano. Bom demais, mano.
3: Ele ficou puto? Por que ficou puto?
7: Os cara, o cara tinha falado que. Ele disse que o Danilo já tava acertado com o Palmeiras, ó. Se liga, olha aí, ó.
15: E o Wallace Figueiredo, você falou aqui no nosso chat. Vocês cravaram o Danilo Palmeiras. O Fala Fonte aqui não cravou ninguém.
16: Aonde, animal? Aonde a gente cravou Danilo no Palmeiras aqui?
3: Animal?
16: Nenhum momento. Vai lá falar com o Veloso que cravou, irmão. Porra, não enche meu saco, velho.
15: Nenhum momento no
16: tá Fala louco? Fonte. Como é o nome desse...
15: Calma, não vou falar
16: dela. Mano, tá louco, velho. Onde aqui, ó? Pega aqui Fala Fonte, tem todos no YouTube lá. Pega. Aliás,
7: não, mas ó, agora fazendo a defesa do André, mas cê, né, mano?
13: Você gosta de uma treta,
7: mas né? Adoro, isso.
2: Isso foi na ESPN.
7: Ou foi no...
3: Eu não sei, cara.
7: Onde é?
2: É, na ESPN.
7: É ESPN.
2: Você acha que é a primeira vez que na ESPN animal. Alguém chamou o outro de animal?
7: Mas, cara, mas vou falar, cara. O André Hernan, não é porque eu conheço ele não, cara, mas...
3: Ele é um dos repórteres
7: mais bem informados do Brasil, velho.
3: Bem informado.
7: Cara, você não vai ver o André Hernan. É muito raro ele dar uma informação que não acontece, cara. Porque o André Hernan, fora o fato dele checar com uma fonte...
3: Tava no Palmeiras.
7: Então, ele mas sabe é que...
2: se relacionar bem no primeiro escalão, sim, né?
7: E fora isso, Sombra, é um cara que ele tem uma informação, e pra ele bancar essa informação, não é que ele vai bancar porque eu confio nesse cara que ele já me deu uma informação. Ele consulta outros, tá ligado? Pra ver se bate. Pra
3: saber que é, né?
7: Então, é muito raro, mano. Você vê, por exemplo, o André Hernan dá uma barrigada, o Vene Casagrande dá uma barrigada.
3: Caras que estão dentro, né?
7: Porque tem repórter, mano, que tipo, ah, o cara, o padeiro me contou, tô soltando aqui. É. Não é o caso do André,
3: é
7: não,
3: o primo, cara. do jogador que comprou casa, alugou casa lá em Alphaville.
7: E eu acho da hora, eu acho da hora quem... também muitas vezes dar umas porradas dessa daqui. Sabe por quê, Domênico? Porque muitas vezes os imbecis, eles querem meio que, tipo, falar, ah, o cara falou, e aí vira uma bola de neve, e aí você tem que ficar desmentindo, mano.
4: Todos ficam acreditando.
3: Tá. Mas eu não vi ninguém.
7: É que muita, não, teve não muita vi. Gente na quem internet, no Twitter. Danilo
3: tava já no Palmeiras.
7: Tava,
3: só vi você e o Veloso, tipo.
7: Eu cacete.
3: Eu jamais falei. Chama
7: de animal.
3: Aliás, não, mano é meu amigo. Mas, não, pior que os caras acham e falam que você falou as coisas que você não falou.
4: É, tem isso.
3: O que eu trouxe aqui, que eu falei que o Palmeiras estava muito próximo de estar com ele e ficou muito próximo. Só que o Botafogo é que não quis mesmo.
13: Mas
3: Botafogo
13: tem muito chute
3: com
13: também,
3: com o Danilo estava, né? Acertado, o salário estava acertado, o Danilo queria vir pro Palmeiras.
7: Com o Danilo estava tudo certo.
3: E aí os caras comemoram como se fosse o título deles, né? O título do Botafogo é o Danilo ter ficado. Sendo que o Danilo não ficou por amor, hein? Você, botafoguense, achou que ele ficou por amor? Vá lá, olha lá o post dele.
2: Ah, mas não,
3: olha o post dele lá.
2: Ninguém acha que o cara ficou
3: por amor. É, não, mas eles comemoraram como se... Ah, o Danilo... não foi.
4: É que eles não queriam perder mais ninguém pro Palmeiras, porque já foi o Marlon Freitas, já foi o Alexander Barbosa.
3: Mas quem tava precisando de grana era eles, né?
2: Sim. E até porque muita gente chegou e falou assim, olha, tá quase lá. Acertado, por ele vai pro Palmeiras. Criou-se muito em cima disso.
3: Isso, então, mas ninguém,
2: aí o torcedor
3: falou que
2: chupa,
3: tá fechado. Mas ninguém falou tá fechado.
13: É. Lembra o Gabigol no Palmeiras? Diferente. Gabigol.
3: Ah, ficou uma novela incrível.
7: Né? Não, é porque a galera já...
3: Mas ninguém cravou, né?
7: Mas a galera, no caso chute. Do Danilo. Mas
3: que tava próximo, tava próximo.
13: Muito tá. Chute,
3: quando, né? Quando começa a novela, RG, eu vou dizer pra você: raramente novelas longas acontecem.
13: Agora, é necessidade do cara chutar. É, por conta aí da internet, do tal de like, tal de, né? Então,
7: não, mas no caso do Danilo...
3: E ele Domênico. Falou que o Veloso... Nem o Veloso, eu acompanho o Veloso, mano.
7: Ah, não sei.
3: Eu não vi o Veloso cravando. Olha, tô cravando. Eu não vi. Então, eu não, não pode ser que algum post sem... que eu não vi que ele não, falou. Obrigado. Pode ser algum post que eu não assisti. Eu assisto vários posts deles, que inclusive me mandam aqui pra mim ver. Não vi nenhum que ele falou assim, eu garanto, o Danilo tá no Palmeiras. Isso é uma coisa que você tá cravando.
2: Lá no Neto contagia as coisas.
3: Ah, bom. Não, mas eu não vi. Eu não vi.
7: O Quintino também, ele não tava falando do negócio do
3: e Neymar outra,
7: lá que...
3: Vamos ser sinceros.
7: Os caras tinham dado a informação que o Neymar tinha brigado no vestiário. O Quintino trouxe a informação aí de quatro jogadores do Santos de que não tinha havido briga. Entendeu? Tipo, tem gente que vai dar uma informação e tem gente que vai dar
2: não,
7: outra.
2: Não, briga não. O que eu vi foi um esporro e alguns caras chateados.
3: E outra, mano, eu já vi algumas novelas aí acontecendo ao contrário. O Andrés Pereira, por exemplo, ao menos ofereceu uma bala pelo André. Uma bala. Não venderam. Vocês lembram disso? Vocês não lembram, né?
13: Não, sim.
3: Aí passou um tempo, vendeu por, acho que, putz, por muito menos do que eles queriam. Porque ele ia sair e tal.
7: O Danilo pode acontecer a mesma coisa. Dinheiro. Cara, eu vou dizer uma coisa. 30 milhões de euros por um volante, os caras recusar a
13: sombra. É grana, hein?
7: Tem que ser peitudo. E vou falar, o Palmeiras foi muito corajoso de mandar 30 milhões. Eu acho muito dinheiro por causa do volante.
2: Foi corajoso ou foi burro?
7: Não, burro não, porque é um grande jogador.
13: Ou entrou na pilha
7: mas do eu Flamengo. Mas eu acho assim, ô Sombra.
3: Mas eu ouvi uma informação que o Palmeiras não ofereceu 30, não. Acho que foi 25. A última.
7: Não, acho que foi...
3: Então,
7: foi...
3: eu vi uma informação...
7: 25 mais 5.
3: Então, mas... É, os bônus. Cinco, então, mas bônus. Aí os 5 já não tá entrando na conta.
7: É ah, bater. Mas é bônus, mano. Ele ia cumprir os
3: mas bônus. Não sei. Ah, não
7: porra,
3: sei.
7: O cara não tá sei. Novo jogando...
3: Não, então, mas a proposta é 25.
13: Mas foi pilha do Flamengo, né? Um pouquinho disso aí foi uma pilha, né?
7: Ah, não acho que seja pilha, porque eles não iam vender pro Flamengo nem ferrando.
2: Até bem, é o seguinte. Veio uma baita proposta da Europa do Zenit. Se eu não me engano. Aí o cara fala assim, ah, você quer o Palmeiras? Beleza, eu quero o Zenit.
7: Mas era menos que o Palmeiras, a proposta. Não vai
2: nem
7: pra mim,
2: nem pra você.
7: Era menos. Acho que o Zenit era 22. Aí eles falaram que não, tal. Aí o Palmeiras falou, ofereceu 25 e mais 5 de bônus.
3: Putz. Ué, põe uns 3 a mais e tenta levar o Ranieri.
7: E a última, parece que a gente a gente comentou aqui, viu, mano?
2: O Badilha,
7: hein? Se não me engano, comentamos aqui, teve alguma informação que falaram que era, chegou em 28 e mais 2. Chegaram a oferecer até o Naves, lembra? O Naves mais um jogador.
3: Ia ser negociado.
7: Ah, então.
2: Ó. 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
17: Marcos Borges, boa tarde. Dr. Carlos, tudo bem? Eu tenho que acertar com você os meus honorários diante ao enquadramento que você sofreu com o seu marido Ordônio. Tenho que acertar com você também a conta do médico que retirou o objeto de dentro de você e a fiança que foi paga para vocês dois. Me retorna a ligação, por favor. Obrigado.
3: Vazou, hein?
7: Inferno,
3: rapaz. Vazou a secretária de
13: Educação. No ar, hein? No ar, hein?
7: Advogado comprando no ar, porra.
13: Ah, porra.
4: Sombra.
14: Vou pegar seu honorário, vou dobrar bem dobradinho, vou
7: enfiar
14: seu
7: honorário. Olha, olha. Calma.
13: É, mas o outro negócio você não dobra. É. Fala, Lelê.
4: Ó, eu fui pesquisar aqui o teto salarial do MLS, né? É. Então, assim, tem um teto que todos os jogadores só podem receber até esse valor por mês e só 3 de cada time podem receber acima disso. R$344 mil por mês.
7: O quê?
4: Olha a diferência pro Brasil, cara, o que a gente paga pra qualquer bagre.
7: Não, o Messi não deve.
4: É porque lá eles pagam tudo anual, né, na verdade. Eles não fazem a conta por mês igual nós que fazemos aqui. Né? É, então o teto lá são US$803 mil por ano. Então, fazendo as contas aqui pra real e dividindo por mês, daria R$344 mil por mês.
7: Esse é o teto. Mas pode passar três jogadores
4: de cada time. O Messi ganha 28 milhões por ano.
7: Nossa.
2: Por eu ano. Sou a favor de, no Brasil, o teto virar R$300 mil também.
7: E ó que é dinheiro.
2: E só um jogador poder ganhar mais que isso.
4: Eu também sou a favor.
7: Você acha que um dia pode acontecer?
4: Acho que 3 tá bom.
2: No Brasil, não, esquece.
3: Mas aqui os caras vão colocar, por exemplo, que o salário dele é esse e vão dar metas ali pra ele. Ó, se você mascar um chiclete, vai ter 100 mil a mais.
2: Então, mas precisa ver na MLS... Quais isso, são os dispositivos contra coisas assim?
3: Entendeu? Porque aqui no Brasil você pode ter certeza que vão dar
7: um jeito. Não tinha o negócio do fair play aqui?
2: Não. É, mas isso ainda tá...
7: Só por isso?
2: É, início de implementação. Vamos aguardar. Vamos aguardar.
3: Ah, eu não sei. Eles estão de um tempo pra se adaptar.
7: Você acha, mano?
3: A não ser corrupto. Sabe, tipo... Ah, ó, vou dar um tempo pra vocês largar a mão de meter aqui a mão no cofre dos clubes.
7: Mano. Tudo é difícil.
2: É.
7: Aí você vê, na Copa do Mundo, porra, legal pra cacete as regras adotadas, né? Principalmente o negócio da cera. Chega aqui e não tem.
2: Domênio.
7: Aqui não tem.
2: E de uma maneira
7: geral... Aí eu não vi nenhum árbitro contando pro cara dar tiro de meta 5 segundos lá, que tem que ser 5 segundos. Não tem. Tem. Não funciona.
13: Você viu
7: os
13: caras do Flamengo tão puto da vida que fizeram lá o impedimento automático?
7: Não, mas aí pera lá.
13: Os caras ficaram putos.
7: A única coisa que eles podem ficar puto é a hora da saída da batida da bola. Alguém mostrou? Ninguém mostrou. Concorda comigo, Sombra?
2: A câmera errou?
4: Não, isso é automático.
7: Então,
4: no negócio,
7: não sei. Ele pode ovalar ou não, igual
4: não, o Maranhão. Não, é o seguinte. É porque
7: a bola não tem chip.
4: Exato. A nossa tecnologia é diferente da que foi utilizada na Copa do Mundo.
2: A nossa é a mesma da Premier League.
4: A da Copa tem um chip, a nossa não tem.
2: Do melhor campeonato do mundo.
4: Então a nossa, o que define ali aonde foi o último contato, são as câmeras. As câmeras, mas tem uma inteligência artificial. Então a inteligência artificial do software, ela já faz...
3: Pode dar erro, Lelê?
4: Aí, por isso que eles checam. Ah. Por isso que a gente tem ainda um delayzinho depois. Porque a inteligência artificial traça... Ela mesma identifica de onde foi o último toque. E depois o VAR ainda confere.
2: Não é uma pessoa que fica ali calculando.
4: Então é.
3: Então não tem erro. Então não tem que reclamar.
13: É, os caras ficam reclamando, os caras
4: pouco. Eu acho que, sabe?
3: Infelizmente, eu entendo.
4: Tudo vão reclamar também agora. Coloca a tecnologia que pediram há tempos, agora vão reclamar.
3: Agora, eu entendo. Sabe, biquinho da chuteira, o que vai fazer de diferença?
4: Nada. Mas aí tem que mudar a regra.
3: Exato, é regra.
2: Mas por que fizeram na Premier League? Desculpa, Regina, por favor, complemente.
13: Não, eu só ia... E por que as outras regras a CBF não implementou?
3: Por quê? Eu pergunto. Por que não implementou? Principalmente da cera. Cara, o Everson.
7: É que não é regra,
3: foi um teste. Do Atlético Mineiro, mano, tava 0-0.
7: Na Copa foi um teste.
3: Cara, tava 5 minutos de jogo, o cara se jogando, sabe? Nitidamente, você percebe que o cara tá pra matar o tempo.
13: Você viu que a Sul-Americana...
3: Isso é ruim pro futebol, cara. Não é legal isso.
13: A Sul-Americana não vai adotar o lance da mão na boca, sabia?
3: Ah, então, é tudo errado.
2: Não, não vai.
13: Você viu como é que esse cara
2: sabe? Algumas informações.
3: Então, mas eu acho errado.
2: Na Premier League, mesmo sendo o mesmo VAR que aqui, mas parece que eles iam engrossar...
3: A linha?
2: A cortina.
3: Ah, engrossar
2: a cortina. Ou engrossaram a cortina. Acho que engrossaram a cortina.
3: Mas aqui não,
2: o que favoreceria nesse tipo de caso. E, não, Premier League. Outra coisa, em relação às questões das medidas que podem ou não ser tomadas ainda no segundo turno do Campeonato Brasileiro, ainda vai ter uma reunião entre clubes e o CBF agora em agosto, se eu não me engano.
3: Acho que é dia 10.
2: Para ver se adota isso ou não. Mas terceiro, fair play financeiro. Foi implementado inicialmente, mas vai precisar de muito tempo ainda de adaptação, porque, se eu não me engano, tem alguma coisa assim. Um clube não pode gastar mais do que 70% ou 80% de toda a sua receita. Isso é um dos itens que enquadraria dentro do fair play financeiro. Então você pega, vamos lá, imagina um clube que fatura uma receita de 500 milhões. Ele não pode gastar com o departamento de futebol mais que 400 milhões.
7: Isso daí você não consegue fazer do dia para a noite, porque, por exemplo, Domênico, o Corinthians ele tem um faturamento de 1 bi. 450, o Corinthians só paga de juros. E o restante é salário
3: aí,
7: de
3: elenco. E aí, mano, como é que faz?
7: Ou seja, empata. E qualquer coisa que passe, por exemplo, da conta, se você, sei lá, tomou uma pemba na justiça, vai ter que pagar 30 milhões pra alguém, já entra também dentro entra. Desse cronograma e você já tá girando no vermelho.
3: Pô, até isso.
7: Ou seja, conta? Você...
3: Sim. Injustiça, então não tudo. Pode... Então, é nesse
7: qualquer
3: caso...
7: coisa que, por exemplo, ultrapasse o seu valor, por exemplo, de
3: no caso, ganho. No caso, então, você deu o exemplo do Corinthians. O Corinthians não poderia contratar isso?
7: Não tem como nem contratar.
3: Não.
7: Porque, por exemplo, você já está girando no vermelho. Você já está no déficit.
13: Entendi. Ou seja, não vai aprovar.
3: Pô, entra não vai. Por porque exemplo, a maioria está quebrada.
13: Não vai passar. Não, mas agora estourado. Não entende uma coisa. Por exemplo, vai, esse exemplo que você deu, mano. Mas, por exemplo, passou. Vai, passou. Aí sai mais uma decisão da justiça que a gente está devendo 80, 20 milhões para um jogador. Como é que paga? Como é que
2: coloque na sua previsão orçamentária, como despesas do futebol, a possibilidade de você perder aquela ação e ter que pagar 20 milhões.
3: Ah, você tem que colocar isso.
7: Ó, por exemplo, no caso do Corinthians, o Motinha, é o que tá acontecendo agora. O Corinthians, ele tá tentando antecipar a receita para quitar os transfer ban. Não tem.
3: E aí?
7: Ou você vende um jogador e vai entrar esse dinheiro na conta aí para que você possa usar esses recursos para quitar os transfer ban e pagar as próximas parcelas do CNRD.
3: Então,
7: você continua
3: vender no transfer ban. Pode, mano. Pode, né?
7: Vender pode.
13: Sabe
7: vender
13: quando pode. Isso no Brasil?
3: Nunca. Ah, mas, por exemplo, os times que estão bem de grana, o Palmeiras e o Flamengo, vão ficar putos.
2: O Palmeiras é a favor do fair play. O Flamengo é a favor do... Olha, eu vou te
3: mas, falar um Motinha,
2: porque os clubes que estão se estabilizando vão ser todos a favor.
3: Lógico que a favor. Lógico que é a favor. Palmeiras e Flamengo, lógico que é a favor. Quem não é, os que estão devendo.
2: Quem não é a favor?
3: Porque senão
2: é Corinthians, São Paulo,
3: o Corinthians não vai poder contratar, Santos. O São Paulo não pode contratar, o Santos não pode contratar,
4: verdade,
3: o
4: Vasco
3: não
4: pode contratar.
7: Mas bem feito pra vocês, otário. Quem manda só vocês serem bem administrados? Vão ficar sozinhos nessa bolha aí, trouxa.
4: Vai jogar só Palmeiras e Flamengo.
3: Nem quero, né, mano? Nem quero mesmo. Nem quero
2: mesmo.
3: Nem quero.
2: 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Agora também, antes do próximo ouvinte, o recado do Mano e de KTO.
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0: Cara, é o mesmo da Premier League, hein?
1: Não, eu não acho ruim. Não, o único problema aí é que eu tava com dúvida o negócio da saída da bola. Mas você falou que é igual lá, então acho que
2: minimiza. E outra, o Domênico, né? Por exemplo, a saída da bola também no VAR antigo era uma merda.
1: Era uma merda. Também,
3: era pior.
1: Também
3: que do...
0: era o VAR. Não, antes era pior. Todo mundo via e era uma merda.
2: E agora, por exemplo...
1: Hoje melhorou pra cacete.
2: Mano. Eu acho que melhorou em 100%, porque a demora, Domênico, ao invés de 3, 4, 5 minutos... Sim,
1: melhorou.
2: É 30, 40 segundos, cara. Sim. Entendeu? Então...
1: Agora, esse negócio da cortina aumentar que você falou, Sombra... É legal. Essa cortina que eles fazem.
4: É, porque senão.
1: Ela fica mais grossa.
4: Fica impedindo
1: você pela unha. Você pode tirar 10 centímetros.
4: É o tal da unha. É o tal da unha.
1: Aí
4: né,
1: já melhora. Pô, já melhora.
4: Tá impedido.
1: Isso vai ser aprovado?
2: E se eu não me engano, na Premier League, Sombra, esse negócio das linhas, elas não precisam estar uma em cima da outra. Ou, por exemplo, o ataque atrás da linha azul. É, se as linhas se cruzarem em determinado ponto, já tá válido o lance.
0: Se tiver uma intersecção das linhas.
2: Já tá válido.
0: Já tá valendo, né? Então vamos lá pro telefone.
2: Mesmo o atacante um pouco à frente. Sim.
0: 3284-7097. 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Opa, vamos lá, vamos pro telefone, vamos ver quem tá na linha. Alô, boa noite.
5: Alô, boa noite.
0: Quem fala?
5: Adam.
1: Adam West.
4: Adam.
0: Nome completo, Adam.
2: Brian Adam.
5: Lembra? Adam Fuschini.
0: Ó. Fuschini. Fuschini. É. Olha aí, quantos anos?
5: 3.6.
0: E onde você mora?
5: Santo André.
0: Ah, o que você faz da vida?
5: Eu, no momento, nada.
0: Nossa.
3: Da natureza. Ah, que vida boa, hein, velho?
0: Mas por opção ou por imposição?
5: Por desemprego mesmo.
1: É, fiscal. Entendi. Da natureza.
0: Entendi. RG, 36 anos, fiscal da natureza.
4: Ah, Lelê. Hoje você tá ofusquinho os olhos, hein, Lelê?
1: Ah, mas aí...
4: Hoje a Lelê arrebentou com os ouvintes,
3: hein? Você tá atacante hoje, hein, RG?
1: Ah, RG tá louco pra ver o capô do Fusquinha.
0: Tá assim, ó. Esse jeitinho de tipo, não, sou casado, muito bem casado.
3: Tô aqui quietinho na minha.
0: Tô aqui quietinho na minha.
1: Não faço mais nada.
4: Lelê, não levanta pra extrair, Lelê.
0: Aí esse velho safado gasta mais 10 minutos no chuveiro.
4: Você levanta pros traíras, Lelê.
1: Os traíras.
3: Tamo junto, RG.
0: Ô, Adam, seu time...
5: Santos Futebol Clube.
3: Sim!
2: Por isso tá desanimado assim.
1: Por isso que vai tá cansado,
0: velho.
4: Tá desanimado, Adams?
1: Aí. Adams?
5: Tava escutando você pelo YouTube, pô.
0: Ah. Não, mas ouça pelo telefone.
4: É melhor pelo...
0: Senão você vai ter problemas.
4: É.
5: Porque tem atraso, né? Muito tempo de atraso.
1: É. Muito tempo de atraso.
4: Então, vou repetir a pergunta, Adams.
1: Adams.
4: É Adam.
1: É Adam.
4: Adam.
1: Adam West. É Adam. Lembra?
4: Batman. Esse time, Adam, trabalho pra nós, né?
1: Ah, mas olha só fazendo trocadilho. É maravilhoso.
5: Muito trabalho, né?
4: Velhinho, qual a solução? Você tem uma solução pro Santos?
5: A solução é mandar. Não é mandar embora, né? É melhorar quem tá lá dentro. E que eu vejo que tem muitos pessoal da diretoria. Tá querendo o mal do time, né? Do time do Santos. E eu vejo as pessoas falam tanto do Neymar, tanto mal do Neymar. Eu acho que isso é muito... Qual é o problema de ele jogar o pôquer à noite? Você não igual, por exemplo, vocês estão trabalhando aí. Se vocês saírem daí, não pode se divertir?
1: É diferente.
5: Não é diferente, mas amanhã você é folga de vocês.
2: Não, mas ele é atleta. Gente, atleta é diferente, cara. Atleta tem que dormir. É. Lógico que não tem, é, ele vai treinar de manhã. Você sabe como é que é? Você já jogou pôquer? Já jogou algum torneio de pôquer? Torneio de pôquer geralmente começa à tarde. Torneio de pôquer, se o cara sabe como o Neymar, já falar pra mim que o Neymar joga que nem profissional. O Neymar é muito bom no pôquer. Espera, espera aí, cara.
1: Calma, aí, não fala assim com ouvintes. Tá pô,
2: tô falando
1: demais.
2: Tô explicando, o cara tá falando em cima de mim, porra.
1: Mas você tá ríspido demais, nem parece que você deu pro chapéu hoje.
0: Que é isso? Que é isso? Vai.
2: Então, torneio de pôquer, o cara entra, RG... Se o cara for bom, ele vai durar no torneio. Torneio de pôquer grande...
4: De porco.
2: De pôquer grande...
1: É nosso.
2: Dura pelo menos 5, 6 horas. Então o cara começa às 10 horas da noite, ele vai dormir tipo

0: 3, 4 horas, 5 horas, 6 horas da manhã. Às 9, ele tem que estar no treino. Sim. Um atleta não pode fazer isso.
1: Mota, escuta. No outro dia, era folga. Ele treinou de manhã e de tarde. O time jogou à noite, ele foi jogar pôquer. No outro dia, era folga.
0: Ele não treinou à tarde?
1: Ele treinou de manhã e de tarde. À noite, o Santos jogou. Aí ele tava no pôquer.
0: E no outro dia?
1: No outro dia, era folga.
0: Mas no outro dia, geralmente, quem... se ele não jogou no outro dia, quem não joga, treina.
1: Sim, mas todos ele os era times. Folga. Ele falou que era folga.
2: Mas, Adam,
1: o time tava de folga.
2: Então, Adam, a discussão, eu acho que ela vai... ela passa um pouquinho da linha Neymar. Em relação...
1: é porque tem um nome, né, o RG? O nome dele é muito forte. É claro. As pessoas gostam da mídia, igual você fala. Igual você fala, gosta do like, do comentário, crescer em cima do cara, ganhar visibilidade.
0: Um cara que recebe 6 milhões, gente. Sim, tem
2: você,
0: que ter essa mídia.
2: Claro que tudo com relação a ele potencializa. Mas o que o torcedor gostaria que acontecesse com o Neymar, e o que eu gostaria que acontecesse com o Neymar, dane-se a vida dele fora do campo. Se ele tá comendo alguém, se ele tá jogando em algum lugar, não importa. Agressivo. Desde que dentro do compromisso dele, da responsabilidade de 90 minutos, ele fosse o cara que tem que ser, né? Que tem que resolver e quando jogar. Agora, é muito ficar só em cima do Neymar ou atribuindo isso ao Neymar e encobrindo, né, as irresponsabilidades, a negligência de diretoria, de presidente, sabe? O descaso com que o time é... com que o clube é dirigido. Fica aquela coisa muito doméstica, muito caseira.
0: Também tem uma cortina de fumaça, né, RG?
2: Muito família.
0: Pra eles não tá bom, né? Esse escândalo pois do Neymar, Neymar fugir do treino.
2: Mas é isso que eu
0: Neymar,
2: tô falando.
0: Neymar ir embora, sabe? A discussão do Neymar no vestiário, exemplo, isso aí vazar. Claro. Pra eles é uma cortina de fumaça.
2: Tem horas, né? que eu vejo que o Neymar, por exemplo, chega a beirar a infantilidade no sentido de, pô, vou lá pra internet pra responder, né, isso ou aquilo. Mas também tenho que entender que é da geração dele. Então, paciência. O cara não vai mudar, o cara é assim. Agora, o que me preocupa é exatamente a incompetência na administração de um clube, pô. Isso que... e nada acontece. E você só vê o pior chegando. Isso que é duro.
1: Fala, velhinho. Você não acha que tem alguém lá dentro querendo destruir o Santos?
0: Não, Quintino.
2: Não. Olha, eu não sei se é o querendo. Eu não sei se é querendo.
1: O jogador ligou pra ele e falou que não teve nada lá. E o pessoal gosta de falar que teve alguma coisa dentro do vestiário.
2: Sim, mas então
1: tem alguém lá dentro querendo destruir o time.
2: Por quê? Porque não tem liderança, não tem administração, não tem responsabilidade. É por isso que acontecem essas coisas. Se tivesse um presidente capaz, né, se tivesse com um corpo diretivo. Com responsabilidade, mas essa galerinha, o que eles estão vendo ali é possibilidade de ganho só, cara, de dinheiro. Exato. É ego, é o cartãozinho, sabe, eu sou conselheiro, eu sou presidente, então aí vai passando, faz cartório, vai passando de geração para geração, agora já começa o burburinho, o buchicho de que o filho do presidente já é um cara que frequenta vestiário, já é um cara que dá palpite. Eu não vivo lá o dia a dia.
0: Ele que fez a reunião lá dos salários.
2: Então, eu não vivo lá o dia a dia, mas é o que chega pra gente. Quer dizer, então...
0: Como os jogadores ficam revoltados porque ele foi fazer reunião.
2: Aí, como é que pode isso? Quer dizer, o cara fala pelo pai? Quer dizer, o cara... Não, sabe? Não dá, bicho.
0: Ué, ele é o próximo presidente do Santos.
2: Esse é o maior problema do Santos. É você tratar e cuidar de uma empresa como se fosse... A sua casa, né? A reveria.
3: Mas, ô Fusquim, ó, por exemplo, com relação aí ao que a gente tá falando agora, a gente tem várias linhas aí de tipo de torcedor dentro do mesmo clube. Por exemplo, você acha que é mais plausível, assim, dentro de uma questão, assim, de ética, de responsabilidade e até, talvez, aí de empatia, o que o RG pensa ou o que o Quintino pensa? Porque o Larroca é meio boy, assim, de brincadeira, tá pra um lado. Mas, por exemplo, tem o Racha. O Quintino é aquele cara mais, tipo... eu sou a favor de fechar o clube, porque vão virar um novo Botafogo. Tem,
2: tem.
3: Mano, é tem. Ué, o ouvinte, ele ouve aqui diariamente, ele tá ligado, mano. Você acha que o RG e Quintino, eles falam a mesma língua? Fala a verdade.
1: Não, é assim, mano. Não.
0: Meu Deus do céu.
1: Os dois falam a mesma língua, não tem essa. É igual, não tem essa. É igual você fala que o Dodô, fala que o Santos não trouxe, o Neymar não trouxe, não conseguiu pagar o Neymar. Mas o problema é que não foi isso. Igual o Memphis. Quem roubou o dinheiro do Memphis? Foi o Corinthians, foi a diretoria. O do Santos é a mesma coisa. As empresas pagou pro Santos, o Santos não repassou. Então o Neymar trouxe dinheiro pro Santos, mas só que não passou pro Neymar.
3: Não, mas o Corinthians, ele pagou ainda alguma coisa pro Memphis. É que o contrato do patrocinador, que ia injetar 57 milhões pro Corinthians contratar um jogador midiático, o dinheiro era do Corinthians. Ele só fez uma ressalva dentro do contrato que o Corinthians deveria trazer um jogador e eles iam pagar aí 57 milhões para que aquele dinheiro lá fosse para contratar um jogador. Mas se o Corinthians não quisesse pagar, por exemplo, o Memphis, como ele não pagou, o dinheiro é do clube. Agora, o negócio do Neymar é diferente.
4: Umas contratações vergonhosas. Nenhum dos dois podia contratar.
1: Não, mas o dinheiro entrou no clube. Verdade. Só que o clube não repassou pros jogadores.
2: Não, mas o que ele tá dizendo, mano, ele tem razão.
1: O dinheiro entrou, só que não foi repassado.
2: No quesito Neymar, vieram os patrocinadores, o Santos pegou lá 3, 4 patrocinadores com grana alta e que não teria se não tivesse vindo o Neymar. A maneira como foi contratado, por exemplo, 80% para o Neymar, 20% para o Santos, não importa. Foram 20 a mais que o Santos levou nessa brincadeira aí, que não levaria, não teria. E claro que aí, como tem aquele conchavo, aquela amizade, aquele compadre, chegou pro compadre, que é o pai do Neymar, e falou, olha, não vamos pagar, estamos precisando de grana, estamos devendo ali. Aí dá aquela aliviada. Essa foi... Tanto é, você vê, um cara que... A grana que o Santos está devendo pros caras, e os caras fizeram, porra, parcelamento de 20 anos. Porra, tô só carregando na tinta. Quem faria isso? Ninguém.
5: Então o Neymar pai também tem um interesse,
2: claro,
5: ali, né?
2: Claro.
5: Mas eu vou falar pra vocês, eu sinceramente acho que vai ser até melhor pro Santos quando o Neymar pai assumir logo. Eu acho que ele vai conseguir mais investimento, acho que ele vai conseguir fazer mais consegue pro Santos do que o Marcelo Teixeira.
2: Claro que consegue. E claro que deve ser melhor na administração que o Marcelo Teixeira.
5: Eu acho.
3: Mas diferente, eu acho que o Neymar tem um agravante. Posso, porque ele tem uma pá de filho, mas... né?
2: Tem o quê?
3: Tem uma pá de filho.
4: Aí vai dar
3: bom. O Memphis só tem os bagaços
2: mas
3: aqui.
2: Mas pode fazer quantos filhos ele
3: quiser. Mas, por exemplo, o Davi Luca tá estudando em escola municipal lá, os seus não pagam o cara.
4: Imagina o Davi Luca. Adam, vamos lá, cara. Você sabe cantar o jingle da Della Via?
1: Sei, mas deixa eu ver antes. Vocês ajudam tantas pessoas aí de emprego. Queria ver se alguém tem uma oportunidade, alguma coisa.
4: Qual área?
1: De vendas.
4: Vendas? Você... costuma vender o quê?
1: Eu fui vendedor da JBS.
4: Da JBS. Você trabalha no segmento de carnes, frigoríficos, é isso?
1: Isso.
4: Boa. Então, atenção você que precisa de alguém especializado. Mas você vende o quê? Para açougues, hipermercados?
2: Mercados,
1: tudo, mercado, açougue, era padaria, hortifruti, quitanda.
4: Maravilha. Qual que é o teu e-mail aí para quem tiver interesse... num vendedor desse segmento te chamar?
1: Posso soletrar?
4: Pode.
2: Soletrando.
1: É A de amor. A de amor. M de Maria. F de faca. U de uva. S de sapo. 14@gmail.com. É AdamFus14.
4: AdamFus14. Perfeito. Arroba o quê? Arroba
1: o campeão da Copa Imprensa.
3: Peraí, peguei, ele tá falando.
4: Arroba o quê o seu e-mail?
1: gmail.com.
4: Adam Fus14@gmail.com. Maravilha.
2: Falou, velhinho.
4: Boa. Aí, o jingle da Della Via, você vai cantar ou não?
1: Vou cantar.
4: Vai. Então canta.
1: Della Via, Della Via. Pro Della meu carro, via, Della via, via, pneus.
4: Faltando pro meu carro, só Della Via.
3: Ah, ele ganhou. Levou a letra no The Voice, hein, mano?
4: E não é o RG que salvar nessa, hein? Muito bem.
1: É
4: o RG? RG é sensacional. Você quer levar ele pra casa? Hoje nós vamos dar o RG de presente.
3: Como assim, mano? Ele tem dona.
4: Tem dona?
3: Tem.
4: Ah, É, você tem dona, RG?
0: Tem, é mulher dele.
4: Não, uma coisa é você ser casado com uma outra pessoa, outra é você ser... É,
2: todos nós,
0: dona do coração dele, dona do coração dele.
2: É a última que fala, é a última que manda,
0: você não obedece. É a dona do coração dele, você não sabe.
2: Ou vai dizer que você não obedece a sua...
4: O Domênico é muito prático nisso, ele fala que é dona quem paga a conta.
2: É. O Domênico falou isso?
4: Ele não falou, mas é isso que ele pensa. Ô Adam... 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
4: É Azul Mais. Boa. Qual a maquininha com Pix grátis e conta PJ sem tarifa?
1: Infinity Pay.
4: Maravilha. Ganhou todos os prêmios. Parabéns, viu? É. 5 dias úteis para retirar aqui na Energia.
1: Sim, tá bom.
4: Tá bom?
1: Tá, um abraço pra vocês e chupa, mano.
3: Ah, boa, é um inferno, Caissara.
0: Boa, faz tempo que ninguém manda um chupa
3: pro 50 mano. Conto pra ver jogo, seu
0: curso. Ah, todo mundo aqui fica xingando.
2: Olha o olho do Marcão quando ele falou que
0: ele tá quase dormindo,
2: o cara falou que vendia carne. É. Dá uma olhada no olho do Marcão.
6: Aí é o Quintino. Quintino tá quase dormindo. Eu ofereci a linguiça pra ele de novo. Por
0: que você tá com o olho baixo?
2: Onde vai ser essa noite, Marcão?
0: Acho que ele não dormiu essa noite, AG.
6: Não, vou ficar em casa, pô.
0: É que ele saiu da cadeia hoje.
6: É terça-feira ainda, malandro. Você quer que eu saia todo dia?
2: Não agora sei não quem é pior, você ou o Neymar, viu, velho?
4: Eu acho
0: essas noitadas... Ele tá cansado ainda, ele tá cansado.
4: Eu acho que, na verdade, ia ser um sábado à noite, foi um pouco traumatizante. Um alerta e tá começando a desencorajar
2: ele. Ligou o alerta?
6: Negativo, aliás... Semana que vem, semana cheia, mano. Aí quarta-feira lá tem Zé Vaqueiro no Escândalo, sexta-feira tem Indústria, aí semana que vem
4: não acredito. No Zé Vaqueiro no Escândalo. Não, você tá de brincadeira.
0: Zé Vaqueiro,
4: o de vaca, a gente não pode perder. Eu não posso perder o Zé Vaqueiro no Escândalo.
5: Leva sombra, Marcão, por favor.
4: Que delícia.
3: Aí tá querendo te pegar de novo.
4: Era tudo que eu queria era ver esse show.
2: Zé Vaqueiro.
3: Ele vai estar em casa, né? Mão de vaca, sabe? Tipo...
4: Olha aí. Pô, eu tinha que saber antes. Quando for assim, me avisa com antecedência. Eu já armei outro esquema pra quarta-feira.
0: Vamos um VIP pro Sombra.
6: Pô, mas uma semana, Sombra. Você quer que eu te avise com 2 semanas na próxima vez?
4: Então
6: você
4: avisa com 2 semanas.
2: Ô, Marcão, sucesso.
4: Não tem problema, não vou ver o Zé Vaqueiro.
2: O sucesso do Zé Vaqueiro, Marcão.
6: Não, tem várias, mano.
2: É?
3: Tá aí, tô querendo aqui pegar.
6: É meio que a pegada do João Gomes.
2: Qual que é?
3: Essa daí é do Zé Vaqueiro, né? É o João Gomes aí. O teu beijo me enlouque.
0: Isso é João Gomes, não é? Nossa, deve ser maravilhoso isso.
3: Da hora.
0: É um espanho. Uma coisa assim.
2: Já pensou?
5: Eu acho que a gente até deve conhecer alguma música, porque toca direto aí, mas eu não sei nem falar qual música é dele.
0: Já pensou?
3: Deve ser a coisa mais maravilhosa.
2: Eu tô imaginando, o Marcão dentro do carro com o som no talo.
3: Do Zé Vaqueiro.
2: Do Zé Vaqueiro, velho.
6: Olha... Bom, mas vou te falar que lá o show é só um detalhe, viu, RG?
0: Você nem vê o show, né, Marco?
4: Não, e o RG precisa conhecer mais das aventuras. Valeu, Adam. Um abraço. O RG
3: nunca foi com a gente na zona, né?
5: Hã?
3: A gente nunca chegou aí com a gente na zona, né? Quando a gente ia.
4: Quem?
3: O RG. Você já chegou aí, RG?
2: Não, nós somos juntos, boliche, shopping center. Nós somos.
4: Mas a gente inventa uma promoção. Aí você conta lá pra aquela que você chama de dona.
0: Naquela que o Domênico quebrou o taco na cabeça do Patrício.
2: Jogar snook.
4: Já tem mais cornetas agora. O recado é do Fábio Vieira.
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5: Informação.
4: Opa! Opa, informação. Tá, tá, tá, tá,
5: É besteira, trouxa.
7: Qual é?
5: Mas ó, acabei de descobrir que esse tal de Zé Vaqueiro é o cara que fez a música que mais me irritou no mundo. Que é aquela que todo mundo ficava me mandando no Instagram. Letícia, Letícia, pra onde você vai com aquele mototaxista?
7: Nossa,
5: é dele essa música.
7: Isso é uma coisa maravilhosa.
5: Meu, quando lançou isso aí, cara, eu só recebia isso da galera.
7: Nossa senhora.
3: Tem aquela outra que deu a facada no cara também, como é que chama?
7: Que isso?
5: Rita, mas Rita. Essa é do Pablo, não é do Zé Vaqueiro.
3: É bom também,
5: Pablo. Volta, Rita, que eu perdoo as facadas.
7: Olha, eu tô vendo que a coisa é bem legal.
3: Você fala Matsunaga.
4: Vamos lá, cornetas.
8: Ô, Sombra, não é por nada, não. Mas que se avança na tecnologia das IAs e tudo mais, cara, não é mais fácil você colocar uma IA para dar as manchetes? Porque aí não tem erro de português, uma forma muito clara de se expressar, sabe? Não tem interrupçãozinha, fora de hora, fora de momento, que atrasa o programa. Acho que isso seria interessante, Sombra.
7: O cara quer puxar o
8: tapete. Fica aí a dica para você, tá bom? Para você pensar pro curto e longo prazo do programa, tá? Um abraço, valeu, Guilherme do Paraíso.
2: Cara, quando você tivesse a rádio, seu trouxa, você põe.
4: Se a vida sem problema nenhum é realmente...
2: lixo.
4: A gente vai começar a parar de dar valor às coisas se a vida não tiver problema.
2: É igual a gente vê o Palmeiras hoje sem problemas.
4: Você vê uma puta vida sem graça.
7: Puta clube sem sal.
4: Sem sal, sem graça.
5: Sem alma.
7: Não é, não.
4: Não é, não.
7: Clube sem sal da porra.
4: É. Né? Não tem graça. Não é, não.
2: Cheio de dinheiro.
7: Eu tô achando muita graça.
2: Só tem solução.
4: Vai, anunciou o Danilo, agora tá sem graça.
7: Quem que anunciou? Anunciei porra nenhuma. Vem colocar uma
2: deu
7: palavra
2: furo na minha boca. Deu furo, Domingo. Você deu furo?
7: Não, se eu falasse, eu falaria, não tem problema. Mas os senhores ficaram inventando aqui, viu?
2: Nós?
7: Quem? Os senhores do aí? Quê? Os senhores, o Marcão. Ué, você pensa que não tá aqui no grupo?
4: Tá o quê?
7: No grupo lá no futebol, arroba. No aplicativo? Tá lá.
4: O que que tem?
7: Vai lá ver lá.
4: Grupo o quê?
7: Vai lá ver. No arroba futebol energia lá.
2: Aqui, cortes?
7: É, o cortes lá.
2: No estádio, no YouTube.
7: Colocar aqui. Quer que eu coloque aqui?
2: Não.
7: Ah, não quer, né? Não quer, né? Que eu vou dar um monte de cara. Seu Marcão, seu mano.
3: Fala aí.
7: Mano, sexta-feira aqui. Quando eu não tô aqui, vocês são tudo uns covardes.
3: Ué, mas fala
7: aí, você agora que você tá aqui, é tudo covarde.
2: Mas eu sei.
7: São covardes. Todos covardes.
3: Eu nem lembro o que eu falei.
7: Fala aí. Fala o quê? Que fala, olha lá.
3: Eu falei que você e o Veloso que aguentou.
7: Eu falei,
3: o Veloso falaram que...
7: Eu e Veloso? Onde que eu falei isso aí?
2: Aquele lá, o
7: Suguinho. Podia processar cada um de vocês, ia ganhar uma grana.
2: O Suguinho, o De Paula, é tudo traíra.
7: Tudo traíra, tudo traidor.
2: Tudo traíra.
4: Vamos lá, mais cornetas. 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
9: Boa tarde, rapaziada do Estádio 97, Paulo Henrique, São Paulino de Interlagos. Gostaria de saber aí até quando o seu Bento e o Domênico Gato vão continuar passando pano pra Leila a respeito da contratação do Paulinho. Baita tiro no pé. Baita tiro no pé. Rasgaram o dinheiro. Um abraço, rapaziada.
4: E ainda tá com o pé do Portuga agora.
3: Não é melhor levar esse cara naquela doutora Tatiana Coelho? Sabe?
5: Tatiana Sampaio. Sampaio. Meu, por que você tirou? Ele sempre coelho. Fala coelho. Você
2: só chama coelho?
4: Então, você tirou de alguma coelho, namorada né? Chamada Tatiana Coelho?
2: Você tá com algum problema de coelho, com coelho?
3: Não sei, não é o nome dela, isso?
5: Tatiana Sampaio.
2: É porque o que ela tem de errado, essa Tatiana?
5: A doutora
3: não, é que aquela que tá fazendo os caras que não conseguem mais andar.
7: Para. O cara é bom jogador, pra cacete.
3: Por isso que eu tô falando, leva lá na pessoa certa.
7: Leva o quê?
4: É, pra ver se começa a correr. Vamos lá, mais cornetas.
10: Boa noite, galera do Estádio 97. Aqui é o Marinho Palmeirense. Galera, é o seguinte, ó. Notícia de última hora sobre o zagueiro João Ananias dos Santos, tá? Na verdade, ele não vai jogar hoje pelo Peixe, porque ele foi convocado para um amistoso da Seleção Brasileira de Futebol de 5. Pra quem não sabe, o próximo Mundial vai ser o ano que vem aqui no Brasil. está sendo organizado pela Federação Internacional dos Desportos para Cegos. Pode pesquisar aí, é verdade. Então, ele já vai jogar alguns amistosos pelo Brasil no futebol de cegos e tem alguns encontros de datas que atrapalha o jogador de realizar outras competições. Beleza? Um abraço, galera. Boa noite. Avante, palestra.
4: Obrigado pela explicação. Muito valeu. Né?
0: Cara, inventaram isso, velho.
4: Ô, Dodô, vamos diga falar lá de CSN
0: mesmo? Ah, CSN, claro.
4: Tem mais corneta depois, calma
0: e,
4: aí.
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4: Vamos lá, cornetas.
11: Boa noite, galera do Estado 97. Eu tô em São Paulino de São Roque. Ô, mano, e aí, agora com a renovação do Memphis, você vai usar a faixinha branca na cabeça, igual você usou? Que com você combina, cara, combina.
0: Nossa, não sei, ah, acho que agora? Eu vou, Maguila. A gente pode ver aí, numa dessa aí.
4: Maguila?
0: Maguila, não parece Maguila? Não. Ai, vai falar lá, tipo igual o Rock 4. Olha!
2: Os caras estão oferecendo uma nota pro Stallone fazer um novo Rock.
4: Como que é?
2: Os caras estão oferecendo uma nota lá em Hollywood, que os caras estão oferecendo uma nota pro Stallone fazer um novo Rock, ele não quer.
4: Novo Rock?
2: É. Não, mas vai ter aí. Mas é com um moleque novo, ele vai ser tipo um professor.
0: É o antes, né? Não é o antes?
2: Então, não sei como é que é.
0: Se o moleque é parecido com ele, hein?
2: É?
0: O moleque é parecido.
2: Imagina, boxe na cadeira.
0: Até falaram que era IA.
4: Mas você sabe que o Rock, quando ganhou o Oscar em 75, os cineastas falaram assim, meu, é o fim do cinema.
2: É.
4: Os caras ficaram revoltados. Falaram, é o fim do cinema. Foi o ano que teve Tubarão, foi o ano que teve um monte de filme...
0: Com efeitos especiais, né?
4: Um monte de filme fantástico, assim.
0: Rock ganhou o Oscar? Rock,
4: os caras ficaram...
0: Oscar.
4: Puta, os cineastas falaram, meu, ó...
2: Dois filmes que os caras
0: querem fazer. Ele também teve um puto efeito, porque o Stallone, ele tem aquele olho meio Cerveró até hoje, tá ligado? Meio Caído Bulão.
4: Não, não é.
0: É?
4: Não é, mano. Não, ele sempre teve o olho meio...
0: Não, mas não é assim.
4: Mas não foi por causa da luta, seu idiota.
0: Ah, será que...
4: Não, nada a ver.
2: E você sabe que muito
0: forte,
2: o Drago... A ideia foi do Stallone, né?
0: A ideia era
2: que dele... ele lutou muito, porque então, muita gente não queria.
0: Não queria abraçar porque ele era ator pornô.
2: É, ele tinha feito.
0: Era o Garanhão italiano.
2: É, o Garanhão italiano.
5: Ele que escreveu, né? Daí ele bateu com o roteiro em várias produções. Se não for
2: Manjubinha desse tamanho, nossa.
0: Assista aí uma os caras série, foram
2: e... Manjubinha desse tamanho,
4: assista nossa. Assista uma série que é incrível. Tem com assista. Ele, passando Paramount, Tulsa King. Tulsa King.
0: É bom que
4: ele faz um papel de mafioso veterano. Que foi exilado pela máfia de Nova York, falou assim, não, ó, vai lá pra Tulsa, nem lembro que estado que é Tulsa, vai lá, instaura tá a máfia isso? lá, cria lá, vai ganhar dinheiro lá e etc. Cara,
0: onde tá?
4: Do cacete, na Paramount.
2: Como é o nome?
4: Tulsa King.
0: Vamos
4: é uma muito bom, aí, é
0: vamos,
4: muito bom.
0: Vamos ver Paramount. Né? Eu não tenho Paramount.
4: Vai pra quarta esse ano. Quarta agora, é muito bom.
0: Eu não tenho Paramount.
4: Gasta 20 e poucos reais.
0: Quanto?
4: 20 e poucos
0: reais. Não, acho que é mais.
4: É muito bom. 30 reais, sei lá, do
2: mesmo. Dá senha pra ele.
4: Ah, que você é um monte de vaca.
0: É melhor você fazer o esquema, ó, você contrata os streaming que você gosta aí, a parte do que ficar pagando pacote TV a cabo, velho. Aqueles pacotes aí, 80% dos canais você nem vê aquela merda lá, sabe? Então você pega um pacote básico de TV a cabo.
4: É, isso é verdade.
0: Aí você compra um Premiere e paga esses canal à parte.
2: Não assiste mesmo. Aquele monte de canal
0: e HBO.
4: Não dou dica de filme ruim ou série ruim. Essa é boa, boa.
0: Boa, aí sim.
4: E assim, acho que a consagração dele, tipo assim, pô, depois de tanta idade, né? Ele vai lá e faz um puta papel de mafioso. Ele é engraçado, ele é divertido.
0: É bom ator, né? É bom ator.
4: Não, faz muito bem.
0: Você acha que o Kid Bengala poderia investir
2: nisso
0: no cinema nacional?
2: Kid Bengala,
0: você imagina, por exemplo, lá o... Sei lá, ele vai gravar o Bop 3. Aí ele batendo com a caceta na viatura, assim, não vai subir ninguém.
3: Acha, Lele? Vocês assistirem o filme do Kid Bengala no Bop ou no Cidade de Deus?
5: Depende doente, do filme. Né?
3: Imagina ele pegando aquele. O Trafica lá com o saco de.
5: Se fosse bom ator.
3: O cara todo moído, Domênico, sabe? O cara todo moído com aquele saco plástico na cabeça lá e o Bop não conseguindo fazer o cara falar. É o Kid Bengala, saca na madeira e bate na cara dele com a pista. Assim.
0: Vai falar sim.
5: Sombra.
0: Vai falar
5: bem pro mal. Sombra. Oi. Dá uma checada aí, porque eu recebi aqui uma informação do Gabriel Sá sobre o São Paulo agora. Tá. Mas eu tenho medo, porque o povo manda por WhatsApp, eu tenho medo que o olha se tá lá no Twitter dele, que o São Paulo atravessou o Internacional e encaminhou a contratação por empréstimo do lateral esquerdo Iago Borducci, do Bahia.
4: Isso é bom?
5: Jogador de 29 anos era esperado amanhã em Porto Alegre, mas o tricolor conseguiu superar na negociação e deu um chapéu no Internacional. É, então Enzo Dias deve deixar o clube, ele fala aqui.
0: É, eu falei, ó, começou o São Paulo, atravessou o Internacional e encaminhou a contratação por empréstimo.
2: Já tinha dado
0: do lateral esquerdo Iago Borducci, do Bahia. Jogador de 29 anos, esperado amanhã.
4: É fato.
3: O bom é o Juba. Esse
0: Gabriel Sá que deu aqui. Verificado, Gabriel.
5: Ah, mas esse Iago Borducci tem uma péssima notícia pra vocês. Os torcedores do Bahia detestam ele. Então. Tanto é que, porque o Luciano Juba tinha se machucado e eles estavam preferindo testar o Zé Guilherme, que é um garoto da base, do que dar espaço pra esse Iago Borducci.
0: A gente já foi enganado, né, mano? Marcão, com o Dal do Bahia.
6: Ah,
0: com
6: o Roger porcaria Paulo. Do Cauli tá aí, já aquele encosto lá. Agora vem o tal do Iago, sei lá o que aí.
5: Mas às vezes trocando de ar.
0: A gente, Marcão, ficou chorando lá pelo Cauli. Eu não queria que o Cauli saísse.
5: Mas às vezes tem jogador que não vai bem em um clube.
6: O Cauli pra mudar de áreas pra ele jogar bosta se ele for pra Marte, porque, velho, não joga nada.
4: Isso, mano. Ó, já mais cornetas. 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
12: Eu, como corintiano, também tenho o direito de me expressar. E eu sou contra a Safiel, o projeto Safiel, porque no projeto deles vai ter conselho com o torcedor organizado. O mano pode dar o chilique que quiser. Torcida organizada tem que ser tirada de dentro dos clubes. Não existe projeto sério, de seriedade, com torcida organizada dentro. Nossa. O rival tá aí bem porque a torcida organizada foi tirada de dentro do clube desde lá do Paulo Nobre. Então, se o Corinthians quiser se organizar, a primeira coisa, banir esse tipo de gente de lá de dentro. Pode dar seu chilique aí, mano.
3: Nossa, não xilique, basta deitou, você ter instrução. Oh, porque deitou, a questão é justamente isso que eu falei a respeito, ô Lele, do desconhecimento. Não deitou porque falou besteira. Os caras não conhecem o projeto, Marcão, então falando bobagem. É mais um papo de boteco aí, que ele deve ter ouvido de alguém. Ah, porque é organizada que vai mandar. Eu vou explicar aqui, aonde? Ó, o básico. Por exemplo, a Safiel seria uma empresa, RG, que ela vai ter ali, por exemplo, dentro do comitê de gestão. Eles vão apresentar uma lista com várias pessoas aí renomadas no mercado, que pode ser CEO de multinacional, enfim. E eles vão criar um conselho. O cara que vai ter direito a voto, já que ele está falando a respeito de voto e conselho, por exemplo, não vai ter ninguém de torcida organizada dentro desse conselho, porque são pessoas notáveis no mercado que vão estar desde a área tributária, desde a área administrativa, desde o marketing, enfim. Eles vão criar um cronograma ali de pessoas para criar esse sistema administrativo. E a pessoa que você está falando, por exemplo, que vai ter direito a voto, não é torcida organizada, é quem comprar uma participação do que vai ser destinado todo dentro mundo da Bolsa de Valores, RG. Sim. E aí você vai ter um micro, por exemplo, o cara que gastar mais dinheiro, ele vai ter, acho que é um ponto alguma coisa de fração dentro desse negócio, da porcentagem. E nesse cronograma, Motinha, é justamente para criar uma parada de ninguém poder comprar mais que isso, para não ser o majoritário. Então você não vai ter como, RG, ser o manipulador de algum processo.
5: Não, e ele tá falando que fala teria bobagem, a torcida organizada no conselho da Safiel.
3: Não pelo, vai ter.
5: Pelo que eu me lembre, né, que os caras explicaram aqui, tanto o Carlos quanto o Eduardo, acho que vieram aqui, né, ele falou que tem um conselho, Mas esse conselho também é decidido por voto, né?
3: E que não era então, de torcida organizada.
5: É, assim, o cara pode ser de organizada e se candidatar, por exemplo, para ser do conselho. Mas para ser, para chegar ali vai ter que ter o voto.
4: Esse é um conselho. Existe um outro conselho superior, que é o de administração.
3: Exato.
4: E ali, meu amigo, se eu não tiver MBA, 300 MBA...
3: É isso.
4: E o cacete nem entra.
3: Mas você entendeu aí, por exemplo, aí é o tipo de gente, o RG,
2: não, mas não, uma pergunta de leigo.
3: Não, mas só pra falar em cima da declaração dele, porque ele chega aqui cheio de informações e não sabe nada do projeto.
2: Infelizmente, mas, por exemplo, a Gaviões não podia juntar um dinheiro e comprar uma grande parte.
3: Não tem como, Motinha, não tem como.
5: Porque tem um limite,
3: Motinha. Você vai atrelar a CPFs, quando você for comprar uma fração, você não tem como chegar a Gaviões e eu quero 50%, não tem como.
5: Tem um limite pra cada pessoa que comprar, entendeu? Ninguém pode comprar mais do que o outro.
2: Vai ver, os caras têm ideia que de repente poderia acontecer isso.
4: Acabei de ver um documento assinado pelo presidente do CORE, que é o Miguel Marques e Silva, dizendo o seguinte: o CORE, Conselho de Orientação, vem a público informar e esclarecer que não recebeu nenhum pedido da diretoria executiva para análise de proposta para constituição de sociedade anônima do futebol, SAF. Informa também que a reunião de ontem, dia 27, transcorreu na absoluta normalidade, em obediência à pauta existente, e mesmo com a diretoria ciente da reunião, não contou com a presença do presidente do Esporte Clube Corinthians Paulista. Ou seja, o CORE não analisou nada de SAF, porque a diretoria executiva também não pediu para que fosse analisado.
3: E é sempre assim, Sombra, porque um deixa para um, outro deixa para outro. Ah, você não mandou, ah, não mandei, ah, então dá a mãozinha aqui, porque continua tudo igual.
2: É que o Stabile tinha prometido, né?
3: Então, mas para esses caras, Motinha, eles falam uma coisa na mídia e executam outra internamente. Porque não é vantagem para ninguém colocar em pauta uma votação como essa. Porque é nítido, Mota, que eles não querem perder poder. E a partir do momento que você transforma o clube em SAF, por mais que aí você pega lá esses jumentos que acham que vão colocar, por exemplo, ah, vamos trazer investidor aqui pra dentro. Qual investidor, RG, que vai colocar 1 bilhão, 2 bilhões, 3 bilhões ou 10 bilhões dentro do Corinthians e não vai ser o majoritário? Claro. Ninguém, mas esses idiotas, eles acham que eles vão convencer alguém de depositar uma quantia financeira lá e não mandar, não ter o voto Minerva.
4: Vamos lá, o último recado...
13: Boa tarde, Energia 97, Carlos e Codinho, Paraná. Pessoal, eu fico extremamente revoltado que o Santos, assim como o time do Mano, é meu segundo time, tá? Eu acho uma hipocrisia total o Quintino vir a público agora e falar que não foi bom pro Santos a volta do Neymar. Antes fez campanha, ele, o RG, o Pedrinho, todos. Nossa, o menino nem tá voltando pra casa. E não sei o quê. Se não sabia das informações, do tanto que o Santos ia ter que pagar, gastar, então não desse certeza que seria bom pro Santos. Ou seja, a culpa do Santos estar na situação é de vocês também. Queira ou não queira, é de vocês também. Um abraço a todos.
4: Nossa.
2: Deixa eu só falar.
3: Bota saiu até de perto pra não
2: respingar. Vai cuidar dele. Do seu time, eu sou um otário.
3: Mas é o segundo time dele. Ele falou, é o segundo time dele. Mas, ó, por exemplo, eu lembro do dia que o Neymar chegou aqui, ó. Aí veio lá o trouxa lá, o Caissara, assim, ó. Eu voltei! Agora pra ficar.
2: Sabe quem foi isso?
3: Porque aqui é o meu lugar.
4: Quem?
3: O trouxa do Quintino, não cantou?
4: O Quintino. Kiki, pera um minutinho.
3: Agora calma aí,
4: Kiki. Fica quieto, Kiki.
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4: Muito bem. Estamos chegando ao final. Mais um Estádio 97. Alguém tem recado?
5: Então, mandar um beijo muito especial. Os parabéns para a filha do nosso querido Rob Show, Robson Santiago. A Ana Clara Santiago, que tá de aniversário hoje, a Clarinha. Então, parabéns, tudo de bom aí, de toda a galera do Estádio 97, tá?
4: Boa!
5: Beijo, Clarinha.
3: Um abraço pra família Perini, que tá aqui hoje assistindo o programa aí, viu?
4: Boa!
3: Um abração pro Robertinho, que faz aniversário hoje.
2: Robertinho!
4: O nosso?
2: Pô,
4: ele nem anuncia. O
5: Mick Jagger da energia.
2: Robertinho!
4: Ele nem anuncia que faz aniversário.
3: A gente escola lá no grupo, né? E, cara, o Robertinho tem 32 anos, mano. Nem parece, né?
4: Não parece.
2: Caraca.
0: É a cara do Mick Jagger.
2: Continua em Mauá? Continua lá, irmão.
0: Continua, não sai nunca de lá.
4: Aprisionado lá. Muito bem. Fechando o programa, lembrando, hein, na sequência tem a Voz do Brasil, mas às 9 horas a gente vem com o jogo do Santos pela Sul-Americana, tá bom? 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